0: fundações e empresas públicas. Para garantir a transparência, a Advocacia-Geral da União deverá publicar em sua página na internet a lista atualizada de todos os profissionais que optarem por exercer a advocacia privada. Os interessados também deverão fazer uma comunicação prévia ao órgão antes de iniciar a atividade. A proposta determina ainda que o exercício da advocacia privada estará sujeito às orientações da Corregedoria Geral e da Comissão de Ética da AGU, além de obedecer ao Estatuto da Ordem dos Advogados do Brasil e à Lei de Conflitos de Interesses. Da Rádio Câmara de Brasília, Maria Neves.
1: Previdência.
2: Coronel Crisóstomo, do PL de Rondônia, destaca que foi o autor da proposta que deu origem à Comissão Parlamentar Mista de Inquérito que discutiu fraudes no INSS. Ele lembra que as investigações expuseram um esquema ilegal de descontos em benefícios de aposentados e pensionistas.
3: A consequência disso tudo é que o governo federal teve que bloquear todos os acessos a desconto, não havendo mais desconto, até que seja julgado e decidido como fazer esse trabalho, sem a necessidade de sindicatos e associações voltarem a pedir o desconto no Instituto Nacional de Seguridade Social.
4: De acordo com o Coronel Crisóstomo, a suspensão de descontos não autorizados diretamente pelos segurados é uma vitória importante para proteger a renda de famílias mais vulneráveis. O deputado garante que o Congresso continuará fiscalizando o sistema previdenciário.
1: Trabalho.
2: Para Daniel Almeida, do PCdoB da Bahia, a redução da jornada de trabalho é a conquista mais importante das últimas décadas para a classe trabalhadora. Ele argumenta que a modernização da indústria e o ganho de produtividade com novas tecnologias justificam o reequilíbrio da escala no país.
5: Hoje você fabrica a mesma coisa com uma quantidade de horas trabalhadas muito menor do que há 38 anos atrás, quando a Constituição foi promulgada. E, portanto, os trabalhadores precisam participar da distribuição desta produtividade que as tecnologias conseguiram produzir. Portanto, é uma necessidade. De tempos em tempos, é preciso fazer esse equilíbrio para que os trabalhadores e a sociedade como um todo se beneficiem.
4: Daniel Almeida ressalta que garantir duas folgas semanais permite mais descanso, saúde e tempo livre para a qualificação profissional. O parlamentar também elogia a mobilização dos movimentos sociais e o apoio institucional do governo federal em favor da medida.
1: Cultura.
2: A Câmara aprovou o projeto que reconhece o hip-hop como manifestação da cultura brasileira. O repórter Antônio Vital acompanhou a votação.
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7: A Câmara dos Deputados aprovou o projeto que reconhece o hip-hop como manifestação da cultura nacional. O hip-hop é um movimento cultural e estilo de vida urbano que surgiu nas comunidades afro-americanas e latinas do bairro do Bronx, em Nova York, no início dos anos 70. Segundo o autor da proposta, deputado Pastor Henrique Vieira, do PSOL do Rio de Janeiro, mais do que apenas um gênero musical, o hip-hop é uma ferramenta de expressão política e social. No Brasil, o hip-hop começou na década de 80, principalmente em São Paulo, em locais de encontro de jovens negros, pobres e moradores de periferias. O movimento se expandiu para outras regiões do país, adquirindo características locais, inclusive no Nordeste, onde foi influenciado pelo repente ritmos caribenhos e jamaicanos. Ser reconhecido como manifestação da cultura nacional permite que o hip-hop seja contemplado nas políticas públicas, com possibilidade de ter acesso a leis de incentivo, linhas de crédito e fundos setoriais, sem contar a garantia de livre manifestação. O projeto recebeu parecer favorável do relator, deputado Inácio Arruda, do PCdoB do Ceará. Segundo ele, o movimento já é reconhecido oficialmente como manifestação cultural por estados e municípios. Para o autor do projeto, deputado Pastor Henrique Vieira, O reconhecimento oficial vai fomentar a cultura e evitar a criminalização do movimento.
8: Reconhecer o hip-hop como manifestação da cultura nacional é sair da chave da criminalização e entrar na chave do reconhecimento e da valorização. Porque o hip-hop vai acontecer e acontece independente do Estado. Mas cabe ao Estado, com política pública e investimento, ao invés de criminalizar, valorizar,

0: fomentar e levar adiante.
1: O projeto que reconhece o hip-hop como manifestação da cultura nacional seguiu para análise do Senado. Da Rádio Câmara, de Brasília, Antônio Vital.
2: Educação.
3: Beto Preto, do PSD do Paraná, comemora a criação do curso de medicina no campus de Apucarana da Universidade Estadual do Paraná, a Unespar. O deputado aponta que a medida atende a uma reivindicação de mais de 50 anos do município.
4: É uma luta de mais de 50 anos do município de Apucarana, que agora parece que realmente chegou no êxito. A Unespar é a única universidade que ainda não tinha o curso de medicina e, a partir de agora, já são recursos liberados para a construção de um bloco de laboratórios, de salas de aula e também praticamente liberado a contratação dos professores via concurso, além de estarmos muito próximos da marcação do concurso vestibular para a entrada no primeiro semestre de 2027.
2: Beto Preto ressalta que, a partir de agora, toda a rede estadual de ensino superior do Paraná passa a contar com o curso público de medicina. Ele celebra o fato de a nova graduação ampliar a formação de profissionais de saúde no Vale do Ivaí, região geográfica composta por 26 municípios.
5: Saúde.
3: Programa para recuperar crânio e face com tecnologia 3D no SUS avança na Câmara. A reportagem é de Luiz Cláudio Canuto.
6: A Comissão de Ciência, Tecnologia e Inovação da Câmara dos Deputados aprovou o projeto que institui o Programa Nacional de Reabilitação Crânio-Facial com uso de tecnologia 3D no Sistema Único de Saúde. O colegiado seguiu o voto do relator, deputado Rui Falcão, do PT de São Paulo. A reabilitação recupera aspectos anatômicos, funcionais e estéticos de pacientes com alterações provocadas por tumores, sequelas de tratamento, traumatismos e anomalias congênitas. Pela proposta, o programa vai oferecer suporte psicossocial aos pacientes e incentivar o desenvolvimento de materiais e de processos de modelagem em três dimensões. A iniciativa seria implementada por meio de parcerias com instituições de ensino e pesquisa, públicas ou privadas, para pesquisa, desenvolvimento e aprimoramento de tecnologias. O autor do projeto é o deputado Zacarias Calil, de Goiás, que afirma que, por meio do uso de scanner 3D e de exames de imagem convencionais, como tomografia computadorizada e ressonância magnética, é possível criar um modelo da superfície do rosto e do crânio do paciente, por exemplo. Assim, é possível saber que estruturas anatômicas precisam de reparação com o design pessoal de próteses e simulação do resultado final antes do tratamento. O deputado, que também é cirurgião pediátrico, afirma que o modelo já é aplicado no Brasil.
7: Em Campinas e São Paulo, nós temos um centro de tecnologia e informação que pode trabalhar juntamente com isso. Aliás, eles já fazem esse procedimento pelo SUS, que é um avanço muito grande, né? Você pegar um determinado tipo de tumor, fraturas e outras patologias, malformações, você analisar através de uma tecnologia dessa, antes de você, por exemplo, submeter o paciente a um procedimento cirúrgico. Então, um profissional ele vai saber exatamente de que maneira ele vai atuar nesse sentido. Inclusive mostrando para o paciente, esclarecendo, né, suas dúvidas de que maneira ele vai ser operado.
6: O autor da proposta diz que a técnica também pode ser aplicada na odontologia, cirurgia plástica, reconstrutiva, fonoaudiologia e reabilitação. Ele afirma que o impacto orçamentário não seria muito alto, porque a tecnologia, como já vem sendo utilizada, tende a diminuir o custo.
7: Se você tem um centro de tecnologia, informação, informática, que já faz pelo SUS, então a gente só vai praticamente complementar isso aí, né? Já existe, agora falta mais investimentos, né? E com isso aí a gente consegue, através dos recursos, emendas parlamentares, para ajudar esses centros de tratamento.
6: A proposta ainda vai ser analisada pelas comissões de saúde, de finanças e tributação e de Constituição e Justiça. Em princípio, ela não precisa passar pelo plenário. Da Rádio Câmara de Brasília, Luiz Cláudio Canuto.
5: Ciência e tecnologia.
2: Raimundo Santos, do PSD do Pará, defende projeto que institui a Semana Nacional da Consciência Digital Infantil. A iniciativa, segundo o deputado, visa orientar famílias e educadores sobre os riscos da exposição excessiva às telas e os perigos de crimes virtuais.
0: Hoje o mundo da internet é como se fosse uma extensão do mundo real, é uma praça pública onde tem todo tipo de informações úteis, mas também muita coisa nociva, principalmente a criança e adolescente. Dentro dessa política de educação digital, o projeto ele visa incluir uma semana de conscientização digital voltada para educadores, para a família, uma prevenção durante esta semana ao cyberbullying, aos crimes cibernéticos, também o combate à exposição a conteúdos impróprios, a promoção da saúde mental diante do uso excessivo de telas.
3: Raimundo Santos alerta que o uso desregulado das redes sociais provoca aumento de casos de ansiedade e depressão entre os mais jovens. A proposta já avançou por 3 comissões e aguarda análise na Comissão de Constituição e Justiça.
2: Termina agora o jornal Câmara dos Deputados, produzido pela Rádio Câmara, com trabalhos técnicos de Everson Urani e apresentação de Luciana Vieira e José Carlos Andrade. Uma ótima noite para você.
3: Uma boa noite. A Voz do Brasil está de volta amanhã.
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0: Glória a Deus.
1: Deus seja louvado, Deus seja exaltado. Ao Senhor seja honra, ao Senhor sejam glórias. Ao Senhor sejam os louvores para todos sempre. Glórias ao Cordeiro de Deus. Maravilha. Deus seja louvado, Deus seja exaltado, Deus seja glorificado nesta noite. Nosso pastor já está aqui, está conosco o nosso pastor lá do baixo Rio Branco. Mas enquanto o pastor chega, deixa eu apresentar a nossa irmã, que é missionária lá em Caxias, no Maranhão, a nossa irmã Neonília Viana Maia Alves. Onde está a nossa irmã? Por favor, tem mais alguém que acompanhe a senhora? Além da nossa... É, são daqui? Glória a Deus. É, tem mais alguém que nos visita, além da nossa missionária? Tem mais alguém? Só os tem mais alguém, glória a Deus. E Deus abençoe vocês. O que vamos dizer, irmãos, nossos visitantes? E receba a sua bênção. E volte para contar. Cadê os maranhenses que estão aqui hoje? Só os maranhenses aí. Diga para a nossa missionária, seja bem-vinda, irmã. Nós estamos aqui também, junto contigo. Glória, coisa boa, maravilha. Pastor Isamar Ramalho, por favor. Nosso presidente, com a palavra.
2: Meus amados irmãos, a paz do Senhor. Como? Glória a Deus. Eu saúdo a todos com a paz do Senhor, amém? Não sei se é meu microfone aqui em cima, que está um pouquinho mais baixo. Como é que está chegando minha voz aí? Ah, lá atrás nem ouvindo estão. Eu já desconfiava disso. Mas vamos lá. Amém, amém? Muito obrigado. Aqui melhorou o retorno. Como é que está aí? Lá atrás continua baixinho. Aqui está melhor para mim. Um, dois. Eu quero saudar com a paz do Senhor também todos os irmãos e amigos da Rádio Parente, a rádio que toca a família, nossos irmãos e amigos que estão acompanhando também este culto pela live. Que Deus vos abençoe. O nosso irmão pastor Soares, lá do pé da Serra da Moça, marido da irmã Rose, Luiz Carlos. Aquele casal que doaram os frangos aqui. Acho que é Luiz Carlos, será que eu estou enganado? E a irmã Rose, a nossa maestrina. Então, a minha saudação vai para eles. É, minha saudação vai para eles também. Em nome deles, saudar todos que estão acompanhando toda quarta-feira, irmãos que estão aqui. Tem um grupo do tamanho de vocês aqui que acompanha o culto. Pela rádio, são mais de 20 mil pessoas que estão no culto, cultuando a Deus juntamente conosco. Vale um amém? Né? Isso é uma bênção, nós não estamos sós aqui. Não, tem uma multidão de homens e mulheres, jovens, crianças, que também estão no culto de milagres, adorando o nosso bondoso Deus. Então, que você, na sua casa, na fazenda, no sítio, no carro, que está acompanhando esse culto, que você também receba a sua bênção. Que você faça aí o seu momento de culto a Deus. Ore. O nosso tema é: não te mandei eu. Essa palavra foi do próprio Deus para Josué, quando Deus percebeu que Josué tinha dado uma tremida diante do novo desafio que ele tinha. Josué treme e Deus, parece assim que eu vejo Deus, irmão Ricardo, batendo assim na mesa. Rapaz, te anima, moço, é eu que estou te mandando, vai lá, eu vou estar contigo, não vou te deixar. Então, essa palavra que também possa chegar aí na sua casa, aonde você estiver, ouvindo, participando deste culto, cultuando a Deus, que você ouça Deus falar para você: foi eu que te mandei, foi eu que abri essa porta, vai por este caminho e você vai vencer em nome de Jesus. Amém, igreja? Qual o hino que nós temos para cantar? Qual é o hino? Me digam aí. Não há ferrolho, como é que é a música?

Não há doença. Cadê o microfone? Cadê o microfone do pessoal aqui?

0: Segura aí só um minutinho. Fale aí no seu microfone.
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0: Aleluia. Meu técnico ouviu aí? Por favor, me ajuda aí com o som. Não é o meu tá bem. É o dos colegas aqui. Por favor, nós vamos cantar esse hino e eu queria que você juntasse esse hino com esta expressão. Não te mandei eu? Nós precisamos entender que o que Deus quer de mim e de você é que nós venhamos crer na sua palavra. Eu me lembro, parece assim, papai, que eu vejo quando Deus, quando Jesus, naquele dia que Jesus se apresenta lá no meio do mar, no meio de um escuro, tava a noite, não estava clara, mas de repente Jesus se apresenta e os discípulos de Jesus tomaram um susto, irmão Ricardo, irmão João, bom revê-lo, pastor Lourenço, irmã Érica, Samuel, a meninada bonita, só dando glória. Então, parece assim que eu vejo, Jesus se apresenta, e naquela época havia uma superstição muito grande, que no mar havia muitos fantasmas. E de repente, Jesus se apresenta lá no meio do mar, e alguém disse, é um fantasma. Irmão, nada na Bíblia está solto por um acaso, não. Quando você estuda a Bíblia, a palavra de Deus, você vai entendendo. E às vezes a gente nem acredita, mas Jesus estava andando aonde somente fantasmas eram vistos. Por isto mesmo, neném, é que alguém vai lá e diz assim, os discípulos, nem se mexe daqui porque aquilo é um fantasma. E Jesus, não sou eu, e o fantasma está falando. E Pedro reconhece mesmo, porque a onda no mar, quem já esteve no mar, sabe que faz uma zoada muito mais do que você estar na beira do rio. Na beira do rio, o banzeiro ali da água é pouquinho, mas no mar, ele bate e faz zoada, aquele chuar do mar, ele é conhecido. Mas no meio daquele chuar do mar, Pedro regulou a sua audição e disse, é o mestre. Talvez Pedro não tenha visto bem, mas Pedro diz, mas essa voz eu conheço. Jesus, se és tu, manda que eu vá aí contigo. Não te mandei eu? E Jesus disse, vem. Dá para você imaginar a cena? Um monte de pastor medroso, com medo do fantasma. O Pedro quer se jogar na água, quer botar o pé do lado de fora, e os outros seguram, não vai Pedro. Pedro, e se for o fantasma? E Pedro, rapaz, me larga, moço. E seguraram o Pedro. E seguraram o Pedro até que Pedro pulou na água. E Pedro pulou, e diz a Bíblia que ele andou. Não diz que quando ele pulou, ele se afogou. Não. Pedro estava dizendo, foi Jesus que me mandou. Foi o mestre que me chamou. Não te mandei eu, Pedro dizia assim. É a hora, foi ele que mandou e eu já vou. E os outros, ai, perdi agora. E diz a Bíblia que Pedro anda. Pedro só afunda quando ele percebe, está escrito na Bíblia, que Pedro agora tira o olhar de Jesus que estava lhe chamando e olha para a onda, olha para o vento, percebe que ele estava andando, mas aquele lugar estava perigoso e diz a Bíblia que ele afunda. Está escrito na palavra. Se Jesus te mandou, não deixa ninguém dizer, olha, cuidado, isso pode não dar certo, e não sei o quê, e pererê, e pororó. Às vezes, dentro da nossa própria casa, e eu conto os testemunhos da minha casa, eu não conto a casa dos outros, porque eu não vivo na casa dos outros, eu só vivo na minha. quando eu quis vender a nossa casa, que a gente estava aí com 1 ano e 2 meses, 1 ano e 3 meses no máximo, papai, ali na casa do São Vicente, Rua Rio Anauá, número 78, eu disse para minha esposa: vamos vender a casa. Eu achei um terreno lá na Ville Roy que custa 150 mil. A nossa casa deve valer um pouquinho mais. A gente vende a casa e vai para o sítio. Meu Deus do céu, meu filho, tu não tem juízo, não? Nós passamos não sei quantos anos para construir essa casa, agora tu quer comprar o terreno limpo. Eu disse: pois é, mas tu disse que lá na Ville Roy, o teu professor de metodologia de ensino disse, dentro da sala de aula, que quem comprasse um terreno na Ville Roy, daqui 10 anos é milionário, pronto, sou eu, vamos vender a casa. Tu acredita no professor e não acredita no teu marido? Não, eu vou contar para o teu pai essa história de querer vender a casa. Pois ela foi lá com o papai e foi contar. E o papai pegou e me chamou. Mas meu prezado, como ele me chama: meu prezado, você quer vender a casa, meu prezado? O que é isso? E quer comprar o terreno limpinho lá na Ville Roy? O Senhor dizendo para mim: não te mandei eu? Ele: pai, é que eu vou fazer um bom negócio. Pois é, meu prezado, vai que esse negócio dá certo. Eu digo: ai, meu Deus do céu. A mulher se junta com meu pai e agora... Às vezes isso acontece também na tua vida. O Senhor quer te abençoar, mas a Bíblia diz que aonde tem dúvida, a dúvida gera o pecado gera a morte, e morto não faz negócio. Eu disse: papai, eu quero só a sua bênção, você me abençoa e deixa o resto que é comigo. Eu digo: Nazaré, tu não casou com meu pai, tu casou foi comigo. Acredita que vai dar certo. O teu professor está certo. Deus está abrindo uma porta para mim. Já já eu vou vender o terreno. E vou vender a casa e vou comprar o terreno. Irmãos, ela disse: e se eu não assinar? E se você não assinar, não vendo. Não tem nenhum problema. Agora que você vai perder uma grande oportunidade de daqui 10 anos ser milionária, você vai. Daí já foi eu que botei dúvida nela. Ela disse: e se eu liberar? Eu digo: daqui 10 anos eu vendo o terreno. E daí a gente vai ser milionário. Não foi isso que o doutor Gutenberg falou? Disse: foi. Daí tu vai crer agora em quem? Tá bom, tá liberado, pode vender. Vendi o terreno, fui morar no sítio. Vendi por 193 mil e paguei no mesmo dia 150 mil, onde era o antigo garrafão, bem aí assim, do lado da Casa Paraíba. Gente, 10 anos depois, eu vendi o mesmo terreno por 2 milhões e meio. Pronto, já era milionário, não é? Milionário não é quem passa de 1 milhão? Pronto, eu já tinha mais de 1 milhão. Eu estava agora com 2 milhões e meio. 10 anos depois, eu estou pregando para você: creia que Deus quer te abençoar, creia que Deus quer fazer você passar dos 10 mil, dos 20 mil, dos 30 mil, de uma casa para uma, pra, já dizer estância, hoje não fala mais estância, é condomínio o negócio agora, né? Deus quer, não quer te dar uma casa, Ele quer te dar um condomínio, mas você precisa crer. A palavra, Jesus disse assim: não te mandei eu? Deus disse para Josué, Jesus disse para mim e para você. Jesus disse assim: granjeai até que eu venha, ou até que eu volte. Sabe o que é granjear? Vai lá no seu dicionário. Negocie, faça negócios, compra, venda, crie, fabrique, negocie. É isso que Deus está dizendo. E daí a gente fica lá só de bracinho cruzado, esperando a Bolsa Família, o pé de meio, o pé de pano, tudo quanto é de coisa, vai esperando. Fica lá só esperando. Ei, irmãos, ninguém morre de fome, mas tu não prospera como tu poderia prosperar. Deus te deu essa cabeça, isso aí não é só enfeite, não. Essa cabeça é para você pensar, é para você criar, é para você se ver daqui 10 anos, é para você se encontrar, sabe, um alguém muito melhor do que o que você é hoje. Diga amém. É isso que Deus quer. Mas nós precisamos entender que a atitude é nossa. O Senhor diz assim: eu vou te abençoar na cidade e vou te abençoar no campo. Tem gente, não, na cidade ainda. Mas lá no interior, o que, que eu vou fazer no interior? Plantar macaxeira. Um saco de farinha está dando mandioca aí, está dando o quê? R$1.000, irmão João. R$1.000. Moço, se tu fizer 2 sacos por semana, no final do mês tu tem quantos? 8 sacos, R$8.000. E tá melhor do que trabalhar para o governo. Mas cadê a coragem? Só os vivos digam amém. Meu Deus do céu. Pastor, eu vim aqui buscar um milagre. Não, eu tô pregando para você o que está escrito na Bíblia. Ele quer te abençoar. Agora você tá para quebrar a cadeira, não tira os pés do mesmo lugar, fica lá sentadinho, como diz o meu pai. O que, que você está fazendo aí, menino? Está pensando na morte da viúva? Eu não sei, mas tem gente que é assim. Meu Deus, como é que vai ser meu amanhã? Do mesmo jeito de hoje. Enquanto você não levantar e agir, não vai mudar nada. Se você se acostumar com a Bolsa Família, não morre de fome nunca, mas não muda o passo de forma nenhuma. Agora, se você se acostumar, pega essa coisa chamada Bolsa Família e vende. Vende a Bolsa Família. Pastor, eu vou comer o quê? O que sobrar da bolsa. Negocia com essa bolsa, faz arroz e vende na feira. Se me der uma Bolsa Família, eu faço 10 Bolsa Família. Eu já compro alguma panela e começo a cozinhar o arroz que tiver, o macarrão, torrar o óleo. Eu vou começar a fazer alguma coisa, porque eu não dou conta de ficar quieto, de forma nenhuma. Está ali meu paizinho. Eu casei, tinha uma bicicleta para sustentar a mulher. Eu digo, eu vou comprar quadro, velho, de bicicleta. Eu vou comprar aro de bicicleta. E o papai, eu não sabia enraiar. Eu digo, pai, eu vou comprar os aros, eu vou comprar o cubo, eu vou comprar o eixo, eu vou comprar os raios. E o senhor faz esse serviço para mim. E o papai montava tudinho. E o pai, está aqui o quadro pintado. Você monta? Monto. E ele montava e eu vendia. De uma bicicleta. Eu cheguei na minha primeira moto, uma Yamaha 75, que eu saía de lá da Liberdade para vir para cá, para a sede, a fumaça, quando eu chegava aqui, a fumaça ainda estava no meio do caminho. Mas era minha, eu estava era de moto agora. E a mulher toda faceira agarrada na minha cintura. Eita, a gente chegava, o perfume era 2 tempos. É, era o perfume 2 tempos. Era o perfume da fumaça da moto. Mas era minha, eu já tinha melhorado, eu já não estava mais fazendo força para vir. Deus quer te abençoar. Ergue a tua cabeça. Faz din-din, faz picolé, faz doce de leite, faz cuscuz, pamonha. Mas te levanta. Porque se você ficar na mesma posição, não morre, mas não desenvolve. Amém? Você vai crescer. Está pensando, ali está o meu irmão Ricardo. Eu lembro o seu paizinho lá, trabalhava. E ele disse, pai, eu vou lá para a cidade, pai, eu vou montar uma loja. Eu acho que do seu pai não imaginava, rapaz, se eu der dinheiro para esse menino, ele vai pipocar, que ele gostava mesmo, era de festa, do forró. E a noite toda esfregando o pé para lá e para cá. Olha o que, que Jesus fez. Irmão Ricardo é um homem dono de uma grande loja, que é a Construrica, lá na Estrela d'Alva, logo depois que entra ali no viaduto, você anda um pouquinho, está ali. A grande loja de um jovem que hoje já é pai, tem uma bela de uma casa, uma estrutura muito boa, e ele não se contenta só disto. A esposa era gerente de um dos bancos aqui dentro de Boa Vista, pediu as contas, montou uma loja dentro da loja dele. Está lá, trabalhando os dois juntos. A minha irmã aqui, ó, De primeiro ela sentia dores, comprou remédio para tomar e começou a vender o resto do remédio. Tá lá. Hoje ela tem uma loja dela mesmo, lá no Mercado São Francisco. Hoje ela faz é vender remédio. Largou de tomar e agora está vendendo. E ficou loura. Depois disso, meu amigo, eu não vejo mais nada. É, o negócio é chique. Eu fico só de olho. Tem que ser assim, irmãos. Agora, se você se acostumar a ficar quietinho, não. Não morre. Ninguém morre por ficar quieto. Ninguém morre por não trabalhar. Nem os preguiçosos, quanto mais os que querem viver. Até porque preguiçoso, ele tem coragem para pedir e ele pede mesmo. Ele pede e não morre. E é o mais gordinho que tem, você pode ver. Rapaz, chega a pele é fina, macia, mãozinha, unha toda. Eu acho muito legal a vida de um preguiçoso. Eu só não tenho coragem para ser. Amém. O senhor trabalha com o quê? Não, de novo, o senhor trabalha com o quê?
3: Sou vendedor.
4: De quê?
3: Da loja Rimac.
0: Então, eu sou um trabalhador. Parabéns. Que o Senhor Jesus seja contigo. Quem sabe, o senhor vai colocar a sua própria loja. Você diz amém? Amém. Você ia querer que seu marido fosse era o dono da loja? Pois ajuda ele. Ajuda ele. Samuel, você faz o que da vida, Samuel?
5: Pastor, tem uma mecânica automotiva. Caminhão, trator, carro, o que for de serviço de automotivo, a gente resolve.
0: Qual é a sua idade?
5: 18 anos.
0: 18 anos. Vale o amém? Eita, eu vou sair perguntando, o que é que você faz da vida? Tá passando a mão porque tá gelando já. Eu nem... Tá bom, vou passar direto para ali. Gente, nós precisamos dar um passo. O diabo quer que você fique reclamando, murmurando. Tem um hino que diz assim: em vez de murmurares, canta um hino de louvor a Deus. Meu Deus, então em lugar de ficar murmurando, meu amigo, levanta. Eu lembro do papai, tá ali meu pai. Papai, o senhor pode ficar de pé aí, meu pai? Por favor, tá ali o papai. Quando as coisas estavam mais difíceis lá em casa, disse, meu prezado, vamos lá pro lixão. Que era na Avenida Centenário. Pai, o que é que nós vamos fazer hoje? Nós vamos catar só bateria. E a gente chegava lá e juntava aquele monte de bateria. Quando dava no final da tarde, vamos lá no seu Manel. Era lá no Campo do Gás ou de Roraima, não sei como é que era o nome lá. A gente ia para lá, o papai vendia todo de moço. Ia para casa com o rancho da semana, só catando bateria velha. E daí tinha semana, disse, meu prezado, nós não vamos, essa semana nós não vamos catar bateria, não. Nem ferro, nem nada, nós vamos catar só garrafa. 5.000 garrafas. E ficava a mamãe e minhas duas maninhas em casa lavando garrafa. E o papai ia lá numa fábrica de, que hoje já não tem mais. Ah, o motoqueirozão ali. É assim. Então, o que acontece? A gente ia embora lá naqueles prostíbulos que tinha por lá, eu, meu pai e meu maninho, que está ali em cima com o pastor Soares, a gente saía catando garrafa, 1.000, 2.000, 5.000 garrafas. Ele ia lá na fábrica de Guaraná Delícia, que é bem aí nessa rua atrás, saindo na Viriroy, tinha lá uma fábrica de Guaraná que veio do Amazonas, estava lá, o papai vendia tudo para aqueles homens. Nunca passamos fome. Nunca vi meu pai ir para a fila de coisa nenhuma do governo. E nós terminamos aprendendo. Nós terminamos aprendendo a trabalhar de manhã, de tarde, de noite. Então, hoje, o que eu quero pedir para o meu irmão, ou dizer para o meu irmão, essa cabeçona que Deus te deu, não é só para beleza. É para a partir de hoje você dizer, a partir de hoje. O Senhor disse, granjeai até que eu volte. Planta, nem que seja cebolinha, macaxeira no quintal de casa. Você vai ver o que, é que vai acontecer. Deixa eu só orar por esse bebê. Senhor Jesus, o bebê está aqui e não está se sentindo bem. E eu quero, Senhor, impondo as mãos sobre esta criança, declarar, Senhor, a tua bênção. A saúde. Eu não sei o que lhe acontece neste momento, mas a tua palavra diz, imporão as mãos e os curarão. Eu imponho as mãos sobre esta criança e repreendo todo o mal, em nome de Jesus, que a tua saúde seja totalmente restaurada e a presença de Deus esteja sobre a tua vida, em nome de Jesus. Amém.
2: Obrigado.
0: Deus te abençoe. Amém, igreja? Quem tem uma experiência assim? Quem tem aí uma experiência? Me veja o microfone aí. A senhora tem uma experiência assim? Começou do nada e começou a vender o tapioca, vender pipoca. Daí, meu amigo.
4: Vim da roça e para casa dos filhos, né, para estudar, a gente se mudou para a cidade. Aí a gente começou a trabalhar com vendas, hoje tem uma mercearia e a gente está lá trabalhando, eu e meu esposo.
0: E não morreu?
4: E não morremos de fome.
0: Pode aplaudir, você pode aplaudir, olha aí. Veio da roça, começou com pouquinha coisa de venda e hoje já tem uma mercearia, está lá. A senhora quer contar um pouquinho? Que tal? Vamos lá? Quer contar, minha amiga? Não, hoje não. Conta o que é que você está fazendo. Você está trabalhando com o quê?
6: Eu sou advogada há 17 anos.
0: Essa ganha dinheiro. Advogada há 17 anos.
6: Recebo, senhor.
0: Mas daí? Então, a senhora sempre foi advogada desde criança?
6: Fui policial civil aos 22 anos, passei no concurso da polícia, fui a primeira colocada para o meu cargo.
0: Meu Deus do céu.
6: Quando eu formei, eu tive que optar, né? Era impedida de advogar e eu optei pela advocacia.
0: Estou aí. Um aplauso,
6: Quem precisar de advogado, né? Estamos
0: como é que
6: aí.
0: É seu nome?
6: Albanúzia.
0: Então, a irmã Albanúzia, advogada, e se você precisar, já temos uma advogada dentro de casa. E o senhor, faz o quê?
7: Pai
0: senhor.
7: Eu tenho um grande milagre para contar, um testemunho muito longo.
0: Pronto, fica de pé aí. Vamos contar esse milagre, o senhor pode virar de frente aqui. Microfone.
7: Meu nome é Francisco Luiz, sou lá de Rolinópolis, meu pastor.
0: Sim, olha só. Uma
7: saudação da nossa pastora.
0: Lide Jardim.
7: Também o pastor do Conselho Gonçalves, senhora Banusa. Meus irmãos, é bem longo mesmo, porque o que Deus fez na minha vida foi algo tremendo. Eu precisaria pelo menos 10 minutos.
0: Porra. Mas eu vou lhe dar uns 10 minutos e o senhor vai sintetizar tudo em um. Vamos lá.
7: Nós chegamos no estado de Roraima em 99, lá da roça, lá do Tocantins.
0: Do Tocantins, terra quente.
7: Nós chegamos com 12 anos em Rolinópolis. Meu pai veio atrás de terra e a nossa vocação é agricultura. E eu fiquei na cidade com meus irmãos mais novos para estudar. Minha mãe não deixava eu ficar na vicinal porque não tinha transporte na época. E nem escola na vicinal, mas no rural.
0: Olha.
7: E em Rolinópolis eu trabalhava como marceneiro, vendia din-din. Em 2003, aconteceu algo na minha vida. Eu adoeci. Adquiri uma bactéria. Nessa bactéria, eu fiquei 2 meses no HGR e 1 em Manaus. Eu fui desenganado pelos médicos. E eu perdi a articulação do meu quadril direito. Hoje, eu uso uma prótese no quadril.
0: Tem uma prótese?
7: No quadril.
0: Abriram e colocaram
7: a prótese
0: de aço agora.
7: Isso. E em 2003, a minha mãe, né, minha saudosa mãe, que já partiu do homem Cristo, ela percebeu que eu estava deficiente e falou, esse menino, doutor, me deu um laudo. Minha mãe conseguiu esse laudo e me aposentou como agricultor. Eu com 17 anos já estava aposentado como agricultor. Só que nesse meio tempo, em 2003, eu estava no segundo ano do ensino médio. Eu não consegui estudar. Em 2004, não conseguia entrar na escola. Minha perna doía muito, era osso com osso. Antes da prova.
0: Sim, senhor. Cartilagem tinha acabado.
7: E em 2005, com muita luta, consegui concluir isso no médio no EJA. Lá na escola, em Rolinópolis. Os professores me passaram. Eu ia uma vez por semana, com muito esforço.
0: O professor te ajudou?
7: Me ajudou. Não, esse menino ensino médio. E eu, em 2004, aceitei Jesus. Deus mudou a minha vida.
0: Glória a Deus. Aceitou Jesus é outra história.
7: E eu estava no fundo do poço, deprimido, que era um jovem muito sonhador, trabalhador. Eu não podia mais trabalhar como marceneiro.
0: Sim.
7: Meu Deus, o que, é que eu vou fazer para mudar a minha vida? E em 2004, tive um encontro com Jesus e comecei a frequentar os cultos de milagre. Em 2005. E Deus, né? E eu voltei para a marcenaria, puxando a perna. Mesmo aposentado, porque eu queria ter uma renda extra. Eu sou como o senhor, não consigo estar parado.
0: Glória a Deus.
7: Só que agravou, né? Foi
0: Machucou.
7: Articulação mais.
0: Machucou a articulação.
7: Em Teresina. Em Teresina, o médico falou: meu filho, eu não posso colocar uma prótese agora. Eu tenho apenas 17 anos de idade, vai fazer 18. É, eu te indico você ter mais repouso. Eu falei: doutor, eu preciso voltar a trabalhar, preciso ter atividade.
0: Compre uma rede nova e te deita.
7: E eu já com meu cartãozinho de aposentado. E eu volto para Roraima muito triste. Só que ele falou uma coisa: meu filho vai estudar. Só que a minha família não tem uma estrutura de estudo, um histórico. Minha mãe me incentivava. Minha mãe e meu pai são, graças a Deus, são analfabetos. Eu tenho orgulho deles, mas me incentivavam a estudar. E em 2006 eu começo a estudar. Com muita dificuldade. Fiz o primeiro vestibular, reprovei, fiz o segundo. Passei. Licenciatura em matemática. Ele falou: agora estuda para concurso. E eu comecei a estudar. Primeiro concurso, auxiliar de serviço de saúde, ensino fundamental. Fui aprovado. Quando eu fui aprovado nesse concurso, irmãos, eu ganhava um salário mínimo como aposentado. E o concurso era de um salário mínimo. E eu tomei posse, 2008, janeiro de 2008, e voltei lá no INSS.
0: Escuta aí.
7: Voltei lá no INSS. Eu falei: eu posso ficar com os dois? Ele falou: não, tem que optar. Porque você voltou ativa, eu tenho que dar baixo.
0: E daí tu optou pelo INSS.
7: Ele falou assim: tu tem coragem de fazer isso? Tu tem certeza que é isso que tu quer? Eu falei: não, pode dar baixo, eu quero voltar a trabalhar.
0: Você perdeu o INSS.
7: Aí o pessoal mexe: tu tem certeza? Chama tua mãe aqui. Tu é muito novo, mas não ali. Se ele falou, pode dar baixo. E o médico falou assim pra mim: meu filho, eu tenho 20 anos de perícia. É a primeira vez que alguém volta para dar baixo no benefício. É o contrário. Aqui é 20 pedidos, 19 são negados. E ali eu comecei a estudar. E sempre no escudo de milagre, adorando ao Senhor.
0: Sim, sim.
7: Em busca do milagre. E Deus me abençoou com uma família linda, minha esposa que está em Rolinópolis. Né?
0: Você é casado?
7: Eu sou casado, tenho uma
0: mas
7: filha.
0: Mas tu não tem problema na perna?
7: Sim, mas meu sonho era casar e ter uma filha.
0: Ah, então tá bom. Quer dizer que para casar não tem problema, não.
7: Tá. Eu continuo.
0: É só para mexer contigo. Pode contar, meu irmão. Conta a tua bênção.
7: Vai passar uns 3 minutos. Eu vou acelerar, irmão. Depois eu continuo em detalhe. Eu continuo, né? Em 2010 eu casei e concluí o curso. Eu comecei a fazer concurso público. E eu reprovei mais de 30 concursos públicos.
0: Mas fez, estava tentando.
7: A condição
0: era não fácil. Te mandei eu, tem
7: quantas vezes eu vim de Rorinópolis, né? Ainda é um tratamento que eu vou fazer aqui na Coronel Moto. Eu fiquei 10 anos na fila de espera do TFD para colocar a prótese, não conseguia.
0: Meu Deus do céu.
7: Às vezes eu vinha de Rorinópolis, irmãos. Eu dormia na rodoviária porque não tinha condições de pagar um hotel. E eu passava aqui em frente à igreja e falava: meu Deus, onde eu conto o meu milagre?
0: Eu vim aleluia. Fazer aqui em Boa Vista, você irmão, pode glorificar a Deus por isso, irmão?
7: Novas do CESP.
0: Pode aplaudir, pode aplaudir.
7: E eu fazia a prova do SESC no começo, você acerta uma e erra a outra, você perde, fica com ponto negativo. Eu ficava com 50 pontos negativos, eu conseguia ficar devendo ponto.
0: Meu Deus do céu.
7: Mas no outro dia, Deus não estava postado no mesmo lugar estudando. Porque eu sempre falo: irmãos, eu não sou inteligente, mas Deus me deu a força, uma garra, uma coragem, que eu orava e buscava a Deus. E eu continuei, irmãos. Casei em 2010. Passei no primeiro concurso, meu segundo concurso na UER, assistente administrativo.
0: Oi.
7: Nesse tempo eu fiz também, no hospital eu fiz técnico de enfermagem também. Eu não fazia técnico de enfermagem. Só que quando eu passo na UER, Deus abriu uma grande porta, que eu fui lotado na biblioteca. E lá tinha internet, eu conheci a internet. Aí eu coloquei: quais são as melhores carreiras para estudar? Quais são, como estudar para concurso público? E ali eu comecei a aprender, falei: não, agora é tribunal. Vou para tribunais, não vou para sala de aula, não. E ali eu estudava de domingo a domingo. A minha rotina era essa: domingo a domingo, casa, família e igreja. Não perdi um culto.
0: Glória a Deus.
7: Eu faço até hoje. E eu continuo, irmãos, reprovando, reprovando. Em 2012, eu passei em tribunal de justiça. Fui lotado.
0: Tem que aplaudir de novo, aleluia.
7: Fui lotado aqui em Boa Vista e eu falei: não, mas eu quero voltar para Rorinópolis. E eu estudo novamente e passo em 2013 e volto para Rorinópolis como técnico judiciário. E eu sempre, Senhor, eu sempre grato que Deus tenha me dado, porque quem veio de baixo igual eu não sei nem falar direito. Mas em 2013 eu volto para Rorinópolis no segundo concurso do Tribunal de Justiça, lá para Rorinópolis. E eu falei: agora é o TRE. E eu começo a estudar, saio do concurso. E esse concurso, Quando saiu o edital, eu trabalhava o dia todo. Eu peguei as minhas férias, peguei minha folga, 40 dias, e eu estava estudando. E em casa, meus irmãos, eu fui fazer um simulado, acertei só 30%. E eu peguei o carro, fui lá para frente do cartório. Meu futuro local de trabalho, comecei a orar a Deus.
0: Preste atenção.
7: Comecei a profetizar.
0: Ele foi tomar posse.
7: Eu comecei a profetizar.
0: Antes de fazer, ele foi lá para frente do cartório.
7: O que eu devo estudar? Como eu devo estudar? E voltei para casa. Durante a madrugada, eu tive um sonho, vi a minha estratégia e tracei minha estratégia. Eu acertei 90% da prova.
0: Glória a Deus! Glória a Deus!
7: Tomou posse em 2015. O presidente, doutor Mauro Campelo, na época, falou assim: você é de Rorinópolis? Sim, senhor. Ou você vai para Rorinópolis, você é chefe do cartório.
0: É desse jeito. Esse é o Deus que muda a vida.
7: E ali eu 10 anos como chefe do cartório. Nesse tempo aí Deus abriu uma grande porta, que foi eu fazer minha posse com o quadril. Porque o SUS, eu fiquei quase 15 anos aguardando fazer a posse, aguardando o TFD. E Deus me abriu as portas, em plano de saúde, eu fiz a cirurgia. Fiquei com sequela, mas hoje eu trabalho ainda na roça. Ainda consigo trabalhar.
0: Você ainda vai para a roça?
7: O sonho de criança era ser pecuarista, ser produtor rural.
0: Glória a Deus.
7: Eu não poderia mais, achava que não podia. Eu achava que não podia. E eu falei, meu Deus, e agora? Eu sempre, o que eu vou fazer? Eu falei, não, vou continuar estudando. Fiz a cirurgia, fiquei de licença médica. Falei, vou voltar a estudar, vou fazer contabilidade. E agora eu tive o fiscal. E eu comecei a estudar, fiz contabilidade, estudando. Em 2021 saiu o concurso da Cefaz para auditor.
0: Auditor?
7: Auditor fiscal. E eu vim estudando e trabalhando. Eu tenho um sítio, sou um pequeno pecuarista, e conciliando o trabalho da roça, trabalho e estudando. Fiz a prova em 2021. Fiz a prova, chega onde estava com a minha esposa, ela falou, eu falei para ela, minha filha, eu não vou passar, vai ficar faltando duas ou três questões. E ela profetizou, tu vai ser chamado. Não sabia nem o resultado, só que eu sabia que não tinha passado de primeira, porque quem estuda sabe. Quando você erra questões simples, você acaba tendo deslize que sabe que não passa. E eu saí o resultado. Realmente eu fiquei por duas ou três questões nesse concurso, na primeira turma.
0: Sim.
7: E eu falei, pô, agora eu não vou parar mais, se prepara, que eu não vou ficar em Roraima, vou continuar estudando. Meu sonho é ser auditor fiscal. E eu continuei estudando. No ano seguinte, fiz a prova da Cefaz Amazonas. Fui aprovado.
0: Foi aprovado?
7: Aprovado.
0: Ah, foi aprovado já lá no Amazonas.
7: No Amazonas. E eu continuei estudando. Continuei estudando. Não fui chamado. Sabe que demora chamar. O concurso na área fiscal, às vezes demora chamar. Eu continuei estudando. Depois saiu o concurso da Cefaz para técnico tributo. Um cargo abaixo do auditor. E eu fiz o concurso. Fui o quarto colocado. A quarta mais nova.
0: Pode aplaudir que ele já passou de novo.
7: E eu estava na expectativa. Meu sonho é ser auditor. E Deus fez um rebuliço. Quero fazer menção aqui do meu pastor, nosso pastor saudoso.
0: Pastor Ranieri.
7: Ranieri Massa. E eu fui com ele, meu pastor, um dia. Falei, meu pastor, eu fiz esse concurso. Quero que você ore, me abençoe. E ali naquela mesa dele, na área.
0: Sim, senhor.
7: Eu falei, meu pastor, em Roraima, nós estamos sonhando com uma segunda turma. Só que mesmo na segunda turma, eu estou longe. Só se acontecesse o Amazonas nomear, Minas nomear, São Paulo nomear, porque quem está na minha frente vai embora. Vamos orar, meu filho. E ele orou. E demorou uns tempos, passei para a técnica, fiz o curso, mas meu sonho era auditor. E quando eu estava lá na medicinal, no meu sítio, saiu a convocação, convocou a primeira convocação, eu fora. Não me chamaram. Porque eu estava esperando chamar 45, chamou só 30.
0: Aí já chamou bem.
7: Aí eu fiquei, meu Deus, eu nem dormi.
0: Ô, Jesus, cheguei, ele encheu os olhos de lágrimas agora.
7: Quando foi na madrugada, meus irmãos, Deus falou comigo. Olha que sonho que Deus me deu. É como se estivesse assim, só que para mim eu falei, não, dormi pensando. Meu filho. A porta fechou, essa porta de rolos de...
0: Sim, senhor.
7: Comercial?
0: Sim. Você viu aquela porta fechando?
7: Fechou, e essa porta abriu aqui mais ou menos uma altura de 1,5 metros. Já tinha fechado a porta e abriu, eu entrei. Eu fui o último a entrar. E quando eu também fiquei na minha, falei, não, não vai dar, porque eu estava no grupo, né, o pessoal estava sendo convocado, não vai dar.
0: E o senhor está lá na roça?
7: Na roça. Aí demorou pouco, não vou aumentar. O pessoal tá desistindo. Aí começou a chamar, chamou um, chamou o outro. Aí, não vou aumentar para 34. Aí eu vi quem na Cefaz. Não conheci ninguém. Aí quando eu cheguei lá, eu falei, não, como é que tá aí? Estão chamando? Não, perdão, tudo não sou aqui de rolar, não sou de hora não. Aí eu, rapaz, eu gostei de ti. Falei, Deus.
0: Deus faz isso.
7: Aí começou a chamar, aí, mas só que é o seguinte, tem dois na tua frente que tem que desistir. Pra te chamar. Não tem que desistir. Porque não tem como, é o limite. Aí esses dois estavam guardando nomeação no Amazonas e Minas. E faltava uma semana para a última chamada. Eu falei, não, acabou. E eu ligava para esse candidato do Amazonas, que aí eu posso ser chamado. Que estava na minha frente lá. Eu falei, meu irmão, desiste.
8: Eu sou aqui de Roraima. Eu sou aqui de Roraima, meu sonho, ficar na minha terra.
7: Eu contei minha história. E ele falou, não.
0: Não desiste.
7: Só desiste se o Amazonas nomear. E eu tava insistindo, a minha esposa falou assim, para, meu filho. É com Deus. Se for de Deus, vai dar certo.
1: Aleluia.
7: Aí eu fui pra Vicinal. Quando eu volto da Vicinal, o celularzinho que tinha uma 30, fica travou de mensagem. O Amazonas nomeou, na última hora.
0: O Amazonas
7: nomeou ele. No outro dia ele assinou a carta de existência e eu fui chamado aqui em Raim.
0: Glória a Deus.
7: Hoje, meus irmãos, pra glória do Senhor Jesus.
0: Olha,
7: eu sempre ando com esse aqui, não é pra mostrar o poder de Deus. Eu também ando, hoje eu esqueci de trazer o meu cartão de aposentado como agricultor.
0: Olha aí, irmãos. Você pode aplaudir? Você pode?
7: E olha que eu resumi. E para a glória de Deus, irmãos, aquilo que parecia impossível, irmãos, Deus fez na minha vida. Eu fui lotado aqui em Boa Vista. Eu falei, eu quero voltar para o interior, eu gosto do interior. Eu sou um pequeno pecuarista. Eu tenho até um canal no YouTube. Vida de pequeno pecuarista. Eu gosto de gado, meu sonho é ser. E às vezes, meu pastor.
0: Sim.
7: Deus me deu 300 hectares. Um deficiente.
0: E um glória a Deus.
7: Deus. Assim, eu estava triste. Meu Deus, como é que eu crio gado, tenho um cavalo e um ano. Não posso andar no cavalo, eu estava triste, eu não podia andar de cavalo. O inimigo colocou ele na minha cabeça, porque eu não dava de cavalo. E eu falei, não, eu vou vender. E Deus falou comigo, tu não é para andar de cavalo.
0: Tu não é para andar de cavalo.
7: Não precisa. Tu tem alguém para fazer para ti. Tu quer ver o gado, manda alguém colocar no curral que tu vê o gado.
0: Glória a Deus.
7: E eu fui nomeado em dezembro. Eu falei, não, quero voltar para o interior. E hoje, graças a Deus, saiu um decreto de nomeação lá para a agência de Caroelho.
0: E você veio para o culto só para agradecer.
7: Muito gratidão a Deus. Deus falou comigo para cantar. Você falou na segunda passada, que sempre cantou culto. Que nós devemos, para que todos vejam o que Deus fez nas nossas vidas. É Isaías 41, 20, se não para a memória. Para que todos vejam o que Deus fez nas nossas vidas. E às vezes, irmãos, eu sou omisso a falar. E eu vim com o sentimento de pedir oportunidade para falar lá em cima. E eu falei, não, mas se for de Deus, ele vai chamar alguém. E o Senhor veio aqui comigo.
0: Aleluia!
7: Eu saí, quando o Senhor começou a andar para cá, eu fui até no banheiro. Eu falei, ele não vai chegar em mim, não.
0: É desse jeito que Deus faz.
7: Irmãos, nosso Deus, irmãos, ele é tremendo, irmãos. Tempos difíceis, irmãos. Passei, irmãos. Você pensa, irmãos, que é fácil alguém que vem da roça, que não tem uma base?
0: Sim, senhor.
7: Para estudar, quando chega em contabilidade, ativo ou passivo?

0: Mas a minha família hoje, eu e minha casa servimos ao Senhor.
1: Meu glória pai, a Deus.
0: A minha mãe, os meus irmãos são obreiros na casa do Senhor Jesus.
2: Aleluia, Deus.
0: Tudo isso que Deus fez, irmãos. Eu nunca reclamo de eu andar aqui, ó.
1: Tem que puxa da perna.
0: Puxa da perna, porque depois da cirurgia do quadril, meu lesão do meu ciático, eu não tenho movimento do pé. Mas todo dia, quando eu saio de casa e chego no meu trabalho, eu agradeço a Deus. Eu estou no meio do mato, eu estou chorando, agradecendo a Deus.
2: Glória a Deus.
0: Porque o nosso Deus, irmãos, Ele faz muito além daquilo que pedimos ou pensamos. Eu nem sabia o que era o auditor fiscal, irmãos.
2: Aleluia.
0: E Deus me colocou, irmãos.
2: Glória a Deus.
0: E quantas vezes, irmãos, comecei a estudar, eu passava em frente aos órgãos. Presta atenção. E eu passava em frente e orava. Falei, meu Deus, eu quero tomar posse aqui na justiça. Eu quero tomar posse aqui no TRE. E eu passava, e quando eu fui reprovado, eu tenho até um vídeo, eu em frente a Cefaz. Eu sempre quando vinha aqui em Boa Vista, eu fazia questão de parar de estacionar no estacionamento da Cefaz e orava.
1: Você está aprendendo, né?
0: E eu orava a Deus. E eu chorava a Deus, chorava como um menino mesmo, uma criança, pedindo algo do Pai. E o milagre Deus fez.
2: Aleluia,
0: Deus. Amém.
1: Ele pode até puxar da perna, mas que ele puxa uma boa grana, puxa também, viu?
0: É Deus.
1: Deus abençoe, um aplauso a esse servo de Deus. Aqui está o nosso irmão Francisco Luiz, que serve a Deus com alegria. É para você entender, igreja. Não te mandei eu, esforça-te. Tem bom ânimo. A palavra de Deus diz que os pensamentos de Deus são mais altos do que os nossos pensamentos. O caminho de Deus é mais alto do que os nossos caminhos. Talvez se ele não tivesse tido a dificuldade no entroncamento aqui do fêmur com a bacia. Foi aí? É, fêmur com a bacia, porque para botar a prótese tem que ser bem por aí. Então o que acontece? Se ele não tivesse tido essa dificuldade... Como ele pensou, pronto, acabou a minha vida. Porque agora eu já não posso mais trabalhar, já não posso. Deus diz, não, meu caminho é mais alto. Eu quero te levar mais longe. Então, o que pode estar acontecendo com você nesta noite? Deus te trouxe aqui para você aprender a tirar proveito da dificuldade. Nem tudo que está acontecendo, aparentemente mal, vai ser para o mal. Um dia, Jesus disse, não, essa enfermidade aí não é para a morte, é para que meu nome seja glorificado. Tem pessoas que, não, agora é o meu fim, agora eu vou morrer mesmo. Bom, quer morrer, até que pode morrer, mas Deus não quer te matar, porque quando Ele quer matar, Ele bota o cabo para dormir, mata dormindo, que é para você não perceber. Então, eu quero orar por você daqui mesmo com Francisco, eu quero orar por você, meu irmão. Por você, meu amigo, você que ouviu esse lindo testemunho. Eu poderia ter virado por lá de lá. Ela desistiu de falar, a outra desistiu e tal. Vou entrar aqui.
2: Glória a Deus.
1: É porque quando nós andamos no caminho de Deus, nós encontramos a bênção pelo caminho. Deus quer te abençoar aonde você estiver. Jacó estava lá no meio do mato. José estava dentro de um poço, foi vendido. E todas as crises que José passou, ele não desistiu de continuar. Até que um dia, José estava sentado no trono, ao lado de Faraó. Qual é o teu sonho? O que você está esperando? Você quer uma mensagem melhor do que esta? Talvez para hoje não tenha. A mensagem hoje é a mensagem do irmão Francisco. Não te mandei eu, esforça-te, tem bom ânimo. Estudar a Bíblia diz que o estudar causa enfado, é cansativo, mas tem bons resultados. Ele passou em concurso que ele nem queria passar, mas fez, passou. Vai ser assim com você. Deus vai te dar a perseverança. Vai abençoar teus filhos, vai abençoar os netos, vai abrir as portas e o milagre vai acontecer.

0: Podemos orar? Obrigado, Jesus. Eu quero me unir, Senhor, ao testemunho deste teu servo, hoje auditor fiscal. Senhor Deus, é para a tua glória. Eu vou pegar a caixa dele, Senhor, para poder, Senhor, lhe apresentar com toda a honra. O Senhor Jesus, a tua palavra diz que o Senhor nos dá além daquilo que pedimos ou pensamos. Ele poderia, Senhor, continuar ainda, Senhor, com o problema do entroncamento aí da bacia e do fêmur. Ele poderia, Senhor, estar até hoje reclamando. Mas hoje ele está dentro desta casa te agradecendo. Porque no culto de milagre, ele buscou socorro em ti. Ele não ficou parado no fundo de uma rede ou em cima de uma cama se reclamando. Ele poderia ter optado pelo benefício do INSS. Mas ele disse, não, eu vou optar para trabalhar. Eu quero trabalhar, eu quero crescer, eu quero prosperar, eu quero mudar. Eu quero ter, eu quero poder. E o Senhor Jesus hoje está aqui na minha mão. O seu documento maior, o seu crachá da Receita Estadual como auditor fiscal. Senhor Deus, é para a tua glória. Eu te apresento levantando este crachá. E te agradeço pela vida vitoriosa que deu ao teu servo, à sua esposa, seus filhos, para que todos saibam que foi o Senhor que fez isto, e por isso estamos alegres. Assim, Senhor, eu quero declarar a mesma bênção, que seja, Senhor Deus, meu Pai, todos os teus filhos, que alcance cada um a tua bênção. A bênção do Senhor, aquilo que teu filho pede, aquilo que teu filho sonha, por aquilo que ele trabalha, aquilo que ele deseja, Senhor Jesus, que assim como aconteceu com Francisco, que aconteça também, Senhor, com aqueles que estão, Senhor, incansavelmente buscando, Senhor, o seu propósito. Não deixa que tua igreja, teus filhos percam a esperança de alcançar a bênção que colocaram assim no seu coração. Eu vos abençoo, em nome do Pai, do Filho e do Espírito Santo de Deus. Quem recebe diz amém. Um aplauso a esse servo de Deus. Aqui está na sua mão, amado. Parabéns. Deus te abençoe. Muito obrigado pelo seu lindo testemunho. Continue estudando. Que tem mais? Que tem mais, em nome de Jesus. Bom, nós vamos adorar a Deus nessa oportunidade. E vamos... Como é que é o hino que ele citou ali, que vocês eu acho que já cantaram? Aquilo que parecia impossível. Acho que eu botei muito alto, né?
1: Tá bom, Estão.
0: Tá bom? Então vamos lá? Vamos orar pelos nossos dízimos e ofertas, pela manutenção da obra do Senhor. Está conosco nessa noite o nosso pastor lá do Baixo Rio Branco, adorando a Deus. Aquele saco de cimento que você mandou foi tudo para lá e ele está aí.
1: Os cards, pastor.
0: Por favor.
1: Os cards, coloca para nós aí.
0: O amigo que está na técnica de som, liga o microfone do pastor Soares.
2: Oi. Coloca os cards do pessoal empresário. Que tá... O pastor está abençoando.
0: Aleluia.
2: Coloca lá. Os cards, depois o pastor vai falar do baixo, Rio Branco. Os cards primeiro, os cards. Isso. A T Soluções, pastor, elétricas.
0: Por favor.
2: Irmão, vai aparecer e diga assim, que Deus abençoe, diga, estenda a mão, Deus abençoe. Mais forte, Deus abençoe. Vai.
0: Muda aí. É que lá, pastor, está com um delay, lá está chegando devagar.
2: Transparência, diga, Deus abençoe.
0: Deus abençoe.
2: Ayrton Veículos, o Multimarca, Deus abençoe.
0: Deus abençoe. Vamos abençoando que amanhã é o seu.
2: Alfa Cosmético e Presente, Deus abençoe.
0: Deus abençoe.
2: FB Refrigeração, Deus abençoe.
0: Deus abençoe.
2: Coloca o bolo, cadê o bolo aí da irmã, da Mari Bolos, cadê? Tá aí, eu sei que tá aí, que eu mandei para lá. Pastor, tá aqui o bolo, tá?
0: Sim, senhor, eu cheguei e já procurei.
2: Pastor, o senhor ia perguntar quem foi que comeu, se é bom mesmo.
0: Ah, pastor, eu tenho que perguntar, porque eu acho que eu vou dar o cafezinho no culto que vem. Vai ter bolo com café. Olha lá, Mari Bolos.
2: Diga: Deus abençoe.
0: Deus abençoe.
2: Glória a Deus.
0: Meus amados, nós vamos adorar a Deus neste momento com nossos dízimos e ofertas. Dá para imaginar, eu estava pregando e testemunhando. O diabo não quer que tu prospere. Não, não quer. Não quer que você tenha sua casa própria, não quer que o teu casamento não vá bem, não quer que teus filhos passem, prosperem, sejam doutores e doutoras. Como disse a nossa irmã aí, né, que tinha um concurso, mas agora a OAB está na mão, então eu vou é de OAB. Pronto. Eu digo que é melhor ser autônoma mesmo. E o que acontece? O inimigo não quer que você cresça, que você prospere. Ele quer que você fique no nível mais baixo, que é para você reclamar, duvidar de Deus. Tem gente que diz: aí, tu é crente a vida toda, tu não prospera, cadê o teu Deus? Bom, meu Deus não tem culpa de eu não passar, de eu não crescer. Deus deu inteligência, sabedoria e capacidade aos homens, está escrito na palavra. Agora, Ele dá e você não desenvolve, aí não é culpa de Deus. Está aí. Nosso irmão Francisco, ele ficou batendo na porta. Um dia eu vi aquele Oscar, o grande Oscar do basquete, ele disse que treinava todo dia, e ele jogava 1000 vezes a bola na cesta, 1000 vezes, até fazer a cesta. E o resultado disso, ele se tornou cestinha do Brasil. Ele treinou. Tudo na vida da gente é treino. E se você treinar, Deus vai te abençoar. E daí o irmão ficou do jeito do Oscar. O Oscar disse que pegava e jogava a bola assim, ó. E a bola caía lá dentro. Eu acho que ele começou a fazer as provas já de olho fechado. Eu não vou passar. Mas ele sabia o que estava fazendo. Deus fazia ele passar. Eu quero te abençoar com inteligência, com sabedoria, com capacidade, com boa cognição. Deus vai te prosperar. Você vai passar. Você vai sair desse estágio para outro estágio. E Deus vai te prosperar. Aqui em Boa Vista tem um rapaz que pediu para não passar. O miúdo. Ele disse assim: eu morro tentando. Não sei se vocês já ouviram essa conversa. Pois é, o miúdo. O miúdo diz assim: eu vou morrer tentando. Não, eu vou morrer tentando, não. Eu vou tentar, mas eu vou passar. Então, nunca abra a boca para dizer: eu não vou conseguir, eu não vou alcançar. Não. Olha, eu estou com dificuldade hoje, mas eu vou conseguir. Eu vou passar. Dessa eu não passei, mas na próxima eu passo. Foi o que o Francisco fez. E depois ele já estava aí à vontade. Você quer receber essa bênção? Senhor Jesus, eu quero abençoar teus filhos e tuas filhas. Todos são, Senhor, irmãos, amigos, dizimistas, ofertantes, mantenedores desta grande obra. E eu quero declarar a tua bênção sobre a vida de cada um. E eu quero lhe pedir, Senhor, dê a eles, Senhor, o caminho, Senhor Deus, meu Pai, da prosperidade. Dê a eles, Senhor Deus, a sabedoria, a inteligência, a capacidade, a boa cognição, Senhor, que é a capacidade de aprender e reter o aprendizado. Eu quero lhe pedir, Senhor, prospere eles. Multiplica, Senhor, os seus bens, que através do seu dízimo e a sua oferta, o Senhor diz: trazei a casa do tesouro para que haja manutenção na minha casa, diz o Senhor Deus dos Exércitos, e façam prova de mim, e eu vos abrirei janelas no céu, que dela venham bênção sem medida. Mediante a tua palavra, eu declaro a bênção dos teus filhos e tuas filhas, em nome de Jesus. Quem recebe diz amém. Deus vos abençoe. Vamos cantar em nome de Jesus.

nos abençoe. Aleluia. Oh, aleluia.

0: Aleluia! Glória a Deus, glória a Deus. Pastor Adilson, meu pastor, lá do Baixo Rio Branco, lá onde nós construímos aquela grande laje, né, pastor? Por favor, isso, agora desliga. Então, por favor, pastor Adilson, missionária Judite está ali com a irmã Nazaré, com a minha amada esposa, elas estão em reunião das pastoras ali. E, pastor, me conta, como é que você foi parar lá no Baixo Rio Branco?
1: Paz do Senhor, pastor.
0: O senhor tem 10 minutos para falar tudo em um minuto. Por favor. Olha só, olha a nossa laje lá.
1: Meu pastor, não era projeto meu.
0: Sim.
1: Não. Eu falei com o senhor, né? Mas um dia Deus pegou um venezuelano e meteu o dedo assim na minha testa e disse assim: sou eu Deus, e eu vou te mostrar que eu sou Deus e vou realizar o meu desejo na tua vida.
0: Toma.
1: Pronto.
0: Você andava fugindo, era?
1: Muitas vezes.
0: Porque Deus, quando pega o camarada desse jeito aí, é que ele é um fujão. Tá entendendo?
1: Uma vez um rapaz chegou para mim, e o senhor, não sei se o senhor lembra, disse assim: pastor Isamar, esse aqui é homem de Deus. Aí o senhor falou assim: isso aí é um fujão, rapaz. Não sei se o senhor lembra disso.
0: Sim, senhor.
1: Mas daquele dia em diante eu falei: Jesus, então, eis-me aqui. Aonde o senhor mandar, agora eu vou. E nós estamos ali, começamos essa obra, já estamos há um ano lá, mas ainda vai fazer 10 meses que nós começamos aquela obra. Porque chegamos na cheia e não teve como trabalhar na cheia. E pela misericórdia de Deus, nós estamos ali e, se Deus quiser, nós vamos inaugurar o próximo SOS.
0: Glória a Deus, glória a Deus. O senhor pode convidar os irmãos, então?
1: Eu quero convidar você a participar dessa inauguração, só que quero convidar primeiro você contribuir para poder a gente inaugurar, tá bem?
0: Aleluia!
1: Porque não é fácil, é um trabalho árduo. Agora passou a imagem, a gente lá dentro da água fazendo andaime, dentro da água, e não é fácil. Às vezes que apareceu pessoas para nos ajudar, foi na laje, porque...
0: Na laje.
1: Juntamos bastante gente para nos ajudar. E o restante é só eu, às vezes, e a missionária.
0: A missionária e a missionária Judite, a esposa
1: essa
0: dela.
1: Essa pratibanda lá em cima, pastor, a missionária. Sim. Colocava o tijolo num andaime, subia para o andaime e entregava o tijolo para mim em cima da marquisa. Missionária Judite. E eu pegava o tijolo e colocava em cima do outro andando para continuar o trabalho. Teve um momento que era só eu sozinho.
0: Meu Deus do céu.
1: Fazia massa, colocava em cima do andando, subia, colocava no outro andando para poder chegar lá em cima. Aquelas paredes das salas lá por dentro já estão na altura, já com quase 5 metros de altura.
0: Glória a Deus.
1: Mas é gratificante, porque, olha, a dificuldade sozinho para fazer o andaime dentro da água. Porque em cima da laje dá para trabalhar, só que para fazer a caixaria por fora não tem como. Tem que ter andaime.
0: Você ainda não flutua, não? Fica voando assim.
1: Mas nós estamos lá, feliz, alegre. A minha esposa, a missionária Judite, gosta de pescar. Ela pesca da janela da casa.
0: E pega peixe?
1: E pega peixe.
0: É mesmo, pastor?
1: Pega bastante peixe. Às vezes ela pesca da área, né? Da janela. E até de cima da laje... pega peixe aí é um lugar bom de peixe, abençoado. Se quiser comer peixe, sai pro remanso.
0: É só ir pro remanso.
1: É só ir pro remanso.
0: E frango, vocês pegam sempre um frango ali? Não, é só o peixe que dá na água mesmo.
1: É só peixe mesmo, na água.
0: Puxa vida. Então frango só quando vai daqui.
1: É só quando vai, só essa.
0: Meu Deus
1: do
0: céu.
1: Ou a gente pede lá de Manaus.
0: Vale o amém, igreja?
1: Chega lá.
0: É só para você conhecer um pouquinho da vida dos nossos obreiros que estão lá no Baixo Rio Branco. São 24. 24 famílias que estão lá. E eu fico muito feliz, porque ele não tem necessidade nenhuma de ir para o Baixo Rio Branco. Ele é um bom profissional, você faz pinturas, essas bandeiras, esses negócios, essas nossas fachadas aí, é um bom pintor. Abre letra, desenha, faz tudo, tem uma linda casa, uma linda casa. Você ainda tem aquela casa aqui em Boa Vista ou não?
1: Eu troquei num ponto, lá perto do Banco do Brasil, no Baliza.
0: No Baliza. Então... tem uma boa casa, eu agora mesmo fiz uma surpresinha para ele, depois do culto lá em Rorainópolis, terminamos tudo. Eu, que horas era aquela que eu cheguei lá na sua casa?
1: Meia-noite, mais ou menos.
0: Meia-noite. É, meia hora de visitar não é muito normal, mas eu fui lá visitá-lo. Eu tinha dito que ia e a oportunidade, eu estava lá, e eu peguei e fui lá visitá-lo meia-noite. E ele me apresentou toda a linda casa. Que lindo, pastor. A minha esposa veio encantada. E a esposa dele tem um comércio, porque hoje eles estão lá, então está tudo parado na casa deles ali, mas ela, a esposa dele, começou a fazer bolo e lá e vai, e hoje em dia já tinha a sua própria loja de bolo, não tinha por que estar lá no Baixo Rio Branco. Fechou tudo e está lá no Baixo Rio Branco pastoreando aquela linda igreja. Meus amados, nós vamos na próxima quarta-feira. O senhor está aqui na próxima quarta?
1: Estou lá no Baliza.
0: Está no Baliza.
1: Se for preciso, a gente vem.
0: Sim, senhor. Eu queria poder... é, o senhor vai entrar de férias quando?
1: É, dia 25 agora. Próximo 25.
0: Hoje é. Mas o senhor vai ficar lá ou vai vir para cá? Vai fazer o quê?
1: O
0: das suas...
1: desejo, pastor, é de fazer uma viagem.
0: Para onde, moço?
1: Eu quero ir lá visitar o nosso pastor João. Lá em Goiânia.
0: Lá em Goiânia. Ele está internado.
1: É o meu desejo.
0: Pastor João está internado, teve um problema lá.
1: Eu acho que a minha esposa é muito amiga da missionária Alcineia. E o pastor João é muito amigo da gente. E sempre ele diz evangelista.
0: Foi ele que lhe indicou para o ministério?
1: Foi o pastor Reneval.
0: Foi o pastor Reneval.
1: Mas foi ele um dos que Deus usou para dizer que Deus queria me abençoar, mas era na obra.
0: A igreja que abençoa e serve de Deus. Amém? Bom, então o senhor pode me voltar aqui na próxima quarta-feira?
1: Bem, sim.
0: Tá bom? Por favor.
1: Bem,
0: então, nós vamos orar nesta oportunidade. Pastores, por favor, se posicione. Nossa hora já passei aqui um pouquinho. Pastor Soares, a irmã Nazaré, a irmã Nazaré ali do comércio Ervas e Café, tá bom? Ela montou agora, foi uma van. E ela vai fazer agora o seu comércio, aí vai ter os dias que ela vai, é pro interior, ela montou toda uma estrutura. Eu tô dizendo para ela, quando eu for pregar por aí, e vai o Ademir e tudo, ela vai montar lá perto, e nós é quem vamos chamar o povo para vir comprar as ervas dela lá, vai ser uma festa em nome de Jesus. Tive vontade de descer e ir ali um minutinho com ela. E ela me contou que está montando uma estrutura dentro do carro, ela vai agora fazer o comércio dela rodando por aí. Vai ser nos finais de semana? Vai ser nos finais de semana? Quem? Tá bom? Então, quando a senhora já tiver com tudo pronto, só mandar aqui, esse daqui o senhor já pode colocar aí, tá bom? E a irmã Nazaré vai ter o apoio da nossa estrutura, da nossa igreja. Onde ela chegar, ela vai estar em casa, em nome de Jesus. E assim, vamos ficar de pé? Tá todo mundo tão quietinho aí, só dando glória para Jesus. Pode ler, pastor.
2: Restauração familiar, cura da alma. Estava em depressão, colapso físico, mental e emocional. Não reconhecia as emoções. Fui a médico, tomava remédio, pouco se fazia efeito. Perseverei na oração, Deus se fez presente em todo momento.
0: Aleluia.
2: Quando não tinha força, Deus usava alguém para falar comigo. Era pão e água. Fui curada. Minha alma.
0: Aleluia.
2: Se
0: aleluia,
2: Senhor,
0: aleluia. Glória a Deus.
2: Quero agradecer, oferecer o culto da ação de graça, pois Jesus é maravilhoso. Fiz uma campanha de 7 quartas-feiras para trocar de carro e para a honra e glória do Senhor. Hoje estou aqui com meu carro novo. Cadê essa pessoa?
0: É, lá está, ali, um aplauso,
2: traz a chave pra gente.
0: Pode trazer a chave para consagrar o Senhor.
2: Pode trazer a chave. Senhor, meu Deus, primeiro quero te agradecer pela vida, por tudo que o Senhor tem feito por nós, pelo livramento, pelo fôlego de vida, pelo pão de cada dia, por ter uma família. Eu te amo. Amém. E glória a Deus. Senhor, Deus, eu quero agradecer pelo culto e ação de graça, pelo livramento que você deu para minha mãe e meu pai. Obrigado, Senhor, por eles estarem vivendo no nome santo de Jesus.
0: Aleluia. Irmãos, ontem foi o dia aqui na sede, foi a minha esposa, pastora Nazaré, juntamente com as mulheres, elas estudaram mais um capítulo do livro Belas Olhos de Deus, e foi assim um show de bênção aqui. E eu com os maridos fomos para o 3 de setembro, mas antes de ir para o 13, eu preguei para os jovens por videochamada, lá a juventude com o pastor Valdemir, lá em Manoá. Eu daqui de fora e eles do Manoá. Preguei para aquele povo, subi para pregar para os filhos dos pastores. Eles estavam lá em cima, na sala, e eu lá preguei para os filhos de pastores. E 9 horas da noite eu cheguei lá no 13 de setembro. Foi 13, né? Lá no 13 de setembro, e lá até 10 horas da noite, pregando a palavra de Deus para os pastores com o tema: homens chamados para a masculinidade. Mas, pastor, e precisa falar disso? Precisa. Hoje em dia tem uns cabas que estão meio mole por aí. E a gente tem que animar todo mundo. Então a minha esposa pregou aqui sobre as mulheres belas aos olhos de Deus. Eu preguei lá sobre os homens chamados para a masculinidade. E hoje estamos aqui felizes e contentes porque Deus te trouxe hoje para inspirar você. O Francisco deu certo. A irmã Nazaré deu certo. Outros tantos já deu certo. Mas você vai dar certo também. Não fique desanimado. Ah, pastor, o que será da minha vida? Vai ser o que você quiser. A Bíblia diz: assim como tu pensa, assim será. Então trabalha por isso, estuda por isso, Deus vai te prosperar, você vai ser rico, abençoado, você vai trabalhar e você, Deus vai te fazer prosperar, e você não te levanta dessa rede. Rede é por uma hora só, é só o tempinho de desinchar a canela. Desinchou, você pula fora dela e vai fazer alguma coisa, que Deus vai abrir novas portas em nome de Jesus. Pastor, por favor. Muito obrigado, pastor. Eu ia perguntar, mas o senhor já está com o microfone. Pode fazer o convite? Tem alguém para pedir perdão? Cadê você? Cadê você, pastor? Eu quero pedir perdão. Eu errei, eu falhei, fiz alguma coisa que não devia, não podia. E Deus sabe, é bom. Então, se você precisa de pedir perdão, não tenha vergonha nem tenha medo. Pastor, eu quero aceitar Jesus. Eu nunca aceitei Jesus. Eu sou crente, eu estou dentro da igreja o tempo todo, mas eu nunca fiz a minha declaração de fé. E a declaração de fé é esta, como está escrito na Bíblia. Eu aceito a Jesus como meu único e suficiente Salvador. Tem alguém que quer aceitar Jesus como seu único e suficiente em Salvador? Cadê você? Olha, tem um jovem, ainda agora eu fui lá pertinho dele, ele me deu a mão, mas agora ele está levantando a mão e ele está aceitando a Jesus como seu único e suficiente Salvador. Vale um amém, igreja? Eu também aceitei Jesus assim, do teu tamanho aí, e estou aqui firme até hoje o pastor pregando a palavra. Tem mais alguém? Eu quero encerrar, mas cadê você? Lá em cima tem alguém que quer entregar a sua vida para Jesus? Lá está a segunda pessoa, um jovem senhor está levantando a mão, aceitando a Jesus como seu Salvador. Teria mais alguém? Pastor, eu quero me reconciliar, eu já sou evangélico, mas nunca mais fui à igreja, meu pastor nem sabe por onde é que eu ando. Você se reconcilia aqui, te apresenta lá para o teu pastor, e diz: pastor Isamar mandou de volta para cá. Bom, mas pastor, se ele não quiser me receber, eu te recebo, pode vir congregar juntamente conosco, não tem problema. Mas a primeira opção é você voltar para lá, para a tua igreja, para o teu pastor. Tem alguém? Cadê você? Pastor Soares, vamos orar, por favor, nesta oportunidade. E assim, já ore, pastor, também, ore pelas pessoas que estão aceitando Jesus, reconciliando, pedindo perdão, ore pelos pães e pelo bolo lá da nossa irmã Maria Mari. Mari Bolos, que Deus abençoe em nome de Jesus.
2: Obrigado, Pai, por esse momento aqui na tua casa. essas pessoas que levantaram as mãos te aceitando como Senhor e Salvador.
0: Oh, Jesus, dá a tua bênção.
2: Seus pecados, as suas falhas.
0: Sim,
2: as
0: meu
2: suas
0: Deus.
2: Transgressões. Escreve o nome do livro da vida, Senhor.
0: Faz assim,
2: essas
0: papai. Glorifica-te nisto, Senhor.
2: Escreve o nome no livro da vida. Nunca mais saia dos teus caminhos e te sirva com fidelidade. E através dele e dela, outras e outras vidas.
0: Sim, meu Deus.
2: Assim, Senhor, nós oramos e consagramos esses pães. Obrigado pelo coração bondoso dos teus filhos, que toda quarta-feira, Senhor, tem feito
0: sim, meu
2: essa doação.
0: Deus, sim, meu
2: e
0: Deus.
2: Quem se alimenta possa ser grato também.
0: Sim,
2: obrigado
0: meu Deus.
2: Pela tua filha, irmã Mari, que fez um propósito com o Senhor.
0: De sim, meu Deus.
2: Sete quartas-feiras, trazer aqui
0: nós certo, abençoamos, ó
2: fatia
0: Pai.
2: De bolo.
0: Sim, meu Deus.
2: Retribuir
0: em nome de Jesus.
2: 100 vezes mais.
0: Em nome de Jesus.
2: E mais empresário que mandaram cá.
0: Sim, meu Deus.
2: Nós postamos aqui que tu possa abençoar.
0: Sim, Jesus.
2: A empresa,
0: prospera.
2: Senhor, tá
0: prospera.
2: Senhor, tudo que é grande o dia foi pequeno. E que tu possa fazer prosperar também os teus filhos. Para a honra e glória do teu santo nome. Pois é o que nós te pedimos e te agradecemos. No nome santo de Jesus.
0: Senhor Jesus, todos que vieram para buscar uma bênção. Eu não sei qual é a bênção. Algumas pessoas estão dizendo: Jesus, me cura. Ou cura meu pai, cura minha mãe, o marido, o parente, o amigo, a irmã, o sobrinho, o neto. Senhor Jesus, alcance o pedido de cada um individualmente. Aquele, Senhor Deus, meu Pai, que está orando por uma casa própria. Senhor Jesus, que a tua mão, Senhor, a mão do médico, a mão do Deus provedor, Jeová Jireh, possa prover a casa própria, a porta de emprego. Senhor Jesus, eu, Senhor Deus, meu Pai, apresento, Senhor, teus filhos e tuas filhas. Cobre com teu sangue, responde conforme a sua petição, que aquele que tem te buscado, Senhor, não perca a esperança do seu milagre, em nome de Jesus, nós oramos, Senhor. Olha o Jaime, olha o pastor João, olha o Emanuele, Senhor Deus, meu Pai, tenha misericórdia daquele que está enfermo na UTI, desenganado, em casa, em qualquer lugar, Senhor, passe a sua mão saradora, nós repreendemos as enfermidades, nós declaramos a saúde, aquele que está preso, que o Senhor Jesus possa libertar, totalmente transformado, para viver em sociedade, glorificando e exaltando o teu nome. O desempregado, abre uma porta de emprego, dá, Senhor, a sabedoria para passar no concurso. Aquele que já passou, que precisa ser chamado, eu oro e te abençoo, que assim como aconteceu com o irmão Francisco, aconteça também na tua vida, em nome de Jesus. Que a graça do nosso Senhor Jesus Cristo, o amor de Deus nosso Pai, a comunhão e a consolação do Espírito Santo, seja com todo o teu povo, o povo de Deus que ouve pela live, o povo de Deus que ouve pela rádio e aqueles que estão aqui presentes, todos que vão ser ungidos, que hoje, Senhor, poderosamente receba a sua bênção e quem recebe diz amém. Deus abençoe, venha ser ungido, glorificando e exaltando o Senhor. Não deixe de levar o pão da bênção, o pão do café da manhã. Oh, Deus maravilhoso. De primeiro, irmão, o irmão Ricardo e irmão Eric, que nem veio hoje, o Eric, eu não vi ele, mas de primeira eles não tinham nem para eles, e hoje tem pão em abundância e pode abençoar você. Venha receber o pão consagrado, receba a sua bênção em nome de Jesus. Olha, tem gente que quer do bolo, por favor, uma fatia de bolo para cada um, uma fatia de bolo, por favor, uma fatia de bolo para cada um. Aleluia, isso. Olha só, tem a chave de uma moto nova aqui, olha, com um... Dá uma olhadinha pra cá, você que deixou essa chave lá da sua moto, ó. O anjo do Senhor guardou lá, ó. E o diácono foi lá, tirou a chave e tá me entregando aqui. Alguém é o dono dessa chave? A chave da moto? Tem um controle do portão rosa aqui, olha. É do tecladista. Mas o anjo foi lá, viu? Deus abençoe, meu filho. Deus guardou.

Tome posse, receba a unção com óleo e receba a sua vitória. Receba o seu milagre. Quarta-feira, não fique em casa. Vem para o culto de milagre. Faça a sua campanha. Não temas. Não te mandei eu? Esforça-te, tem boa ânima em nome de Jesus.

0: posse, já tomou posse aí do milagre? Deus abençoe, Deus abençoe. Aleluia. Deus abençoe, Aço. Deus abençoe em nome de Jesus. Glória a Deus.
1: Tiago, Deus te abençoe.
0: Receba o seu milagre. Tome posse da sua vitória em nome de Jesus. Tome posse do seu milagre em nome de Jesus. Volte quarta-feira para contar o milagre. Venha quarta-feira. Creia que o milagre já aconteceu.

Glória a Deus. Estamos chegando ao término do culto. Estamos chegando ao término. Meu amado irmão, você que nos ouve pela rádio, que Deus te abençoe. Você que ouve pela live, Deus te abençoe. Que a graça e a misericórdia de Deus esteja continuamente sobre a tua vida. Que o Senhor Jesus coloque anjos para te proteger. Que Deus te livre de todo mal olhado, de toda língua ferina, de toda praga. Que praga nenhuma alcance nem você nem a sua casa. Faça a sua campanha aí, faça a sua campanha aí mesmo na sua casa. Mas que Deus abençoe você e te dê vitória, em nome de Jesus. Que Deus te dê vitória aí na sua casa. Que Deus te dê vitória no teu emprego. Que Deus te dê vitória no sítio, na fazenda, aonde você for. Faça a sua oração antes de dormir, ao levantar, cantinho de louvores a Deus. O Senhor é contigo para te dar vitória. Não esqueça. Ore por nós também que fazemos a obra do Senhor. Ore por nós que pregamos a palavra. Não é fácil as lutas, as dificuldades, mas nós estamos de vitória em vitória, em nome de Jesus.

0: Glória a Deus. Muito obrigado você que está aí sintonizado conosco aqui na Parente FM, no programa AD Brasil, Culto de Milagres. Nosso pastor presidente acabou de ministrar uma palavra abençoada. Que testemunhos! Eu falei para o nosso pastor que as pessoas que vêm para o culto de milagres são pessoas abençoadas e são pessoas gratas a Deus por tudo que Deus tem feito na vida delas. Pastor presidente, eu falei para o senhor, não falei que a cada culto Deus surpreende. As pessoas que estão aqui quietinhas são pessoas ricamente abençoadas
1: ricamente.
0: Que vêm agradecer a Deus e já foi falado aqui que a gratidão é a semente para a próxima bênção.
1: Meu Deus, pastor, um dia Jesus reclamou com aquele homem que ele curou 10 leprosos, só um voltou. Então, a palavra de Deus diz que a gratidão é coisa que agrada ao coração de Deus. E quantas pessoas estão aí? Eu caminhei hoje no meio do templo e todas as pessoas, cada um tinha uma bênção para contar. Eu quero contar para você que está em casa. Você vai vir aqui para contar o seu milagre, porque Deus vai alcançar você aí na sua casa, onde você está. A bênção de Deus vai alcançar você aí dentro da tua casa. A palavra de Deus diz, pastor Soares, que nosso Deus é o Deus de perto, mas é o Deus de longe também. Então, se você está na fazenda, no sítio, onde você estiver, ou em outro estado, mas que você ouviu a palavra de Deus, que a bênção do Senhor te alcance rica e poderosamente, em nome de Jesus. E Deus te abençoe, a esposa, cadê o filhão, aquele meninão bonito? Deus abençoe, meu abraço para eles também, em nome de Jesus.
0: Não te mandei eu?
1: Esforça-te e tem bom ânimo, em nome de Jesus.
0: Só na caixa, vamos lá. Muito obrigado pela sua audiência, que Deus te abençoe. Vamos, quem sabe faz ao vivo.
1: Até na próxima quarta-feira.
0: Até na próxima quarta-feira, se Deus assim o permitir. Vamos lá, nome do Senhor Jesus. Ademilson, só na caixa, somente para os nossos ouvintes da FM Parente, o programa de Brasil, a Culto de Milagres. Glória a Deus, vamos lá.

0: Muito bem, muito obrigado, Deus continue abençoando vocês, pastor Osmar, obrigado aí pelo Ademils, que Deus continue dando graça, muito obrigado pela sua audiência, que o Senhor continue te abençoando, vamos de louvor, não é? A rádio vai continuar tocando de louvor até as 22 horas, um abraço aí a toda a direção da Parente FM, a nossa irmã Carla Impita, que está no controle dos botões da nossa rádio, que Deus continue te abençoando, muito obrigado pela sua audiência. Na próxima quarta-feira estaremos aqui na nossa terceira quarta-feira de culto de milagres com o tema Não Te Mande Eu, Esforça-te e Tem Bom Ânimo. Que Deus te abençoe, uma boa noite na paz do Senhor.
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1: Olá, eu sou Fernanda Brito e obrigada pela sua companhia nesse horário.
2: E eu sou Lucas Castro e começa agora o Diário do Parlamento, o programa que traz as principais informações da Assembleia Legislativa de Roraima.
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1: Centro de Acolhimento ao Autista do Poder Legislativo segue com atualização cadastral de assistidos.
2: Novo módulo facilita a emissão de notas por meio de MEIs em Roraima.
1: E ainda aumenta serviços direcionados a animais domésticos em Roraima.
2: Estas e outras informações agora no Diário do Parlamento.
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1: A Assembleia Legislativa de Roraima prepara a retomada dos atendimentos do TEMAR, o Centro de Acolhimento ao Autista. No programa Parlamento de Ponta a Ponta da Rádio Assembleia, a superintendente de programas especiais, Marília Pinto, e o técnico de tecnologia da informação, Israel Matos, explicaram como está sendo feita a atualização cadastral dos beneficiários e o que muda com o novo sistema digital do programa. Acompanhe na reportagem.
4: Famílias de crianças e adolescentes atendidos pelo TEAMAR têm até esta sexta-feira para atualizar o cadastro na sede da Superintendência de Programas Especiais do Legislativo, no bairro Buritis. O prazo antecede a retomada das terapias, marcada para o dia 27 de julho nas duas unidades do programa em Boa Vista. A superintendente Marília Pinto detalha o ritmo do mutirão, que começou na segunda-feira.
5: Nós temos hoje 13 computadores lá no polo da CCJUV Buritis, que é onde está acontecendo essa atualização de informações. E hoje, para que se tenha uma ideia, nós começamos ontem, horário de 8 ao meio-dia e de 14 às 18 horas, nós já estamos com mais 225 atualizações, ou seja, crianças em acompanhamento ativo e também alguns em fase de lista de espera, mas atualizando as suas informações.
4: Marília Pinto ainda reforçou que o espaço do recadastramento foi pensado para atender toda a família.
5: Nós temos uma preocupação muito grande em bem receber essas mães e possivelmente as crianças também. Nós tivemos um número razoável de crianças e nós, inclusive, elaboramos uma atividade de musicalização com elas, que, aliás, é uma atividade que vai ser compartilhada com a equipe terapêutica a partir da retomada desse acompanhamento terapêutico de todas as crianças. Então, levamos essa atividade, a professora de balé também se encontra. Então, existe essa preocupação em acolher da melhor maneira possível as crianças, as mães também, a celeridade na digitação das informações, e isso tem sido muito importante.
4: Todo esse levantamento vai alimentar um sistema totalmente digital, desenvolvido pela própria equipe de tecnologia da informação da Assembleia. Segundo o técnico Israel Matos, a mudança vai além de guardar arquivos em um computador.
6: Tornar esses dados digitais é permitir que os profissionais consigam fazer uma análise melhor do quadro de TEA no estado, tá? Você trazer esses dados, trazer essas informações, beneficiários do programa, eu acho que é a principal chave que a gente tem, né? E também para manter a segurança desses dados, né? Porque como antes a gente não tinha esses dados informatizados, você não tinha a segurança que é necessária para manter essas informações, para que elas não sejam divulgadas de forma errada, para que elas não sejam perdidas, para que não haja vazamento de informação e também para manter a periodicidade do programa, né? Para que ele seja contínuo, né? Independente da gestão da própria casa. Né?
4: O técnico também deixa claro a quem pertencem essas informações.
6: Esses dados, eles não são da Assembleia. A gente tem a guarda dos dados, mas os dados pertencem aos beneficiários, né? As famílias que estão sendo atendidas pelo programa.

0: programa. Então, quando elas quiserem, elas também podem solicitar a retirada desses dados do nosso banco de dados. E dessa forma, esses dados estão guardados digitalmente, seguros, né? Não tem como haver uma falha de divulgação. E a família continua com os dados seguros dentro dos servidores da casa.
1: A expectativa é que o sistema também passe a gerar relatórios terapêuticos e laudos diretamente na plataforma, eliminando o uso de papel no acompanhamento dos assistidos. Enquanto a tecnologia avança, a superintendência também corre contra o tempo para não deixar nenhuma família de fora da atualização. Por isso, Marília Pinto orienta quem não puder comparecer dentro do prazo. A sede da Superintendência de Programas Especiais fica na Avenida Ataíde Teve, número 3510. A atualização cadastral acontece das 8 às 12 horas e das 14 às 18 horas até esta sexta-feira. Já as duas unidades do TEAMAR em Boa Vista ficam na Avenida Santos Dumont, número 1193, no bairro São Francisco, e na Rua Dorvalina Pessoa da Silva, número 456, no bairro Jardim Tropical. A retomada das terapias está prevista para o dia 27 de julho. Criado em 2022, o Centro de Acolhimento ao Autista integra o Programa de Atendimento Comunitário do Poder Legislativo. O espaço oferece gratuitamente terapias e orientações a crianças e adolescentes com transtorno do espectro autista, além de capacitação a familiares e equipes de saúde. Entre as atividades coletivas estão a terapia ABA, análise do comportamento aplicada, o grupo de habilidades sociais e emocionais e o projeto Turistea, pioneiro no turismo inclusivo em Roraima, que promove passeios e treina profissionais do setor na capital e no interior, já com prêmios internacionais de turismo responsável no currículo. Em parceria com outras instituições, o TEAMAR também facilita a emissão de documentos, como o RG e a Carteira de Identificação da Pessoa com TEA, a CIPTEA. Com técnicas e atividades lúdicas, a equipe garante que os atendidos se sintam seguros e acolhidos, simplificando o acesso a direitos e benefícios e eliminando barreiras burocráticas que tanto dificultam a vida das famílias atípicas. Da Rádio Assembleia, Isabela Bastos.
2: Os microempreendedores individuais de Roraima já podem contar com uma nova ferramenta para facilitar a rotina de trabalho. O governo do estado passou a disponibilizar o aplicativo Nota Fiscal Fácil, que permite a emissão gratuita e simplificada de notas fiscais diariamente pelo celular. Acompanhe na reportagem.
3: Roraima aderiu ao módulo destinado ao microempreendedor individual MEI, no aplicativo Nota Fiscal Fácil, com o objetivo de simplificar a emissão de documentos fiscais. Com a adesão, os MEIs inscritos no estado já podem emitir de forma gratuita e simplificada a nota fiscal eletrônica e a nota fiscal de consumidor eletrônica, diretamente pelo celular, sem a necessidade de certificado digital ou da compra de um software emissor. Para quem trabalha como um prestador de serviço, o momento é oportuno, como é o caso do editor de vídeo e filmmaker Emerson Marques, que precisou abrir um MEI para atuar de forma regularizada e emitir notas fiscais pelos serviços prestados. Ele admite que já enfrentou dificuldades no momento de fazer a emissão das notas.
4: No começo eu fiquei meio que com medo, porque eu achava que, não sei se a área jurídica, de pessoa jurídica ia ser um pouquinho mais complicado, mas quando a gente de fato entra na área, pelo menos no MEI, eu acho muito simples. Não é, tipo, a gente escuta os conselhos, algumas coisas parecem mais complicado do que realmente é. Na época que eu fiz meu cadastro no MEI, tinha um aplicativo já, mas você tinha que fazer uma configuração para usar pelo aplicativo no celular. Mas nunca tive problema para emitir minha nota pelo site, né? Mas agora fiquei sabendo que tem o aplicativo liberado para facilitar a vida do empreendedor, né?
3: Como muitos outros profissionais autônomos e microempreendedores individuais, agora ele tem acesso ao aplicativo Nota Fiscal Fácil, que promete tornar a emissão das notas fiscais mais rápida, prática e eficiente.
4: Que, às vezes, principalmente na minha área, a gente, às vezes, não está presencialmente em todos os lugares, né? É impossível. Então, a gente está prestando um serviço e tem outro cliente que, talvez, ele, de fato, está precisando urgentemente uma nota fiscal. E se você não tiver o computador na sua segurança para se abrir com seus dados, tem que se deslocar até a casa para emitir a nota. Agora, com o celular, eu acho que facilita muito, porque você consegue resolver esse problema.
3: O secretário adjunto do Centro de Tecnologia Fazendária, Danilo Garrido, explica as principais vantagens do aplicativo para os microempreendedores individuais.
5: O que isso traz de vantagem? O microempreendedor hoje, para emitir uma nota fiscal, ele precisa ter um certificado digital, ele precisa adquirir uma aplicação para emitir essa nota fiscal, fazer toda a parametrização dessa aplicação ou, em último caso, tem que recorrer via a Secretaria de Fazenda pessoalmente e tentar emitir essa nota física, vamos dizer assim. O que gera de transtorno? Muitos clientes, eles querem a nota fiscal. Eles querem nota fiscal para ter uma garantia, para ter uma segurança. Esse aplicativo, que é produzido pela Cefaz do Rio Grande do Sul, inclusive, para distribuição nacional e uso nacional, ele é gratuito, não há custo, não tem que ter certificado digital, não tem que ter custo de habilitação de nada. É basicamente baixar o aplicativo na App Store, na Google Store, fazer o cadastro e começar a cadastrar os produtos que vão ser emitidos nota fiscal.
3: Após o cadastramento inicial no aplicativo Nota Fiscal Fácil, disponível para celulares Android e iOS, o microempreendedor poderá emitir normalmente as notas fiscais de venda, remessa, devolução e retorno de mercadorias em operações internas, com todos os documentos armazenados eletronicamente no ambiente nacional da NFF. Da Rádio Assembleia, Bárbara Carvalho.
6: E agora a gente fala que a Polícia Civil lançou o programa Polícia e Você, uma iniciativa que busca aproximar a população da instituição por meio da tecnologia. Acompanhe na reportagem.
7: O novo programa já está em funcionamento. O sistema permite o envio anônimo de denúncias e também de avaliações sobre o atendimento da Polícia Civil de Roraima por meio de QR Codes, que serão distribuídos nas delegacias de todo o estado. Segundo a diretora do Departamento de Polícia Judiciária da capital, Francilene Vargas, o programa Polícia e Você busca aproximar a população da Polícia Civil, ouvir a opinião dos cidadãos e aprimorar a qualidade dos serviços prestados. Ela destaca que, pela primeira vez em mais de 22 anos, a população terá um canal para avaliar o trabalho da instituição e contribuir com sugestões para melhorar o atendimento.
8: A gente está, pela primeira vez, dando a oportunidade para que nós sejamos avaliados no serviço que a gente entrega. E isso é para que a gente faça os ajustes necessários. Não é um problema correcional. A gente não vai encaminhar ninguém para punição. O servidor que atendeu mal, ele vai ser corrigido. O gestor vai poder ter a oportunidade de ou modificar aquele servidor do setor ou fazer a correção devida com treinamento. Então, o que a gente quer é ajustar para entregar cada vez mais um serviço de qualidade à população e um serviço que realmente ela quer e deseja. Essa é a ideia do programa Polícia e Você, proximidade e entrega de eficiência e resultado.
7: O canal de denúncia anônima estará disponível em todas as delegacias e também na central de flagrantes. Pelo sistema, o cidadão poderá informar o que aconteceu e o local dos fatos de forma rápida e segura. A expectativa é que, em um segundo momento, o serviço também seja levado para pontos estratégicos como centros comerciais, supermercados e farmácias, ampliando o acesso da população ao canal.
8: Na delegacia que você estiver, você vai poder colocar o teu telefone no QR Code de denúncia anônima e fazer uma denúncia totalmente sem identificação. Então você vai dar informação, o que é que está acontecendo, aonde é, inclusive você pode colocar foto e o horário mais ou menos que acontece. Aí a polícia trabalha essa informação e devolve esse trabalho em forma de resultado. Então se você sabe que em determinada rua tem tráfico de drogas ou tem a pessoa que está sempre ali agredindo a família, agredindo os filhos, agredindo a mulher, você pode denunciar anonimamente, a polícia vai verificar, trabalha essa informação e devolve com operações policiais.
7: A Polícia Civil destaca que o objetivo é fortalecer a parceria com a população, tornando o recebimento de denúncias mais ágil e ampliando a participação dos cidadãos na avaliação dos serviços prestados. A iniciativa também deve contribuir para o aperfeiçoamento do trabalho desenvolvido pela instituição em todo o Estado. Da Rádio Assembleia, Gabriela Vital.
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2: Vamos para um breve intervalo e no próximo bloco você confere. Call Center da Assembleia Legislativa recebeu 74 mil ligações no primeiro semestre deste ano. O Diário do Parlamento volta já.
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6: Estamos de volta com o Diário do Parlamento e o mercado pet tem crescido no estado e tem ampliado a procura por serviços especializados. Na reportagem, você confere mais detalhes sobre o assunto.
0: Segundo um levantamento feito pelo Sebrae, o mercado pet em Roraima vem crescendo e a procura por serviços especializados também amplia. De acordo com a instituição, hoje Roraima já reúne 849 empresas. E esse crescimento acompanha uma mudança no comportamento dos consumidores, que passaram a investir cada vez mais em serviços especializados para cães e gatos, como creches, hotéis, adestramento, alimentação natural e cuidados preventivos com a saúde dos animais. Segundo o analista técnico do Sebrae Roraima, Raul Carvalho, o crescimento do setor acompanha uma mudança na forma como cães e gatos passaram a ser vistos pelas famílias.
1: Normalmente, qualquer avanço cultural ou diferenciação cultural é acompanhada por mudanças no mercado e na economia também. Alguns anos atrás, era comum a gente ver o bichinho de casa preso no quintal, né? E essa cultura mudou. Hoje ele está cada vez mais próximo da família, se tornando até membro da família. E com isso também aumenta a demanda pela qualidade de vida daquele bichinho. Hoje ele não é visto mais só como aquele bicho do quintal que você compra qualquer ração para ele. Você quer uma ração de qualidade para ele, você quer que ele tenha tempo de qualidade, coloca ele numa crechezinha de cães, de gato. Ou seja, tudo isso impulsiona e proporciona novas demandas para atender a qualidade de vida do bichinho, que deixa de ser aquele bicho do quintal e passa a ser até mais humanizado, cada vez mais próximo do ser humano.
0: Raul explica ainda que, embora a alimentação continue concentrando a maior parte do faturamento do mercado pet, cresce também a procura por outros serviços.
1: Em primeiro lugar, a gente tem que colocar alimentação de qualidade, né? Rações premium, high quality, que conseguem trazer uma qualidade de vida maior para o bichinho. Ainda assim, isso está bem em voga. A gente também tem coisas mais diferentes, né? Que trazem uma qualidade de vida maior para esses bichinhos, como hotelaria, creche. E também a gente tem a questão de adestramento desses animais, que também vem surgindo muito ali para que você consiga, né, conviver melhor com esse bichinho dentro de casa.
0: A médica veterinária Adriele Sena sente no dia a dia a mudança no comportamento das pessoas para com os animais. Ela conta que atualmente a prevenção passou a fazer parte da rotina de muitos tutores, aumentando a procura por consultas, exames e medicamentos, além de serviços de higiene e estética animal.
4: Pensando nessa parte de que as pessoas têm muito mais informação hoje em dia, elas têm entendido a importância da prevenção. Então, elas têm procurado bastante vacina, né, fazer a vacina da forma correta, com profissional realmente, a quantidade de doses correto, né? As pessoas perguntam qual é a forma certa de fazer. E em outro âmbito, falando sobre prevenção, também elas têm procurado bastante carrapaticidas, né? Remédios que vão aí prevenir pulgas, carrapatos, porque elas entendem hoje quão perigoso é um carrapato, né? Que eles podem causar várias doenças aí, então as pessoas têm procurado. Além disso, acho que também tem aumentado muito a demanda em relação a rações diferentes, né? Rações mais qualificadas, rações para animais de alta performance, né? Dependendo ali do ciclo de vida do animal. Então, rações terapêuticas também, que são usadas para o tratamento de determinadas enfermidades. Então, toda essa parte tem aumentado.
0: Em Boa Vista, soluções como banho e tosa em domicílio, realizados em trailers ou vans adaptadas, também vêm conquistando espaço pela praticidade oferecida aos clientes. Outro segmento em expansão é o de hospedagem. Creches para cães, hotéis pet e serviços de babá têm registrado aumento na procura. Quem utiliza a maioria desses serviços é a Luana Almeida. Ela, que é tutora de dois pets, destaca a importância da expansão do segmento.
5: Para mim, eles são mais do que pets, né? Como eu falei, eles são realmente filhos de quatro patas para a gente. Assim como a gente entende que o mercado está crescendo, que bom que está crescendo para a gente, a gente também demanda muita procura, sabe? A gente utiliza o serviço de creche, de hotel, de pet sitter, né? Que eu gosto de falar que é a babá de pet. A gente utiliza um pet shop específico, a médica veterinária de confiança, sempre em uma. Assim como hospitais também. Então, o mercado realmente é amplo e a gente utiliza de muitas formas dentro dele.
0: Além dos serviços tradicionais, o Sebrae identificou uma expansão de nichos ligados ao bem-estar animal, como a alimentação natural, petiscos artesanais, fisioterapia, acupuntura e terapias integrativas. Outro segmento apontado como promissor é o mercado voltado exclusivamente para gatos, ainda pouco explorado em Roraima. Ainda de acordo com a instituição, mesmo com o crescimento do número de empresas, o mercado pet ainda oferece oportunidades em segmentos especializados, com perspectiva de crescimento. Da Rádio Assembleia, Isabela Bastos.
2: O mês de julho está chegando ao fim e o Call Center do Poder Legislativo divulgou um balanço dos atendimentos realizados pelo programa no primeiro semestre deste ano. Os detalhes você acompanha na reportagem.
0: O Call Center do Poder Legislativo é um canal que funciona como um banco de informações referente aos programas do Poder Legislativo Roraimense e facilita o acesso da população a mais informações. Por meio dele, a população pode tirar dúvidas sobre os serviços ofertados pela Casa e também recebe denúncias e sugestões da população. De acordo com dados disponibilizados pelo canal, atualmente o Call Center recebe, em média, de 30 a 40 ligações por dia, podendo haver aumento significativo durante os períodos de inscrições dos programas. Só no período de janeiro a junho foram registradas aproximadamente 74 mil ligações, demonstrando a importância da central de atendimento no suporte aos cidadãos e a crescente demanda pelos serviços prestados. Eudiane de Souza é uma das servidoras que atua no canal. Ela explica que os programas que recebem o maior volume de ligações são referentes aos programas Procon Assembleia e Escolégios.
3: Aqui no Call Center a gente recebe atendimento de todas as faixas etárias, recebemos muitas ligações dos jovens, né? Em procura do primeiro qualificação referente aos colégios, e aqui a gente esclarece, né? Tira dúvidas e outros serviços. Também recebemos ligações do Chame, onde temos uma certa demanda e a gente tem que ter muito cuidado com as pessoas que ali estão nos passando algumas informações. Então a gente tem, somos a equipe preparada, né, para estar fornecendo a informação correta para encaminhar essa pessoa a tomar o procedimento correto, né, referente ao Chame, entre outros procedimentos e outros programas que sabemos que tem ali na Assembleia Legislativa de Roraima, e assim a gente passa todas as informações referentes, né, para melhor atender a população de Roraima.
0: Ainda segundo os dados divulgados pelo canal, a maioria dos atendimentos são jovens que buscam informações sobre cursos oferecidos, endereços das unidades, horários de atendimento e principalmente suporte para a realização de inscrições. Recentemente, o canal também passou a atender o programa TEAMAR, o que contribuiu para o aumento da demanda de atendimentos. Eudiane reforça que, além de ligações, a instituição também atua via WhatsApp.
3: Facilita, né, aos usuários, às pessoas, à população, a buscar informações que antes elas teriam que ir presencialmente através de algumas informações que agora são passadas através do call center, de forma tanto por telefone como via WhatsApp.
0: O call center funciona gratuitamente de segunda a sexta-feira, das 8 horas da manhã às 8 horas da noite, sem intervalo para almoço. A ligação pode ser feita por telefone convencional ou celular e funciona para resolver dúvidas, oferecer denúncias e sugestões à Casa Legislativa. A população interessada pode entrar em contato pelo número 0800 006 0670. Da Rádio Assembleia, Isabela Bastos.
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6: E você acompanhou as principais informações do Poder Legislativo com o Diário do Parlamento. Esta edição teve produção de Bruna Alves, direção de Camila Dallagnol e superintendência de Carol Maduro.
2: 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Muito obrigado pela sua companhia e até a nossa próxima edição.
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1: Opa!
0: Ei,
1: surpresa!
0: A gente não pode ficar de fora dessa.

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1: Vamos de novo!

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adoramos pela tua presença e eu quero abençoar essa nova geração que se levanta para construir uma história linda de santidade e de comunhão contigo. Num mundo onde as pessoas querem tanto ter, ter e ter, nós estamos aqui para declarar que nós queremos ser. Nós queremos ser como tu és, Deus. Nós queremos renunciar àquilo que te desagrada. Nós queremos dizer não para tudo aquilo que entristece o teu espírito. E eu te peço, Senhor, que guarde o coração desses adoradores, dessa nova geração, para que eles entendam que o talento deles não basta sem a tua presença. Eu te louvo pela vida do teu filho que está aqui comigo e de todos que estão aqui nessa igreja hoje. E aonde quer que essa canção chegue, encontre o coração quebrantado de alguém. Que essa canção possa produzir nesse coração uma vontade de ser como tu és. Um dia, Senhor, nós vamos te ver. E a tua palavra diz que sem santidade ninguém verá a Deus. Mas nós queremos te pedir, nos dá graça para sermos santos como tu és santo, através da graça, através do sangue do teu filho derramado por nós. Oh, aleluia. Cante mais uma vez comigo.

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1: Sinta o soberano te colocando nos braços nesta noite. Aleluia. Louvado e engrandecido é o nome de Jesus.

Ele está presente no recinto. Aleluia. Rebeca é da Labrastela. Liga o teu pensamento com ele.

0: Você está sentindo a presença dele aí? E fazer morada é tudo teu, Senhor. Aleluia.
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este o rio, cujas correntes alegram a cidade de Deus. 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Existe um rio da água da vida, da água da vida que é Jesus. Existe um rio que brota da cruz. Existe um rio.

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você. Escute isso. Você precisa aprender confiar em mim. Quando foi que eu fiz uma promessa e não cumpri? A pergunta de Deus é essa aqui, ó.

0: toda honra, toda glória e todo louvor à Santa Trindade. Oh, glória a Jesus.
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1: Que lindo, meu Deus! Oh, meu Deus do céu! É muita alegria!

vida abençoada. Obrigado, Sheila, com você mesmo.

siete.

Jesus manda os discípulos no barco entrar e passarem pro outro lado, pois iria despedir a multidão e depois

0: Deus, eu quero ouvir vocês.
1: Você especial
0: é
1: quem te deu a vida, não fez outro igual.
0: Você ainda não perdeu?
1: Que bonito.
0: Vamos de novo. Esse refrão.

0: linda.
1: Deus abençoe. Aleluia.

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0: Olá, olá! Muito bom dia! Estamos chegando, estamos no ar com mais uma edição do meu, do seu, do nosso programa Bola e Manchete aqui na melhor, na programação do seu rádio, na Parente FM 105,9, a rádio que toca a família. Hoje é quinta-feira, 23 de julho de 2026. Agora são 7 horas e 14 minutos. Agradecemos sempre a Deus a oportunidade, o privilégio de estarmos aqui. Agradecemos toda a nossa equipe, direção geral de programação, doutor Alexandre de Paula, direção geral Jaqueline Parente, no apoio Erika Pita, Carly Pita. Eu sou Rogério de Paula. Ficamos juntinho de segunda a sexta, de 7 até as 8. Muita música, muito louvor, muita informação, muito esporte, muita bola aqui no programa Bola e Manchete. Você é o nosso convidado todo especial. Vamos de canção? A música chegando? Daqui a pouquinho, as manchetes.
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1: E 18 minutos. Muito bom dia a você que está ligado, acordado, tomando aquele café, preparando aquele café, indo para a escola, levando a criançada nesta manhã de quinta-feira. 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Um abração, obrigado pelo carinho, obrigado pela audiência. As manchetes do dia, a Fla atropela Chapecoense na volta do Brasileirão. Palmeiras vence e lidera, aqui estamos falando Brasileirão Série A. Investigado por apoio ao garimpo ilegal na terra Yanomami, tem pedido de acordo negado pelo Ministério Público Federal. PL lança Arthur Henrique como candidato ao governo de Roraima. Ministério Público Federal identifica falha e cobra da Marinha que fiscaliza barcos para combater o garimpo ilegal em Roraima. E povo que persegue os garimpeiros. Homem condenado por tráfico de drogas é preso em Boa Vista. Polícia Militar de Roraima instaura o conselho disciplinar contra 3 militares investigados em homicídio. Julgamento de Nicolás Maduro nos Estados Unidos é marcado para junho de 2027. Essas e outras notícias daqui a pouquinho no programa Bola e Manchete. Aqui você fica bem informado por tudo que acontece no Brasil, em Roraima, em todo mundo. Vamos de canção? Ah, o Velho Gato chegando.
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1: 7 e 21.

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2: Muito bem, estamos de volta, agora são 7 horas e 25 minutos, você ligado no programa Bola e Manchete, é aqui nosso encontro todas as manhãs. Obrigado pelo carinho, pela audiência, você segue aí toda a nossa programação no Instagram, no YouTube, procura lá TV Parente, né, FM Parente lá no YouTube, segue a gente no Instagram, também nos grupos de WhatsApp 9916-1059. Baixa aí o nosso aplicativo na Radiosnet, fica ligadinho, coladinho, 24 horas na melhor programação do seu rádio aqui na Parente FM. Vamos então, Brasileirão, ontem tivemos rodada, rapaz, ontem o Internacional perdeu em casa mais uma, o Internacional perdeu para o Cruzeiro, Cruzeiro 2, Série A do Campeonato Brasileiro, tivemos aí uma rodada espetacular, né? Cruzeiro 2, Internacional 1, São Paulo começou ganhando, depois levou a virada do Atlético Paranaense em São Paulo, 2-1 para o Atlético Paranaense. O Flamengo meteu 4 na Chapecoense, o Coritiba perdeu para o Palmeiras por 3-1. Todo mundo ontem perdeu em casa, né? Todo mundo ontem, os visitantes venceram todas, né? Botafogo joga hoje contra o Vitória e o Corinthians também encara o Remo hoje. Essa rodada de número é a primeira, digamos assim, a vigésima. É o segundo turno, na verdade isso aqui está fechando, né? A rodada de 19. O Palmeiras lidera com 44, Flamengo vem segundo com 37. O Atlético Paranaense tomou a vaga aí do Fluminense, foi para 33. E o Fluminense está em quarto com 32. Na zona do rebaixamento, Vasco, Mirassol, Remo e Chapecoense. Série B, Brasileirão Série B. Ontem tivemos rodada também, o Náutico venceu o Londrina por 2-1. O Goiás empatou com o Sport de Recife em 1-1. O Operário venceu a Ponte Preta por 3-2. O Ceará perdeu mais uma e amplia e aumenta a crise lá em Porangabuçu. Ceará 0, CRB 1. Hoje nós teremos Atlético São Bernardo, Cuiabá e Atlético Goianiense. A rodada é depois da rodada de ontem. O Brasileirão Série B, o Criciúma lidera em primeiro lugar com 39 pontos. Segundo lugar, o Operário com 35. Terceiro, Vila Nova, 34. Quarto, Juventude, 32. Quinto, Fortaleza, 31. Na zona do rebaixamento, Avaí com 20. Ceará com 19. Ponte Preta com 8. E América Mineiro com 8 pontos. É o Lanterna.

0: O Mengão voltou ontem com força total, fez o dever de casa com brilho aí, né, de um Plata, que voltou aí, rapaz. Lohan, Prata da casa, o protagonista do Flamengo em 2026, chamou os holofotes novamente para definir a vitória por 4-0 sobre a Chapecoense pela 19ª rodada do Campeonato Brasileiro na Arena Condá. Pedro marcou 2 gols e fez a jogada de outro, mostrando que pode seguir o mesmo ritmo do primeiro semestre. Mas não só de velhas notícias, foi construído o resultado. Lohan foi uma grata novidade da equipe. Os torcedores que acompanhou a intertemporada viu o garoto ganhou pontos com Leonardo Jardim. Aqui é, na verdade, é o prata da casa, Lohan, fazendo história juntamente com Pedro e toda a equipe do Flamengo, que voltaram aí com sede de bola e meteram 4-0 na Chapecoense, a lanterna do grupo do Campeonato Brasileiro da Série A. Já o São Paulo passou por um apagão, começou vencendo o jogo, ganhando espaço, né, no primeiro tempo, dominando as ações, diante de um Atlético Paranaense bem postado. Tem um time bom, o Atlético Paranaense, né? O Dorival lamentou o apagão inexplicável no início do segundo tempo. Foi para o primeiro tempo, terminou o primeiro tempo, São Paulo vencendo o jogo, jogando bem, e começa o segundo tempo já levando um gol aos 44 segundos. 40 segundos do segundo tempo. Depois, logo em seguida, virada, um apagão inexplicável. E o Dorival Júnior disse que a derrota por 2-1 para o Atlético de Atlético Paranaense de virada na noite desta quarta-feira só depende do elenco. Foi um apagão que eles passaram, mas disse que a solução está dentro do próprio elenco. Ele acredita. Não sei se o São Paulo teve ontem também estreia, né, nessa intervalo aí, onde aconteceu a Copa do Mundo. Muitos clubes brasileiros contrataram, porque a janela local, né, a nossa janela aqui interna, estava aberta. E alguns clubes fizeram algumas contratações. Ontem tiveram aí algumas estreias em alguns clubes. Só que, assim, não me encheu os olhos, né? Pelo menos as estreias aí do São Paulo. Eu acho o elenco muito fraco. O Dorival Júnior acha que a solução do São Paulo está dentro do elenco. Eu acho que não. São Paulo tem um elencozinho muito limitado e vai sofrer nesse Campeonato Brasileiro. E sofreu a sua... passou a sua 6ª rodada sem vencer no Campeonato Brasileiro. Agora são 7 horas e 31 minutos. Você está ligado no programa Bola e Manchete. A informação chegando, a notícia. Aqui você fica por dentro de tudo que acontece no Brasil e todo mundo no estado de Roraima. Vamos pro break rapidão, é pra ir bola.
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Muito bem, estamos de volta. Agora são 7 horas e 34 minutos. 7 horas e 34, muito bom dia a você que está ligado, sintonizado aqui no programa Bola e Manchete. Obrigado a você que está no lotação, você que está no carro indo para o trabalho, você que está nos ouvindo em casa, no aplicativo. Obrigado pelo carinho, pela audiência. Aquele abração a todos que estão ligados conosco ali no São Vicente. Um abraço, mano. Um abração, mano. Hoje tem Corinthians, manos. Um abraço também a Socorro. Um abraço, Kátia. Um abraço aí, meu irmão Romualdo, no Pricumã, Telina. Um abraço a você que está aí também no Buritis. Um abraço aí ao Elias, no Cambará. Um abraço, Fernando Pacaraima, Tabajara, aí também ligado conosco no Buritis. É, um abraço, irmã Silvânia, Calmé. Também aqui em Santa Cecília, Sueli, Jaci, é o pessoal do Café Gostoso ali, também aquele queijo, coalho, eita, queijo bom, hein? Um abraço também a seu Augusto, torcedor do Palmeiras, feliz da vida, o Verdão venceu ontem e é líder, 7 horas e 35 minutos, obrigado pelo carinho, obrigado pela audiência, é o povo chegando, é o povo falando, é o povo participando. Vamos então trazer rapidão as notícias aqui. Hoje está corrido. Homem é condenado por tráfico de drogas, preso em Boa Vista. Um homem condenado por tráfico de droga foi preso em Boa Vista. É associação aí para o tráfico, né? É, preso na manhã desta quarta-feira na Zona Oeste de Boa Vista. A identidade dele não foi identificada, né? Não foi divulgada. O mandado de prisão foi cumprido por agente da Secretaria de Segurança Pública de Roraima por meio do Departamento de Inteligência. O condenado foi localizado após o trabalho de inteligência e levantamento de informações. Segundo a equipe, contra ele havia um mandado de prisão expedido pela vara de entorpecente e organização criminosa.

Investigado por apoio ao garimpo ilegal na terra Yanomami, tem pedido de acordo negado pelo Ministério Público Federal. A gente sabe o que acontece, essa turma aí, né? Tem um espectro político de direita e aí tem aquela perseguição bacana, normal, né? Para eles tudo é normal. Aí a perseguição para quem tem esse lado definido político. O Ministério Público Federal negou o pedido de acordo apresentado pela defesa de Felipe José da Silva Galvão para encerrar a ação penal que ele é denunciado por suspeita de dar apoio logístico a um grupo investigado no garimpo ilegal da terra Yanomami, em Roraima. Na decisão publicada nesta quarta-feira, o órgão entendeu que há indício de atuação reiterada do suspeito nas atividades ilegais de mineração, o que impede a concessão de benefício.

Avô é preso por estuprar e engravidar neta de 13 anos em Uiramutã. O homem de 56 anos, investigado por estuprar e engravidar a própria neta de 13 anos, foi preso pela Polícia Civil nesta terça-feira. A prisão ocorreu na comunidade indígena Santa Creuza. Fui lá. Passei nessa comunidade indígena aqui, Santa Creuza. Né? Passamos lá. Bonito. Uma comunidade linda. Difícil é chegar, né? Mas muito linda essa região de Santa Creuza, lá no Uiramutã, no norte de Roraima, onde ocorreram os crimes. Adolescente está no sétimo mês de gestação. Segundo a polícia, os abusos começaram em novembro de 2025, quando ela ainda tinha 12 anos. A vítima relatou que o suspeito aproveitava da ausência dos pais para cometer os crimes. Em depoimento, a adolescente confirmou ao menos 4 ataques e revelou que conseguiu impedir um novo abuso após se defender com um facão. O delegado Valdir Tomasi, titular da delegacia de Pacaraima, relatou que o homem orientou o adolescente a tomar chás e provocar o aborto assim que descobriu a gravidez. Ele também ameaçava a neta para forçar o silêncio dela. O suspeito passa por audiência de custódia nesta quarta-feira. Passou, na verdade, ontem. E foi denunciado pela família da vítima e pelo Conselho Tutelar à Polícia Militar no dia 12 de julho. A investigação foi aberta 2 dias depois. No dia em que foi denunciado, o homem fugiu e não foi localizado pela PM, que fez buscas na região. Os abusos começaram quando os pais da adolescente viajaram para Boa Vista para acompanhar o nascimento de outro filho e deixaram na casa da avó materna, na comunidade Santa Creuza. Tá aí. Mais um caso aí de abuso nessas regiões indígenas, né? Infelizmente as crianças ficam só em casa, os adultos saem, viajam, vão para, né, para o campo, vão para a roça, vão fazer seus negócios, e é muito menino. Nós até comentávamos, né, quando nós passávamos por essas regiões, nós comentávamos assim, que povo que tem menino, né? E cada um assim, 4, 5 meninos pequenininhos. Muito cãozinho, muito cachorrinho, né? Como diz aí o nosso colega aí, Ademir Pimentel, cachorrinho magro das malocas. Os bichinhos, alguns meio maltratados, né? Outros bonitos, né? Mas outros magrinhos, muito cachorro também, nessas regiões. E muito menino. E aí vão fazendo menino, vão deixando e... né, acontece isso aí, os abusos com as crianças no meio dessas localidades distantes, né? Mas ainda bem que a polícia já prendeu esse velho avô aí, infelizmente, mais um caso de estupro aí nas comunidades indígenas.

Julgamento de Nicolás Maduro nos Estados Unidos é marcado para junho de 2027. Eita, rapaz, tem muito jeito. Tem muito neguinho aí de esquerda com medo, viu? Muito neguinho. O ex-presidente da Venezuela, Nicolás Maduro, e a ex-primeira-dama, Cília Flores, deverão ser julgados nos Estados Unidos a partir do dia 1 de junho de 2027. A data foi definida nesta quarta-feira pelo juiz federal Alvin Hellestein, da Corte Distrital de Manhattan, em Nova York. O casal responde a acusações relacionadas ao suposto envolvimento com o tráfico internacional de drogas. Segundo a justiça norte-americana, Maduro e Flores são acusados de integrar um esquema que teria facilitado o envio de grande quantidade de cocaína para os Estados Unidos em parceria com organizações criminosas. As acusações fazem parte de uma investigação conduzida pelas autoridades norte-americanas há vários anos. O processo ganhou novo impulso após a prisão e a transferência de Maduro para os Estados Unidos, onde ele permanece sob custódia federal. A defesa do ex-presidente nega todas as acusações e sustenta que o caso possui motivações políticas, argumento que já havia sido apresentado anteriormente por aliados do governo venezuelano.

Polícia Militar instaura conselho de disciplina contra três militares investigados por homicídio. O Comando-Geral da Polícia Militar de Roraima instaurou um conselho de disciplina contra três sargentos da corporação investigados por envolvimento no homicídio de José Roberto de Souza, ocorrido em maio de 2024, no bairro Jardim Primavera. Os militares investigados são o primeiro sargento ASC, que possui mais de 24 anos de tempo de serviço, o segundo sargento SVS, com 23 anos de corporação, e o terceiro sargento EBS, com 12 anos de contribuição. De acordo com o documento a qual a nossa reportagem aí, né, no caso aqui a Folha de Boa Vista, o conselho será composto por três militares, um capitão e dois tenentes, que analisarão as condutas morais, éticas e disciplinares dos investigados. O prazo para a conclusão dos trabalhos é de 30 dias, o que preconiza o artigo 135 da Lei Complementar número 194, do 13 de fevereiro de 2012, o Estatuto dos Militares do Estado de Roraima, o qual estabelece que a exclusão a bem da disciplina de aspirantes a oficial e de praças com estabilidade segurada é de competência exclusiva do comandante-geral. Cito o trecho da publicação oficial. O documento aponta ainda que a conduta irregular, em tese, praticada pelos militares, viola o sentimento de dever, a honra pessoal, o pundor no militar e o decoro da classe, a dignidade e a compatibilidade para com o cargo. O homicídio aconteceu o homicídio de José Roberto de Souza, de 44 anos, ocorreu dia 10 de maio de 2024.

PL confirma, oficializa Arthur Henrique como candidato a governador de Roraima. Eleições 2026. Roraima vive esse momento aí, né? Vive esse momento turbulento aí nas eleições, né? E ontem tivemos o evento eleitoral, né? A convenção. O PL confirmou na noite desta quarta-feira, lá no CTG em Boa Vista, a candidatura do ex-prefeito Arthur Henrique, PL, de 44 anos, para o governo do estado de Roraima nas eleições deste ano. Durante o evento, o senador e pré-candidato à presidência, Flávio Bolsonaro, por videochamada, anunciou a ex-secretária estadual Gerlane Bacari como candidata a vice-governadora. Em discurso, Arthur Henrique disse que Deus tem o controle sobre sua história, ao relembrar do momento em que disse à esposa que não entraria na política. Ele criticou a decisão do ministro Flávio Dino, que deixou irregular sua candidatura ao governo na eleição suplementar, mas disse confiar na justiça. Na mesma convenção, o PL ainda oficializou as candidaturas ao Senado dos deputados federais Nicolete, Hélio Negão. Também foram lançados outros candidatos a deputado federal e 25 postulantes a deputado estadual. Além dos milhares de apoiadores, a convenção também contou com o ex-governador Antônio Denário, o prefeito de Boa Vista, Marcelo Zeitoni, o senador Magno Malta, do PL, e uma das principais lideranças bolsonaristas nacional, além do deputado federal Zé Haroldo, Catedral União Brasil, e da deputada estadual Ângela Águida Portela. Tá aí, né? Rapaz, negócio aí tá se afunilando nas eleições aqui no nosso estado. Olha, PL esclarece que Gerlane é preferência de Flávio e adia anúncio de vice de Arthur. Aqui, ó, o Diretório Estadual do PL divulgou na madrugada desta quinta-feira nota para esclarecer que a fala do senador Flávio Bolsonaro sobre a candidatura à vice-governadora Gerlane Bacari na chapa de Arthur Henrique durante a convenção do CTG foi uma manifestação da preferência do pré-candidato a presidente. Ademais, a sigla disse que a convenção delegou à comissão executiva a missão de dialogar e definir a composição final da chapa majoritária encabeçada pelo ex-prefeito de Boa Vista. Isso acontece aí, esses imbróglios, confusões por nomes, né? E acaba, às vezes, definindo a eleição. Uma confusão aí como essa, às vezes acaba confundindo o eleitor. Muita gente fica chateada com essas questões, né? A questão da vaidade, do orgulho, né? Por que que não conversam? É muita conversa nessa direita, que entre aspas, como diz aí o Nivaldo, né? É muita conversa e acaba atrapalhando, o povo não sabe o que está acontecendo. Parece que dentro da própria composição política, parece que todos são inimigos. É um negócio assim que acontece. A gente não vê isso na esquerda, né? A esquerda lança, fica unidos e a gente não sabe por que que eles chegam aí no poder, né? Então tá aí. Eles defendem aí um dos maiores corruptos do país aí. Eles acham que é um santo. E tá aí, vão apoiando. E aqui fica essas confusõezinhas, né? É um negócio impressionante. O PL confirmou na noite desta quarta-feira, lá no CTG, a candidatura do deputado federal Hélio Lopes, do PL, de 57 anos, para uma das duas vagas de Senado. A confirmação foi feita na mesma convenção que oficializou a candidatura do ex-prefeito Arthur Henrique para o governo de Roraima. O partido também oficializou o deputado federal Nicolete como outro candidato a senador por Roraima. E aí, o PL está apostando aí em senadores, porque há essa disputa da direita contra o STF. O STF está percorrendo o país todo, lançando candidato ao Senado, porque eles sabem, se a composição do Senado for de senadores que tenham coragem de barrar a impeachment de ministro, pelo menos ali uns dois ou três serão impeachmentados, com certeza. Então, há essa briga, braço de, né, uma briga de força, uma briga aí violenta,
entre o PL, a direita, e o STF. E aí o STF está lançando candidato ao Senado em tudo que é lugar, tentando minar as forças, né, da direita e lançar senadores que tenham coragem de pautar impeachment de ministro. Porque se esses impeachment, né, forem à frente, sabemos que a cabeça de alguns ministros rolarão. Esse é o grande medo do STF. É o STF contra o povo. Sete horas e 51 minutos, né? 7 horas e 51 minutos, tivemos aí o movimento, as convenções começaram, né? Muita gente, muitos partidos aí lançando seus candidatos e vão ficando de olho. O Romualdo, bom dia, Rogério, ligado no programa. É, por isso, Rogério, que os dois candidatos do PL ao Senado são os meus candidatos. Tá aí. É, né, o povo tem essa mentalidade, mas eu acho realmente estranho vir alguém de repente, ah, vai lançar porque é o presidente que está pedindo, o ex-presidente, não sei, vamos ver o que é que vai acontecer, né, vamos embora, não dá mais para mim, eu tenho saiu urgente aqui, uma atividade aí urgente, vem aí daqui a pouquinho o pastor Alexandre de Paulo, programa Pode Crer, e amanhã voltaremos, amanhã, sexta-feira, quinta-feira, que você tenha um dia abençoado nesta quinta-feira, 23 de julho. Um abração, que Deus abençoe a todos. Tchau.

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aí, a paz do Senhor a todos que já estão coladinho aqui comigo. Está começando o nosso programa Pode Crer comigo, Pastor Alexandre de Paula. E você já sabe, o nosso programa é diversificado, com muitas músicas de vários estilos e com a sua participação. Portanto, envie a sua mensagem de texto ou de áudio e participe da nossa programação. Sabe por quê? Ai, meu Deus do céu! É, gente, é isso mesmo. Hoje é quinta-feira, 23 de julho de 2026. Ai, meu Deus do céu. Gente, ó, quando eu falo a data assim, sabe, o dia, o coração acelera. É, já estamos já na reta final de mais um mês do ano de 2026. É, parece brincadeira, mas não é não, gente. O tempo tá voando, e voando mesmo, tá bom? E hoje é quinta-feira, você sabe, é dia de TBT musical, aquela viagem no tempo, é. Aquelas boas recordações nas lindas canções que marcaram a sua adolescência, marcaram a sua juventude, marcaram o seu período de noivado, né? O seu pedido de noivado, né? Ou o pedido de casamento. É, essas músicas, essas canções, esses louvores que marcaram a nossa vida, né, no passado. E hoje nós ouviremos aqui, é, ouviremos aqui sim, tá bom? Ouviremos aqui para nos trazer boas recordações, bons momentos, tá bom, querido? Então, aproveite para viajar no tempo, tá bom? Aproveite mesmo. E eu quero agradecer a sua companhia desde já. Você que tá aí do outro lado, preparado para viajar comigo? Então pronto, olha, muito obrigado. Obrigado mesmo. Você que tá saindo de casa, indo pro trabalho. Você que tá saindo do trabalho e voltando para casa, obrigado por essa carona, obrigado por essa audiência. Obrigado por estar coladinho na 105.9, a rádio que toca a família, a rádio Parente FM. Olha, 15 anos aí construindo história. Então, ó, muito obrigado mesmo pela sua companhia. Tá bom, querido? Tá bom, querida? Um abraço pra você, um beijo no coração e uma quinta-feira muitíssimo abençoada em nome do Senhor Jesus, tá bom? Deixa eu mandar um abraço e um beijo no coração pra quem tá em casa, gente. Olha, eu sempre digo aqui, são dezenas, centenas e milhares de pessoas coladinhas, mas coladinhas mesmo aqui comigo na 105.9, a rádio que toca a família, que estão em casa agora. Alguns estão tomando café, outros ainda estão fazendo café. Ah, a casa tá cheirosa, né? Com cheiro de café. Mas tem gente que já tá se arrumando pra sair, tem gente que já tá lavando a louça do café, tem gente que acorda cedo, né? Lá em casa, a minha sogra acorda 6 horas da manhã. É, 6 horas da manhã, ou é 5 e meia da manhã, não lembro, mas é cedo. Então, olha, muita gente em casa já com o rádio ligado e eu quero agradecer a você que tá aí do outro lado em casa, tomando café, se arrumando, alguns já lavando louça, alguns já lavando roupa, né? É, tem que lavar roupa na quinta-feira, rapaz, você acredita nisso? Mas é verdade. Então, ó, pra você que tá aí na varanda de casa, na sala, na cozinha, eu não sei, mas muito obrigado pela sua companhia, uma excelente quinta-feira, uma quinta-feira recheada de muitas bênçãos pra você, pra toda a sua família, tá bom, querido? Tá bom, querida? E vamos viajar no tempo hoje, olha. Lindas canções estão aqui na nossa playlist, tá bom? Olha, mas deixa eu mandar um abraço e um beijo no coração também pra quem tá trabalhando, correndo atrás dos Pix. Gente, olha, não são poucos não, tá bom? São muitos, tá bom? São os nossos irmãos motoristas de aplicativo, os nossos irmãos taxistas, os nossos irmãos dos lotações, os nossos irmãos caminhoneiros.
caçambeiro, tá bom? A todos os nossos irmãos que estão aí, dirigindo pelas ruas de Boa Vista, correndo atrás dos Pix, olha, meu muito obrigado, viu? Mas meu muito obrigado mesmo pela audiência, pela companhia,

0: palavra, está ouvindo louvor, está ouvindo oração, e a gente agradece, porque o objetivo aqui da rádio não é outro, a não ser falar do grande amor do nosso Senhor e Salvador Jesus Cristo. Então, o nosso muito, mas muito obrigado mesmo pela companhia de vocês, tá bom? Nossos irmãos estão trabalhando, correndo atrás dos pigs. Que Deus abençoe poderosamente a vida de vocês. Que essa quinta-feira seja uma quinta-feira com uma chuva torrencial, como diz lá na minha terra, um toró. Mas é um toró de pix, tá bom? Muitos pix, que cheguem muitas notificações aí, tá bom? No celular de vocês, que você recebeu 20, 30, 50, 100 reais, 500 reais, 1000 reais na sua conta. Aquele que tá lhe devendo, que faz tempo que não lhe procura pra lhe pagar, quem sabe hoje vai fazer o pix, né? Quem sabe, tá bom? Vai crendo aí, tá bom, querido? Um abraço pra você. Vocês e um beijo no coração. Olha, deixa eu mandar um abraço e um beijo no coração também pra quem me ouve pelo aplicativo, gente. Olha, é uma audiência que só cresce, tá bom? Se você ainda não baixou o aplicativo da Rádiosnet, tá bom? E lá fixou a Parente FM. Gente, ó, eu não sei nem mais o que falar. A verdade é essa, porque eu tenho dado dica aqui, tenho falado. Gente, baixa o aplicativo. Muita gente já tá aí com o aplicativo no celular. Não paga nada, é 0800. E olha, a qualidade de áudio também tá altíssima agora. Tá bom? E você pode me ouvir em qualquer momento. Se vai pra academia, pode ouvir a Parente FM. Vai fazer uma caminhada, pode ouvir a Parente FM. Você tá numa fila pra pagar a conta, alguma coisa assim, então você pode lá ouvir a Parente FM. Então, gente, em qualquer lugar, basta ter internet, tá bom? Então baixa o aplicativo da Rádiosnet e curta a melhor programação que existe aqui. É aqui mesmo, em Boa Vista, no estado de Roraima, tá bom? É a programação da Parente FM, tá bom, querido? Então, pra quem já me ouve pelo aplicativo, deixa eu mandar um abraço e um beijo no coração de norte a sul do nosso estado. Gente, muito obrigado, viu, pela audiência. Belíssima audiência de vocês. O pessoal lá de Santa Maria do Boiaçu, pessoal lá do Iramutã, pessoal lá de Pacaraima, pessoal aqui do Bom Fim, eita, meu Deus do céu, lá do Jundiá, tá bom? Um abraço pra vocês, um beijo no coração, muito obrigado, viu? Que Deus abençoe poderosamente a vida de vocês, tá bom, gente? Olha, agora, olha, eu não sei como foi a sua noite ontem, não sei o que você tem passado, também não sei, não sei como você acordou hoje. Não sei se você está bem, se não está. Mas neste momento eu quero te convidar para unir a sua fé, a sua oração, o seu clamor juntamente comigo diante do altar do Senhor Jesus. Talvez você tenha amanhecido hoje desanimado, entristecido, ou talvez com tanta pressa, saiu de casa sem sequer fazer a sua oração. Mas eu quero convidar você. Não tem nada melhor do que começar o dia na presença do Senhor Jesus. Eu quero convidar você para orar comigo. E juntos vamos nos apresentar diante da presença do Senhor através do altar da oração. Então, vem comigo, vem.
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2: Enfim.

Soberano Deus e Eterno Pai, Senhor, nós estamos agradecidos a Ti, por mais este dia, por mais esta oportunidade, por mais este momento, Senhor, que temos, de estarmos unindo a nossa fé,

a nossa oração com dezenas, centenas e milhares de pessoas, Senhor. Pessoas, Senhor, que sinceramente eu as não conheço. Não conheço os seus nomes, os seus endereços, as suas lutas, os seus dilemas, as adversidades, Senhor, que cada um deles tem enfrentado. Mas Tu, Senhor, conhece todas as coisas. E nós nos unimos na fé, nós nos unimos na oração, crendo no que a Tua palavra diz, pois a mesma nos orienta, dizendo que tudo quanto nós pedirmos em oração, crendo, receberemos, Senhor. E é nessa fé, é nesse crer, Senhor, que nós nos lançamos diante do Teu altar. E Te apresentamos o Teu Filho, Senhor, que talvez esteja de joelhos dobrado, orando comigo agora. Outros, Senhor, talvez estejam de em pé, em frente ao rádio, orando comigo agora. Outros talvez estejam, Senhor, deitados, sentados na varanda, ou até mesmo, Senhor, na sala, na cozinha. Outras pessoas estacionaram o carro para orar comigo agora, e outras pessoas estão orando na concordância, crendo. Cada um, Senhor, carregando no seu coração o seu pedido. Cada um, Senhor, levando diante de Ti as suas necessidades. E nós nos unimos nessa fé, nós nos unimos nessa oração, para Te apresentar, Senhor, aqueles que estão desanimados, entristecidos, talvez enfraquecidos, Senhor, diante das lutas, das provas, das adversidades, de algo que aconteceu, Senhor, que ele não esperava. Mas nós Te apresentamos o Teu Filho e a Tua filha agora, Senhor. E aonde quer que eles estejam, Senhor, que eles possam se sentir fortalecidos por Ti agora. Fortalece o Teu Filho, Senhor. Fortalece a Tua filha, Senhor. Concede-nos, ó Senhor, ânimo, força. Tira a tristeza do coração da Tua filha, tira a tristeza do coração do Teu filho, diante dessas lutas, diante dessas provas, Senhor. Ó Pai, que Tu possa direcionar, Senhor, aqueles que estão sem direção. Que o Teu Espírito, Senhor, possa se apoderar daqueles que estão se sentindo distante da Tua presença, em nome do Senhor Jesus, meu Pai. Que a Tua glória, que o Teu poder, Senhor, possa envolvê-los agora, e que algo extraordinário vindo de Ti, Senhor, eles possam sentir nesse momento, sentir uma renovação espiritual, uma renovação de força, uma renovação de ânimo, de alegria, Senhor, em nome do Senhor Jesus, meu Pai. Em nome do Senhor Jesus, meu Deus, nós Te pedimos, nós Te rogamos. Alegra, Senhor, o coração daqueles que estão entristecidos. Fortalece aqueles que estão se sentindo enfraquecidos, Senhor. Mostra-lhes o caminho, meu Pai, daqueles que estão sem direção. Em nome do Senhor Jesus, meu Deus, nós rogamos a Ti nesta manhã em prol dessas pessoas. E que elas sintam, Senhor, a Tua glória os envolver neste momento. E algo sobrenatural aconteça nas suas vidas agora, em nome do Senhor Jesus, meu Deus. Ó Pai, nós Te apresentamos aquelas pessoas que estão enfermas. Talvez algumas, Senhor, já com o diagnóstico fechado esta semana. Uma resposta de um exame, Senhor,
que diante da medicina talvez essa enfermidade não tenha cura. Mas, Senhor, nós nos lançamos diante de Ti nesta manhã. Nós nos lançamos diante da Tua presença, unindo a nossa fé e a nossa oração. E Te apresentamos as pessoas que estão enfermas, Senhor. Eu não sei aonde elas estão agora. Não sei em qual município. Não sei, Senhor, se estão em casa, se estão na clínica. Não sei se estão no trabalho, mesmo enfermos, Senhor, foram trabalhar. Não sei, meu Pai, mas Tu sabes. E nós clamamos em favor dessas pessoas agora. E aonde quer que elas estejam, Senhor, que elas possam sentir o toque da Tua mão, meu Deus. Que elas possam sentir, Senhor, o toque da Tua mão agora. E que toda a enfermidade, Senhor, sejam elas quais forem, sejam repreendidas agora e sejam dissipadas agora, na autoridade do nome do Senhor Jesus. Em nome do Senhor Jesus, meu Deus, nós repreendemos este mal que está no corpo do Teu filho e da Tua filha agora. Em nome do Senhor Jesus, nós ordenamos que essa enfermidade desapareça agora. Agora, agora, na autoridade do nome do Senhor Jesus, sai enfermidade agora. Em nome do Senhor Jesus, nódulos desapareçam, cânceres desapareçam, dores nos ossos, nos joelhos, na coluna, desapareçam agora. Enfermidades nos órgãos vitais desapareçam agora, na autoridade do nome do Senhor Jesus. Em nome do Senhor Jesus, em nome do Senhor Jesus, nós repreendemos as enfermidades agora, Senhor. Nós ordenamos, ó Pai, que elas sejam dissipadas, repreendidas, na autoridade do nome do Senhor Jesus, meu Deus. E aonde quer que o Teu filho esteja, a Tua filha esteja, Senhor, que eles percebam que o milagre aconteceu, que as dores sumiram, que os nódulos desapareceram, que os problemas pulmonares sumiram, a respiração voltou à sua normalidade, que o coração voltou à sua normalidade, no seu batimento. Em nome do Senhor Jesus, meu Deus, que os Teus filhos percebam que algo milagroso aconteceu neste momento para a glória do Teu nome, ó Deus. Pois milagres aconteceram pelo poder do Teu nome, e que o Teu filho receba, que a Tua filha receba o seu milagre. Que esta quinta-feira seja uma quinta-feira marcada, Senhor, pela restauração da saúde do Teu filho e da Tua filha, pois o mal desapareceu, as enfermidades sumiram pelo poder do nome do Senhor Jesus, meu Pai. Em nome do Senhor Jesus, meu Deus, e que a Tua filha venha testemunhar, que o Teu filho venha testemunhar, Senhor, daquilo que Tu fizeste na manhã deste dia, para a glória do Teu nome, Senhor, em nome do Senhor Jesus, meu Pai. E assim, meu Deus, nós Te apresentamos esta quinta-feira, Te apresentamos este dia, Senhor, dia de trabalho, dia de luta, dia de enfrentamento, dia de decisões, dia de reuniões, um dia, Senhor, em que nós realizamos tantas coisas, e diante deste dia, nós Te pedimos a Tua direção e a Tua bênção sobre as nossas vidas. Pai, nós profetizamos sobre este dia que seja um dia de paz, um dia de alegria, um dia de conquista, um dia de crescimento, um dia de prosperidade, um dia de vitória, um dia debaixo da Tua bênção sobre a vida do Teu filho e da Tua filha. E que toda palavra de maldição direcionada a ele, que toda inveja, Senhor,
que todas as arapucas, as artimanhas, as armadilhas do adversário contra o teu filho, contra a tua filha, contra a sua família, contra o seu trabalho, que caiam por terra na manhã deste dia, para a glória do teu nome, Senhor. Em nome do Senhor Jesus, meu Deus. Em nome do Senhor Jesus, meu Pai. Pois é o que nós declaramos e é o que nós profetizamos na autoridade do nome do Senhor Jesus. Em nome do Senhor Jesus. Amém, amém e amém.

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1: O nosso texto bíblico está no livro de Salmos, de número 13. Até quando te esquecerás de mim, Senhor? Até quando esconderás de mim o teu rosto? Até quando consultarei com a minha alma, tendo tristeza no meu coração cada dia? Até quando se exaltará sobre mim o meu inimigo? É com esse texto, com essas interrogações, que Davi descreveu há séculos atrás, mas que hoje também são as nossas interrogações. O Salmo de número 13 é um dos textos mais humanos das Escrituras. Nele, querido, nós percebemos, enxergamos que Davi passa por uma jornada que muitos de nós também vivemos. A jornada da angústia. E quando a gente começa a ler o texto, os primeiros versículos a qual eu li, a gente percebe Davi descrevendo a dor da espera. Você acompanhou a leitura e percebeu que Davi pergunta 4 vezes: até quando, Senhor? Até quando, Senhor? Até quando, Senhor? Percebam que, ao descrever essas perguntas, ao ressaltar essas perguntas, ele sente que Deus o esqueceu. Ele revela que Deus parece estar distante dele e que o sofrimento parece não ter fim. E que também os seus inimigos estão prevalecendo. Quando Davi interroga Deus, até quando, até quando? É como se ele dissesse: já não estou mais aguentando, eu vou jogar a toalha. Eu vou desistir. Eu vou retroceder. E escute o que eu vou dizer para você. Quantas vezes também fazemos esta pergunta? Quantos de nós já fizemos por diversas vezes essa mesma pergunta? Às vezes, é por causa de uma oração que talvez, aos nossos olhos, ela demora a ser respondida por Deus. Ou talvez, quando uma porta permanece fechada. E a gente pergunta, até quando, Deus? Ou quando enfrentamos, querido, uma luta prolongada. Às vezes nós temos a mesma expressão que Davi teve. Até quando, Senhor? Mas escute, querido, o silêncio de Deus nunca significa sua ausência. Muitas vezes, querido, Deus está trabalhando enquanto nós ainda não conseguimos enxergar. Eu preciso que você entenda, porque talvez essas interrogações foram suas hoje. Talvez você tenha passado a semana toda perguntando a Deus até quando, até quando, até quando. E Deus colocou essa palavra hoje no meu coração para ministrar sobre a sua vida, querido. Em ressaltar para você que embora talvez você não esteja enxergando, embora você não esteja vendo, embora você não esteja ouvindo, embora você não esteja percebendo, mas Deus está trabalhando ao teu favor. E em favor da tua família, em favor da tua causa. Talvez você não tenha percebido, enxergado, que ele já realizou. Mas eu preciso que você entenda o que Deus está falando, porque talvez as suas interrogações sejam expressões de desistência, de dizer, Senhor, eu não aguento mais. E eu preciso que você se aproprie da palavra. Porque esperar no Senhor, confiar no Senhor, é como se automaticamente a nossa bateria fosse renovada. Por isso que Isaías escreveu no capítulo 40, versículo 31, dizendo: mas os que esperam no Senhor renovarão as suas forças. Talvez as suas interrogações já transmitiu para Deus: Deus, eu não aguento mais. Mas a palavra hoje para você é, querido, os que esperam no Senhor renovarão as suas forças. Eu gostaria que você entendesse isso, porque interrogar a Deus, nós podemos e fazemos. Mas se essas interrogações nos levarem a desistir de esperar em Deus, aí, querido, pode ser um sinal do seu retrocesso. E a palavra de hoje para você é justamente essa. Quando às vezes nós enfrentamos lutas e Deus aparentemente, aos nossos entendimentos, parece estar em silêncio, ou oculto, ou ausente, na verdade ele está trabalhando. Imagine uma semente enterrada na terra, querido. Para quem olha de fora, parece que nada está acontecendo, mas debaixo da terra, ela está criando raízes. Antes de aparecer o primeiro broto. Assim, querido, também é a obra de Deus em nossa vida. Antes de mostrar os frutos, ele fortalece as nossas raízes. E eu preciso que você entenda. Eu preciso que você compreenda o que Deus está falando para você. Porque nesse processo que você está vivendo, nessa fase que você está enfrentando, é um momento de fortalecimento diante da presença do Senhor. Raízes estão sendo fincadas. Embora você talvez não consiga entender nada, igual o salmista Davi. Não estava entendendo nada, estava interrogando a Deus. E sabe o que é o interessante desse texto? E todo o texto do livro de Salmos, de número 13, é que no versículo 3 e o versículo 4, em vez de o salmista desistir, ele faz uma oração sincera. Davi transforma a sua dor em oração. Ele pede que Deus olhe para ele e responda e renove as suas forças. Olha, querido, às vezes, nós, seres humanos, normais, naturais, tendenciosos a desistir com a maior facilidade. Entretanto, como cristão, nos nossos dilemas, nas nossas interrogações, que às vezes podem nos impulsionar para desistir, elas devem nos impulsionar para a presença do Senhor através da oração. Foi isso que Davi nos deixou como exemplo. Ele não desistiu, ele não retrocedeu, mas ele se lançou diante da presença do Senhor através da oração. No verso 3, o verso 4, você vai perceber isso. E ele pede, ele roga, ele suplica ao Senhor Deus que responda a sua oração e renove as suas forças. E esse, querido, é um grande ensinamento. Deus prefere ouvir uma oração sincera do que um silêncio cheio de desespero. A fé, querido, não elimina as perguntas, não. Quem tem fé não deixa de interrogar a Deus. Quem tem fé não deixa de perguntar a Deus, não. Mas ela nos leva a apresentá-las ao Senhor. E é justamente isso que eu gostaria que você entendesse. Existem pessoas que vão para o Facebook, vão para o Instagram, vão para a roda de amigo e soltam o verbo, fala, reclama, murmura, interroga, questiona. E não faz o principal, que é se lançar diante do Senhor através da oração. Olha, eu não sei a luta que você está passando, eu não sei as adversidades que vocês estão enfrentando. Eu não sei se você está desde segunda-feira murmurando, reclamando, amanhece, anoitece, reclamando, murmurando, não sei. Não sei se você ainda não se percebeu, mas a sua vida tem sido uma vida de murmurações, de reclamações, de interrogações. E pouco tem sido de oração. E eu gostaria que você tomasse posse dessa palavra, porque as tuas interrogações, as tuas perguntas, talvez o teu pastor, o teu líder, o teu apóstolo, não consegue lhe dar a resposta exata, correta. Mas Deus pode. Deus pode. Deus pode, querido. É, Deus pode. Talvez você esteja reclamando para a pessoa errada. Você esteja murmurando para a pessoa errada. Faça igual Davi. Ele pegou as suas interrogações e lançou diante do Senhor através da oração. Talvez você esteja falando para quem até torce pelo seu fracasso. Talvez você esteja murmurando, abrindo teu coração, ou falando o que não deve ser falado, para pessoas que estão dizendo assim, era isso que eu queria que acontecesse, era isso que eu estava torcendo que acontecesse. Gente, acontece. Porém, querido, Davi nos traz esta lição em se lançar diante do Senhor Jesus, diante da sua presença. E no verso 5 e o verso 6, Davi nos revela o que mudou a sua vida, o que mudou a sua percepção, a sua visão, o que mudou o seu coração, o que mudou o coração dele, foi quando ele descreveu o verso 5 e o verso 6, dizendo, eu, porém, confio no teu amor, o meu coração exulta na tua salvação, cantarei ao Senhor, porque me tem feito muito bem. Em outra tradução diz, porque tem sido bom para mim. Querido, é com essa palavra que eu gostaria que você pudesse entender o que Deus está fazendo para você em oculto. O que Deus pode estar realizando para você no silêncio. Que embora você não esteja entendendo, talvez esteja cheio de interrogações e murmurações, e até pensando em desistir ou falando para pessoas que não devem ser falado. Mas que você entenda hoje que o segredo é estar diante da presença do Senhor através da oração. Talvez hoje você esteja vivendo o até quando de Davi. Mas lembre-se, querido, o mesmo salmo que começa com pergunta ou com perguntas, termina com louvor. Sabe por quê? Porque Deus pode agir no nosso tempo, mesmo quando nós não estamos entendendo nada. Ou por que não dizer, Deus pode não agir no nosso tempo, no nosso querer, na nossa vontade, mas sempre age no tempo certo. É justamente isso que eu gostaria que você entendesse, querido. E por isso, a espera pode testar a nossa fé, mas a fidelidade de Deus transforma o até quando em um vale a pena confiar. Tome posse dessa palavra. Se debruce na presença do Deus que tudo pode fazer em favor da sua vida e em favor da sua família.

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4: O nosso programa Pode Crer. É isso aí, já estamos de volta. São exatamente 8 horas e 51 minutinhos. Gente, olha, eu quero agradecer a sua companhia. É, você que tá aí do outro lado, desde cedo, acordou cedo hoje, participou do devocional, olha, o nosso muito, mas muito obrigado mesmo, tá bom? Eu externo todos os dias a minha gratidão, porque são milhares de pessoas coladinhas aqui na 105.9, orando comigo, tomando posse da palavra, e a gente fica muito feliz mesmo, tá bom? Então, meu muito obrigado a você que está aí do outro lado, talvez dirigindo pelas ruas de Boa Vista, tomou posse da palavra? Foi para você, foi para mim, foi para nós hoje. Eu sempre digo aqui que a palavra corta primeiro para o pregador, né? O pregador primeiro é impactado pela palavra. É exatamente isso. E depois vai para aí. A tratativa foi comigo cedo, essa palavra veio cedo. 6:30 da manhã, essa palavra estava bradando no meu coração. Você acredita nisso? Primeiro fala com a gente, né? Eu tomei posse de manhã, assim, porque eu perguntei pro Senhor. Eu disse, Senhor, até quando isso, né? Até quando, sabe? Você tá pensando que eu sou diferente de você? Eu sou não, gente. Eu sou igualzinho. Igualzinho. As mesmas interrogações aí que surgem aí com você, surgem também aqui no coração do pastor Alexandre. Tá bom? E Deus responde. Deus respondeu nesse texto, viu? Que eu não poderia ficar só comigo essa palavra, não. Não, não, porque milhares de pessoas são iguaizinhas a mim. Tá bom. Fica interrogando Deus, né? Deus, até quando? Até quando? Até quando? Né? E Deus respondeu hoje, tá bom? Respondeu. O que, que nós devemos fazer? Em vez de estar interrogando, perguntando, murmurando, se lance na presença dele através da oração, tá bom? Faça igual o Davi, tá bom, querido? Então, muito obrigado pela sua companhia, você que participou do nosso devocional hoje, já cantou na voz do Grupo Logos e também na voz de Marcos Góes. Foi uma linda canção, tá bom? Que Deus abençoe você e a palavra hoje... A palavra hoje foi forte, tá bom? Foi forte, tome posse, viu, querido? Muito obrigado pela sua companhia. Agora, se você perdeu hoje, amanhã tem, tá bom? Amanhã tem de novo, tá bom? Então, perdeu hoje, não não dá mais, não dá. Agora só amanhã, tá bom? Te convido pra acordar mais cedo amanhã, tá bom? E você que tá chegando agora, perdeu o devocional, já sabe, fica pra amanhã, tá? Fica pra amanhã. Mas obrigado por você já ter ligado o rádio, obrigado por você estar aí do outro lado, ouvindo na 105.9, a rádio que toca a família. A gente agradece pela sua companhia, pela sua audiência, tá bom, querido? Tá bom, querida? E olha, se você quiser participar da nossa programação, é muito fácil. É, tá bom? Sabe o que você vai fazer? Você vai ligar pro número 991-16-1059. Vou falar de novo. 991-16-1059. Com este número, você vai poder mandar mensagem de áudio, mensagem de texto, ou até mesmo ligar. Fazer ligação ao vivo, tá bom? Participar ao vivo aqui da nossa programação, tá bom, querido? Tá bom, querido? Então, eu vou esperar a sua mensagem chegar. Enquanto você vai se preparar para mandar mensagem, deixa eu mandar um alô aqui para quem já enviou mensagem hoje, né? A irmã Lourdes, a irmã Silvane, tem um ouvinte ligando, deixa eu ver quem é, vai. Alô!
5: Do Senhor Jesus, pastor Alexandre de Paula e todos os ouvintes da Rádio Parente FM, ligadinho no programa. Pode
4: crer que
5: a vitória você vai ver.
4: Ok, meu querido amigo Josias Marinho, rapaz, um forte abraço pra você, querido, um beijo no seu coração. Que alegria ter a sua participação hoje aqui na nossa programação. Então, querido, eu vou deixar você à vontade pra mandar o seu alô pra quem você quiser, vai.
5: Eu tava demorando muito, pastor. Eu falei assim, agora eu vou perturbar o pastor Alexandre todo dia.
4: Mas você não perturba não, querido. Pode ficar tranquilo, pode ligar, pode mandar mensagem, pode participar, pode pedir música.
5: Ei, pastor Alexandre.
4: Aqui o programa é feito com vocês.
5: Ei, pastor Alexandre. O garoto propaganda não pode faltar, né? O garoto propaganda, né?
4: Claro, não pode. Não pode. Então fique à vontade,
5: quero
4: vai.
5: Um abraço. Quero mandar um abraço ao meu pastor, ao meu pastor presidente, pastor Milton de Carvalho Júnior, missionária Marinete, e meu amigo pastor Isamar Pessoa Ramalho. É, meu amigo mesmo. Os outros aí que ficam inversos, vem aí. Missionária Nazaré Ramalho, pastor Iraneudo, cheiro na sua careca. Eita, glória, aleluia. Pastor Léo, cafezinho, pastor Léo. E o pastor Assunção, lá na barbearia Assunção, só dizendo, pode que, presbítero José, aleluia. 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Cheiro aí, Macari, cheiro, Macari.
4: Ok, meu querido amigo Josias Marinho, rapaz, um forte abraço pra você, querido, um beijo no coração e valeu. Mas valeu mesmo pela sua participação hoje aqui na nossa programação, tá bom, querido? Ai, meu Deus do céu, sabe quem mandou mensagem aqui, rapaz? Foi meu irmão, rapaz, olha, o Marcos Rogério de Paula, lá em Belém do Pará. Mano, estou com saudade, viu? Que alegria ter a sua participação hoje aqui na nossa programação, que Deus continue abençoando a sua vida, sua família, fico sempre muito feliz pelas boas notícias, né? Que sempre vem daí. Fico feliz mesmo, tá bom? E ele escreveu assim, ó. Já estou ligadinho no Pode Crer! Ai, meu Deus do céu. Obrigado, mano. Um beijo no coração. E ele escreveu assim, ó. Um forte abraço a todos e que Deus abençoe. Obrigado, meu mano. Um abração pra você. Pra minha sobrinha, né? A Clara, a Clarinha. Deus abençoe. Pra minha cunhada, Leônidas, a todo mundo. Um abraço pra vocês, um beijo no coração. Que seja um dia de vitória, um dia de bênção, um dia de muitos contratos fechados, tá, mano? Pra você. Que Deus lhe faça prosperar. neste dia e sempre, tá bom, querido? Um abraço pra você, mano, valeu pela sua participação, fiquei feliz. Sabe quem mandou mensagem também, rapaz? Ai, calma aí, Mangala em Vida. calma aí. Sabe quem mandou mensagem aqui? Foi a irmã, calma aí, o texto é grande, rapaz, calma aí. Bom dia, gostaria de... Foi o final, vou falar o número, né? Tentei ver, foi o final aqui, 2211. É, 2211. Escreveu assim: bom dia, gostaria muito de mandar as felicitações para a princesa do reino. E nada melhor que ela ouvir através do programa que ela tanto ama ouvir. Maria Ferreira Nonato. É, mãe, celebrar os seus 77 anos é celebrar a graça diária de Deus em nossas vidas. A senhora é o nosso maior exemplo de mulher. É virtuosa, acho que é isso. De serva fiel e de uma fé inabalável, que nunca se abalou diante das tempestades. Vejo o seu amor pelo o Senhor e a sua dedicação à nossa família nos ensina. Todos os dias, o verdadeiro significado de ser uma mulher de Deus. Que o Senhor continue renovando as suas forças, lhe dando muita saúde, paz e alegria, que só Ele coloca no coração. E que faça o milagre que tanto esperamos e o qual tanto a senhora clama que o Senhor devolva a sua visão. Obrigado, obrigado por ser a nossa oração em pé, nosso pilar e nosso porto seguro. Feliz 77 anos, nós te amamos infinitamente, de sua filha Michele e família. Ok, a nossa ouvinte, Mangala em Pita, Maria Ferreira Nonato, tá fazendo 77 anos hoje. Solta a vinheta do parabéns aí, vai. Um abraço a toda a família, aproveitem, viu, gente? Aproveitem mesmo, tá bom? Ai, coisa boa, né? Celebrar a vida. E olha, tem mais gente mandando aqui, o 2211 aqui que eu li, né? Deixa eu ver quem mais aqui. 1423, eu acho que é isso mesmo. É a Michele. Missilene também. Desejando feliz aniversário para sua mãe, Maria Ferreira. Maria Ferreira. E gostaria que mandasse os parabéns. Estão mandando aqui, ó. Que Deus abençoe. Ela foi a Missilene. Um abraço, Missilene. Deus abençoe. Tem mais gente mandando aqui, Carlin Pita, parabéns para nossa irmã Maria Ferreira. Deixa eu ver aqui quem foi, rapaz. Calma aí. Ai, meu Deus do céu. Acho que deixa eu ver aqui, calma aí. É a Michele. A Michele também mandou: bom dia, quero parabenizar a minha mãezinha, a princesa do reino, Maria Ferreira, do Araceli. Dizer que Deus abençoe sua vida hoje e sempre, de muita saúde, paz e amor e prosperidade. Bacana, que Deus abençoe, viu? A toda a família mandando mensagem aqui para nosso ouvinte. Deixa eu ver se tem mais alguém aqui com número desconhecido. Acho que é só aqui. Ah, tá aqui, ó. É, o número, calma aí, Mangala em Vida, 8073. É, essa foi a família da irmã Maria Ferreira Grande, ó. Escreveram assim, ó: gostaria de pedir para anunciar o aniversário da minha mãe, Maria Ferreira. Hoje é ela é sua ouvinte. Ok, meu nome é Isabel. Ok, Isabel, um forte abraço para você. Parabéns aí para todos que fazem parte da família da nossa ouvinte Maria Ferreira. Que Deus abençoe poderosamente a vida de todos vocês e que possam celebrar, né, essa dádiva aí com a família reunida, declarando a bênção do Senhor sempre, tá bom? Um forte abraço para nossa ouvinte Maria Ferreira, 77 anos, celebrando com toda a sua família. Que bênção! Um beijo no coração de todos vocês e valeu! Mas valeu mesmo pela participação, tá bom, querido? Ai, meu Deus do céu! Tá bom, queridas, né? Que foi só mulher, né? Ai, meu Deus do céu, deixa eu ver quem tá mandando mensagem aqui, rapaz. Olha, as mensagens estão chegando, não são poucas não, tá bom? Aqui foi a irmã Jocely, escreveu: paz do Senhor a todos os da Rádio Parente, amigos ouvintes, irmãos queridos na fé. Gostaria de ouvir o louvor da banda Voz da Verdade. Escuto, dedico todos os ouvintes, né, pra todos os ouvintes dessa manhã de quinta-feira. Estou ligadinha, não pode crer. Pastor Alexandre, vou deixar aqui uma observação. Eu não sabia que os cultos de quarta-feira estavam sendo transmitidos ao vivo pela Rádio Parente FM. Ontem eu sintonizei bem na hora. Foi maravilhoso o culto. Ok. Um abraço, irmã Jocélia. Olha, o culto de quarta-feira de milagre lá da D Brasil está sendo transmitido todas as quarta-feiras aqui pela Parente FM, tá bom? Se você não pode ir, mas vai ouvir aí na sua casa. Pronto, resolvido. Vamos fazer o seguinte, Mangala e Vida, são 9h04. Nós vamos de um bloco musical, uma viagem no tempo. É, porque daqui a pouco eu vou receber um grande amigo aqui, Apóstolo Flores, rapaz, tá a caminho já daqui da rádio. Eu quero já agradecer a sua companhia, tá ligado com a gente, tá ouvindo a programação, já tá a caminho daqui da nossa, do nosso estúdio. E eu quero agradecer já, desde já, a sua presença aqui. É, então, daqui a pouco eu vou bater um papo aqui muito bacana com meu amigo Apóstolo Flores, tá bom? Enquanto isso, vamos de música? Então, solta a música, irmã Galen Vita, vai!
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0: estamos de volta depois desse bloco musical. Ai, meu Deus do céu, que canções, né? Que música, né, gente? Essas canções aí marcaram o nosso tempo, marcaram a nossa geração. E quando nós ouvimos, olha, nos traz boas recordações. Eu, principalmente, lembro muito do coral de mocidade no meu tempo. Pense num negócio desse. O tempo passou, gente. Eu fiquei meio sem cabelo, mas tudo bem. Tudo bem, não tem problema não. O bom é que a gente sempre lembra das boas coisas, né, gente? Através dessas lindas canções. Então, olha, muito obrigado você que tá aí do outro lado. Não sei o que você lembrou, não sei. Eu lembrei da minha juventude, quando eu era bem cabeludo, sabe? Assim, tal. Mas tudo bem, hoje não dá mais, né? Passou, tudo bem. Não sei o que você lembrou aí, né? Diz o seguinte, olha, é que um careca hoje já foi bem cabeludo no passado. Dizem isso, né? Não sei se é verdade. Mas olha, muito obrigado, tá bom, gente? Pela sua companhia, você que tá aí do outro lado. E olha, e aqui comigo, já nos estúdios da Aparente FM, tá um amigo, é um presente que Deus me deu, Apóstolo Flores. Olha, existem coisas na vida, e eu sempre digo aqui, que eu tenho sido muito presenteado por Deus, não por conquistas terrenas. Eu acho que as conquistas terrenas, elas são consequências da sua relação com Deus, da sua intimidade com Deus. E o maior presente que Deus possa lhe dar não são as coisas materiais, mas são pessoas. Pessoas de coração grande, de generosidade, pessoas que te impulsionam a buscar a Deus, te levam à presença de Deus. Gente, não tem presente melhor do que você construir relacionamentos com pessoas que realmente te fazem buscar a presença do Senhor. E eu estou falando dele, de um presente que Deus me deu, Apóstolo Flores. É o nosso amigo, está sempre por aqui e hoje veio de novo. E é uma alegria recebê-lo aqui. Bom dia, meu apóstolo, eu sempre digo, né? Apóstolo Flores.
1: Bom dia, Alexandre, que bom estar aqui. Sempre que eu posso, eu escuto o programa. Essa unção de alegria que está sobre sua vida, sua família. Amém. De vez em quando também escuto a sua filha, seu filho. É muito bom isso, olha, poder servir, porque a gente tem que servir com alegria, né? Porque tem muitas pessoas que servem, mas no dia a dia ficam sisudo, cabisbaixo, não entendendo que Deus está vendo tudo, né? Você verdade. Falou no cabelo, quando um fio de cabelo que cai sem a permissão do Senhor.
0: Verdade, então, apóstolo.
1: O Senhor cuida da gente.
0: Verdade, apóstolo. Olha, eu fico feliz demais em recebê-lo aqui, tá bom? Quero deixar você à vontade, como sempre no programa, tá? Aqui para falar. Eu sei que você sempre traz muitas novidades, né? Novidades daquilo que Deus está fazendo através da sua vida lá no ministério, através daquilo que Deus tem confiado em suas mãos também. Então, assim, eu quero deixar você à vontade, até porque eu já vou começar a instigar você a falar que agora, em agosto, teremos o
1: Top
0: do legendário, né? Legendário que vez. Vai acontecer agora aqui em Rora, pela segunda vez, né?
1: Segunda vez. A primeira vez foi uma bênção, pastor Alessandro, uma bênção mesmo. Foi a glória de Deus, porque eu sempre digo o seguinte, nós temos que dar tempo ao Senhor. Nós temos que dar tempo ao Senhor e o legendário vai ser agora dia 6 a 9 de agosto. Você que está me ouvindo, homem de Deus, dê um tempo ao Senhor, para que Deus possa falar profundamente ao seu coração. Porque a gente sabe que dar tempo é algo que muitas vezes no nosso dia a dia a gente não faz mais. Não está dando tempo. Muitas vezes faz aquela oração rápida e não espera Deus falar.
0: E apóstolo, muitas pessoas não têm noção do quanto esse evento, ou um evento da magnitude que é o top, que é o legendário, né? Quantas pessoas se preparam para esse momento ali, para a realização desse evento, e quanto Deus age, opera, através desses dias. Vai ser agora dia 6?
1: 6 de agosto.
0: Serão quantos dias,
1: apóstolo? É 4 dias. É dia 6, começa numa quinta-feira à tarde e termina no domingo. No domingo, meio-dia, termina. Porque é importante ressaltar, muitos que estão nos escutando já sabem como é o legendário, mas há uma preparação espiritual muito grande. Por exemplo, as esposas dos legendários, que já são legendários, elas estão em consagração há 40 dias, em jejum e oração, intercedendo para que cada pessoa que for participar seja tocado pelo Senhor. Logicamente, todas as pessoas são tocadas no dia a dia, Deus ministra, mas vai ser um tempo em que a pessoa só vai se dedicar ao Senhor. E como eu tenho falado, pastor Alexandre, eu não conheço um que participou do legendário que não tenha sido impactado. Nenhum. Até ateu. Tem muitos ateus que vão lá e se convertem no caminho. Porque o Senhor ministra muito forte no coração deles.
0: E são impactados pelo poder, pela graça salvadora.
1: Meu Senhor,
0: é um negócio. Se rende aos pés do Senhor.
1: E, por exemplo, se tem esse último teve 120 inscritos, mas aí, por motivo de alguma viagem, contratempo de última hora, ficou 112 pessoas. E tem 130 legendários trabalhando, intercedendo. Intercedendo todo o tempo, porque existe 10 equipes, no mínimo, que ajuda cada um. Por isso que, quando a pessoa participa desse top, ele vai ampliar seu entendimento de servir.
0: Amém.
1: Porque lá na igreja, pastor, depois do legendário, a gente vê como melhorou o trabalho de serviço na igreja. Porque o legendário sempre se coloca à disposição para servir. Antigamente, um tempo anterior, a gente tinha que pedir um favor, tinha que apelar para as pessoas virem ajudar. Hoje, eles fazem até escala para abençoar a igreja.
0: Que benção.
1: Então, isso é um sinal, porque a gente sabe que toda ação existe um resultado. E a gente vê que no legendário existe um resultado efetivo no dia a dia. A pessoa vai se congregando com mais intensidade, vai se envolvendo mais com o reino de Deus. Porque tem muitas pessoas que, tem pastores, pode ser que tenha esse pensamento, acha que vão perder a ovelha. Não, aí que vai ter uma ovelha mais forte. Uma ovelha guerreira, uma ovelha determinada, que ele não está vendo mais o problema. Ele está sempre procurando ver a solução diante de tudo.
0: Inclusive, né, apóstolo, o top, ele não é, os legendários, posso dizer assim, não é exclusivamente de uma denominação.
1: Não, não tem.
0: Exatamente isso. Você que está me ouvindo, você que está ouvindo a programação hoje, talvez você esteja se perguntando, mas eu não vou participar porque eu sou da denominação tal. Não. O top, os legendários, é para aqueles que querem viver uma experiência extraordinária com Deus e poder ampliar a sua visão no servir o reino. Entendeu? Então eu gostaria que você que está aí do outro lado pudesse me entender. Eu não sei qual é a sua denominação, mas o apóstolo está aqui hoje lhe convidando. Até porque as inscrições ainda estão abertas, né, apóstolo?
1: Estão abertas. Para ter uma ideia, o coordenador aqui no estado é o Isaac, o meu filho. E nem pastor é. Então ele coordena os outros pastores. Que porque não está ligado a uma denominação. O comando que ele der para mim, como o coordenador do legendário, eu procuro obedecer, porque eu não estou vendo ele como meu filho e nem como ovelha. Eu estou vendo como coordenador, mas dentro da igreja ele é ovelha, entendeu? Então é importante entender essas verdades, porque eu fico assim impactado, pastor Alexandre, com os resultados. Porque todo pastor quer ver resultado na vida das ovelhas.
0: Claro.
1: E os legendários, verdadeiramente, foi uma estratégia para o posicionamento dos homens. Posicionamento como esposo, né? Como pai, como uma pessoa da sociedade, como ovelha diante do rebanho. Porque vai ampliando essa compreensão. Então eu fico assim, que nem menino com legendário. Que nem menino, porque é uma coisa muito linda. Muito linda. Porque a gente vê o quanto na caminhada, porque a pessoa vai caminhando, falando com Deus, vai louvando. Pastor, é muito lindo. Eu não me esqueço, quando eu fiz o meu top, eu estava com 68 anos. Até, eu não me esqueço, uma amiga lá em Manaus, que o esposo dela é legendário. Ela é médica. Ela disse, aposto que o senhor vai fazer o legendário. Vou, porque, meu Deus, com essa idade, o que, que tem a idade? Não tem nada demais. Porque a gente faz os exames, né, para ver se o coração está bom e tal. Tem casos de pessoas que existe restrição, aí o médico não dá um laudo favorável, então essas pessoas não vão participar. Mas quando dá o laudo favorável, a gente vê, pastor Alexandre, o quanto a gente pode se superar. Se superar. Porque tem pessoas que têm um problema, elas travam, elas param. E no legendário a gente aprende que o problema é o momento de ultrapassar, se superar.
0: Amém.
1: E quero aproveitar, pastor Alexandre, vocês estão nos ouvindo. Eu estava meditando sobre o que a gente pode fazer para abençoar. E, pastor, eu quero lhe dar o presente, né?
0: Presente para mim, apóstolo?
1: Isso.
0: Meu
1: a
0: Deus do céu.
1: A gente vai pagar sua inscrição.
0: Meu Deus do céu, apóstolo!
1: Vou pagar sua inscrição. Você é um homem de Deus, um homem que tem investido no reino. Essa rádio tem abençoado milhares de pessoas.
0: Amém,
1: e apóstolo. Sei que a inscrição é um pouco pesada em algum sentido, mas vale a pena investir.
0: Amém.
1: Porque verdadeiramente eu sou um homem de Deus, sou um terreno fértil e tenho certeza absoluta.
0: Amém.
1: Que no dia 9, quando você chegar, aí no dia 10, que é segunda-feira, você vai estar aqui.
0: Vou estar
1: e
0: aqui.
1: Tenho certeza. E eu queria até estar, porque eu vou estar retornando de viagem, não sei se é dia 8. Eu queria até estar para ver o seu testemunho. Porque, pastor, eu posso lhe garantir. Vai ser marcante.
0: Amém.
1: Marcante. Amém. Então, não sei se pode aceitar esse presente.
0: Ao vivo. Ao vivo, amém, apóstolo. Estarei lá.
1: Amém. Então, é uma honra.
0: Eu fico feliz pelo convite.
1: A inscrição a gente paga, daí o exame médico, a mochila, daí dá seu jeito.
0: Tudo tá? Bem, apóstolo.
1: Porque mochila até... Eles alugam a mochila com todo o material.
0: Tá bom. Então, você vai me dar as dicas aí como
1: não,
0: é que funciona, tá bom?
1: Com certeza que a gente...
0: Mas olha, obrigado pelo presente, apóstolo. Eu fico honrado, sinceramente, pelo convite, pelo presente, né, da inscrição. E alegria em poder fazer parte desse top 2026, segundo semestre, né? Entrando assim no legendário, vendo o que Deus tem feito através dessa mobilização no coração dos homens. Olha, apóstolo, obrigado pelo presente. Fiquei sem jeito aqui agora, viu?
1: Alegria nossa de poder dar esse presente, porque eu tenho certeza, pastor Alexandre, pode ter certeza.
0: Amém.
1: Eu lhe digo com toda a convicção, vai ser muito marcante.
0: Amém, apóstolo.
1: Vai marcar mesmo sua vida, o horizonte que você já tem sobre reino, sobre o trabalho secular, o trabalho espiritual. Vai se ampliar.
0: Amém. Amém, amém. Amém. Eu tomei posse. Gente, foi surpresa aqui, tá bom? Fiquei sem jeito aqui com o apóstolo. Me deu um presentão desse aí. A inscrição do top que vai ter agora aqui, Legendários, tá bom? Mês de agosto. E olha, e você que tá ouvindo a programação do Pode Crer, olha, se eu fosse você, por favor, se puder, participe, né? Eu vou estar lá. Eu estarei lá. Se Deus assim permitir... O apóstolo está me presenteando com a inscrição aqui agora. E se Deus quiser, eu estarei lá. E quero ver você lá também. Vamos juntos. Os ouvintes do Pode Crer estarão lá, no Legendário. Você homem aí, você que está me ouvindo, vai estar de férias, está aí tranquilo no mês de agosto. Dá para participar. Essa data aí, tá possível você se integrar, sim, sabe? Há uma multidão de pessoas que querem servir ao Senhor de forma diferente. É agora. 6 até 9 de agosto é o momento de isolamento. Você vai se isolar de tudo e buscar a presença do Senhor. Então, se é possível fazer, faça. Não desperdice essa oportunidade não, tá bom? Eu estarei lá, já fui presenteado hoje pela manhã, meu Deus do céu, pelo apóstolo, meu amigo apóstolo Flores, com a inscrição. Agora eu quero convidar você para lá ir com a gente também. Vamos lá gritar junto lá, celebrar junto ao nome do Senhor. E
1: amanhã você tem um programa, pergunta, negócio de direito, né?
0: É, apóstolo.
1: E também a gente pode até abençoar os ouvintes. Não sei, pode fazer segunda-feira um sorteio.
0: Posso.
1: A gente abençoa mais uma inscrição.
0: É, apóstolo.
1: Porque lá na igreja nós temos um princípio. Quanto mais você abençoa, mais você é abençoado.
0: Amém.
1: Mais
0: amém.
1: Abençoado.
0: Verdade.
1: Então, se você quiser, daí pode fazer um sorteio. Eu fiquei muito impactado com o sorteio daquela vez que foi feito.
0: Que nós fizemos aqui.
1: Eu fiquei muito impactado que o irmão que foi sorteado, e por coincidência, ele disse o número que era o número dele.
0: Foi isso
1: foi
0: mesmo.
1: Foi um negócio assim impactante. Eu fiquei, meu Deus, como é os cuidados de Deus, né? Para com a pessoa. E eu penso que eu disse, olha, manda um recado lá para o pastor Alexandre que você fez, está tudo ok, foi abençoado. Eu fiquei assim marcado com aquele sorteio. Aí, se você quiser, pode estar autorizado para fazer um sorteio segunda-feira, porque amanhã tenho alguma atividade no seu programa, fazer um sorteio e aí dar o nome, o telefone da pessoa, a gente vai anotar os dados, todos os detalhes, porque para mim será um prazer. Eu fico, olha, quanto mais a gente abençoa, mais
0: é abençoado. A lei do reino, que bênção, apóstolo. Olha, gente, você que está me ouvindo, você que está aí coladinho na 105.9, a rádio que toca a família, está aqui do meu lado, meu amigo apóstolo Flores, que veio hoje falar do legendário, do top que vai acontecer agora de 6 a 9 de agosto. E claro, você homem não pode ficar de fora. Se é possível, faça. Se você não tem nenhum compromisso nessa data, aproveite esse agora, se coloque à disposição de Deus, e participe desse grande top que vai acontecer. Eu já fui presenteado aqui, mas o apóstolo está presenteando também uma outra inscrição. Então, o que é que eu vou fazer? Eu vou fazer segunda-feira o sorteio. Amanhã, de quem participar amanhã no programa e quem participar na segunda, após o programa, eu vou fazer o sorteio aqui e vamos encaminhar o nome, apóstolo, para o senhor, tá bom?
1: A gente vai entrar em contato, pegar os detalhes, porque uma coisa que eu vejo de muita importância também nos legendários, por exemplo, a esposa tem uma participação muito importante. Porque qual é a esposa que não quer ver um marido melhor? Toda esposa quer ver um marido
0: Verdade.
1: Melhor. Eu tenho um discípulo que tem, não é só mente ele, mas uns 5 discípulos no mínimo, que eles tiveram uma mudança, pastor Alexandre, radical. Que as esposas estão com a boca ali na orelha, tão feliz pelo resultado. Pelo resultado. Teve caso de esposa que não tinha mais esperança. Porque, o meu marido é desse jeito, eu estou vivendo há mais de 20 anos, ele não muda. Mas houve uma mudança radical que hoje eles mudaram e as esposas estão super felizes. Porque muitas vezes nós, como homens, né, pastor, a gente tem uma tendência de ter uns conceitos já definidos. Não, isso aí é invenção, isso é uma moda. Eu, particularmente, quando eu ouvi, eu fiquei com uma interrogação. Mas daí, quando eu vi que o meu pastor de Manaus, pastor Renê, ele abençoou, então se ele abençoa, é coisa boa. Eu não vou perder isso. Porque tudo que é bênção, a gente tem que estar dentro. É como você andar debaixo da nuvem, né? A nuvem anda, fique debaixo da nuvem. Para você entender a direção de Deus para a sua vida. A gente sabe que esse movimento legendário, não sei por quantos anos vai ser, mas que marca, marca. Porque, como eu falei em outras oportunidades, o legendário, no primeiro dia, me marcou, Deus ministrou muito forte. Porque eu não imaginava que a minha mochila novinha, bonita, mas só que ela estava ressecada, rebentou as duas alças. Eu ia desistir.
0: Era,
1: eu ia desistir, Mas aí alguém que estava no grupo disse, não, eu vou fazer dois nós. Dois nós, aí andei com aqueles dois nós. Mas o senhor tinha ministrado antes, pastor Alexandre, para não murmurar. Ele sabia o que ia acontecer. Não murmura. E eu estava vendo um vídeo do Bill Gates. O Bill Gates fez 70 anos também, ó, que eu vou fazer 70 anos. Aí ele dizendo que uma coisa que ele aprendeu para a vida é não murmurar. Porque isso fez com que ele desenvolvesse mais a vida administrativa empresarial que ele tem. Hoje é um bilionário.
0: Bilionário.
1: Né? Porque uma lição de vida para ele. E a gente aprende, porque tem muitas pessoas que têm a tendência de se queixar, de murmurar. Quando a gente murmura, a gente volta para lá para trás da fila. Muitas vezes a bênção está chegando. Está ali, você está esperando chegar a bênção, murmura. Deus manda para trás. Porque você sabe, né, pastor Alexandre, que o povo, quando iria para a terra prometida, se for olhar a caminhada, ia dar no máximo 40 dias. Demorou 40 anos, porque o Senhor não queria que aqueles murmuradores entrassem na terra, por causa da murmuração. Então a gente precisa atentar para isso. Está faltando dinheiro, dê graças a Deus, porque Deus sabe a sua necessidade. Está passando luta dentro de casa, louve a Deus, porque Deus sabe que Ele permitiu que essa luta, esse problema apareça, porque Ele vai te dar direção, vai te dar sabedoria, vai te dar um direcionamento correto para você resolver. Então a gente precisa saber trabalhar, porque como diz, a gente precisa aprender a viver com sabedoria. Verdade. Porque uma coisa que me marca muito é a oração de Moisés. Ensina-me a contar, me dê sabedoria para que eu saiba contar cada dia.
0: E o interessante, apóstolo, você estava falando aí, eu estava aqui lhe ouvindo e a minha mente foi longe, né? Porque você comentou no início acerca dessa experiência, né? E tem muita gente que às vezes fica duvidoso, né? Do movimento, daquilo que Deus pode fazer. Mas quando nós olhamos da Bíblia Sagrada, né, a gente vai encontrar, inclusive Moisés teve a sua vida mudada através de uma experiência única com Deus ali no deserto, vendo aquela sarça queimar. Né? É uma experiência única, ou seja, viver experiência única com Deus, sem sombra de dúvida, haverá transformações em nossa vida. Poxa. Moisés teve, Saulo também teve. Saulo era um homem perseguidor, né? Mas no dia em que ele teve uma experiência única com o Senhor, a sua vida também foi mudada. Então, os legendários, ele proporciona isso. Uma experiência única com Deus. Então, se você quer viver uma experiência única, extraordinária com Deus, você pode fazer parte do top, você pode fazer parte do legendário. Agora, a transformação, claro, vai ser de acordo com a sua experiência. Saulo teve a sua vida transformada, de um perseguidor, passou a ser um pregador da palavra. Então, talvez você esteja fraco na fé, pastor, eu tô enfraquecido, eu tô desanimado, não tô indo para a igreja, eu tô afastado da igreja, eu posso participar? Claro que pode.
1: Aí que é bom
0: participar. Aí que é bom participar, né, apóstolo? Porque lá você vai viver uma experiência única com Deus. Eu não tenho dúvida de que Deus vai se revelar, vai falar com você fortemente, tá bom? Então, esse movimento, esse encontro, o top, o legendário, como você queira entender, é uma experiência única que você pode viver com Deus. Assim como Saulo viveu e teve a sua vida transformada, assim como Moisés viveu. Quem era Moisés antes da sarça, hein? Era alguém, talvez, que ninguém desse nem valor, mas depois do encontro e da experiência que ele teve com Deus ali no deserto, se transformou num grande líder. Então, querido, olha, é isso que eu gostaria que você entendesse nessa manhã. Você que está me ouvindo aí, está dirigindo o seu carro, está nas ruas de Boa Vista, o semáforo está parado, você está me ouvindo, concentrado. É Deus que está falando ao seu coração. É Deus que está bradando no seu coração. Se você puder, faça. Viva essa experiência nos legendários. Viva essa experiência no top que vai acontecer agora, dia 6 até o dia 9 de agosto. Viva, porque o resultado é individual. é você e Deus. E eu não tenho dúvida que você sairá de lá com a sua vida impactada.
1: Eu estou impactado também, porque eu estou tão feliz que você vai participar. Porque, como disse, a gente está viajando, mas tem toda a equipe, toda a estrutura. Eu quero estar aí para receber você. Eu quero.
0: Amém.
1: Vai ser um... Oh, meu Deus. Porque eu já falei na outra oportunidade, eu nunca me esqueço. Quando eu fiz o top, no segundo dia, eles dão uma oportunidade para dar testemunho e tal. E aí, um pastor, ele falando, disse, olha, eu me considerava um bom pai, um bom pastor, um bom marido. E no primeiro dia, Deus ministrou para mim, você é um hipócrita. Porque se não é a minha graça na sua vida, você não é nada. Você tem que tirar essa autossuficiência e depender mais de mim. Então tem muitas pessoas que acham que não precisam nada, de mudança nenhuma. E eu sempre digo na igreja, eu quero ser crente, né? Porque a gente se converte todo dia.
0: Verdade.
1: A Bíblia não diz que se eu não for à cruz hoje, se eu não for, fui à cruz hoje, eu não sou digno nem de ser chamado discípulo de Jesus. O que é um discípulo? É uma pessoa aberta para aprender. Porque as coisas de Deus é ilimitada. Deus não se restringe somente ao nosso conceito pessoal, ao nosso entendimento, à nossa inteligência, que a gente sabe algumas coisas sobre a Bíblia. Mas Deus, ele sabe agir de uma forma sobrenatural naqueles que dão lugar. Isso é importante. Como disse, eu não quero ser um cristão meia-sola, que dá uma aparência de ser crente e, no fundo, ele não é, né?
0: É um religioso, né?
1: É, um religioso. Eu quero ser crente, eu quero ser um bom marido, né? Um bom pastor, uma boa ovelha.
0: Amém, eu quero.
1: E amém. Batalho para isso.
0: Somos dois. Gente, eu vou fazer o seguinte, eu vou de uma música, um bate-papo com o meu apóstolo Flores aqui, tá tão bacana. Eu gosto muito de ouvir. O apóstolo Flores, assim, tem muitas experiências. Já me presenteou com uma linda medalha que até hoje eu guardo. É, vai ser agora colocado no meu novo escritório, tá, apóstolo?
1: Ó, que
0: legal. Você vai lá. Te dá a previsão aí. Eu acho que talvez meu filho está correndo aí para inaugurar agora em setembro o nosso novo escritório jurídico.
1: No meio do meu aniversário,
0: rapaz.
1: Olha.
0: Então vai aí, tentando fazer, né? Ver o que vai acontecer. Mas a medalha está guardada até hoje. Vai fazer parte lá, porque é um presente de um grande amigo. E tá lá a medalha que eu ganhei do apóstolo Flores. E agora presenteado de novo com agora a inscrição do top. Que benção. Vamos de uma música? Karen, olha, toca uma música, Karen, que é do nosso tempo, por favor, aí, tá? Escolhe uma música aí, já, de adoração, tá bom? Por favor, tá bom? Então são 9h45. Daqui a pouco eu volto com o apóstolo Flores aqui, tá bom, querido? Então solta a música, irmã Galen Vita, vai!

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0: isso aí! Já estamos de volta, são exatamente 9 horas e 49 minutinhos. Gente, hoje eu tive a presença ilustre aqui do meu querido amigo, o Apóstolo Flores, tá bom? Estivemos falando aqui sobre os legendários, o top que vai acontecer agora do dia 6 ao dia 9 de agosto, tá bom? E você que tá me ouvindo, você homem aí, olha, tem a oportunidade de viver uma experiência única com Deus. É, uma experiência diferenciada que Deus nos proporciona. A verdade é essa, tá bom? Então você não pode perder, não. Se você puder, faça parte desse grande evento que vai acontecer agora. Inclusive, eu quero que o meu amigo Apóstolo Flores, por favor, fale um pouco mais aí sobre as inscrições, que ainda estão abertas, como é que faz para fazer as inscrições, Apóstolo?
1: É só entrar no Instagram dos Legendários de Roraima e lá aparece o link da
0: já,
1: inscrição, né?
0: Né?
1: É só, daí eles vão pedir os dados da pessoa, tudo. Eu quero reforçar, porque tem muitas pessoas que acham que a inscrição é cara. Não é cara. Porque se você vai ver a logística que requer, é muito grande, viu? Você vai ver no caminhar como precisa de uma logística. E não pode ter nenhuma falha nessa caminhada, para que todos eles possam ser abençoados e não ter nenhum contratempo. Então vale a pena, porque tem muita gente que investe em tantas coisas e não investe em si mesmo.
0: Em si mesmo.
1: Tem que investir em si mesmo.
0: Verdade.
1: Porque cada vez que você investe em si mesmo, você está abençoando todas as pessoas que estão ao seu redor. Todas as pessoas. Porque como eu fiz o meu top em Manaus, além de pagar a inscrição, comprar todo o material, tem a viagem, tem a hospedagem no hotel, tudo. Aqui não. Aqui a inscrição, quem tem mais de 40 anos precisa fazer o exame, né? O teste ergométrico, porque houve um contratempo lá em São Paulo, no interior de São Paulo, de um rapaz que tinha 40 anos e teve problema de coração. Ele nem sabia. Aí foram examinar, o rapaz tinha sérios problemas de coração e se sentia bem. Então, eu digo a todos os homens, até as esposas, invista no seu marido. Invista. Muita gente aqui, nós já passamos de 200 legendários aqui. Muitos, a esposa, investiram e não se arrependem, porque voltaram um novo homem.
0: Transformado.
1: E não foi só, pastor Alexandre, um momento, um momento de emoção, um impacto, não. Foi um momento duradouro. Duradouro. E se for falar com a minha esposa, ela disse que eu mudei muito. Mudei muito. Eu já tenho o costume, por exemplo, abrir a porta do carro. Não sei se você faz para a pastora, sua esposa.
0: Faço.
1: Ah, que coisa boa. Eu acho interessante que uma vez eu estava num restaurante, aí tinha um amigo que estava com as duas filhas, né? Aí as duas filhas viram a gente sair e já é um hábito de eu abrir a porta, né? Eu nunca, porque eu tenho ovelhas lá na igreja que eu fico indignado. Ele sai do carro, vão lá para a igreja jovem e deixa a esposa lá atrás. Negativo. Para aí. É tua esposa. Vai na frente, você vai fazendo a segurança. Você não está no mato? No mato que o homem vai na frente com um facão.
0: Claro.
1: Para proteger contra animal. Mas dentro da cidade é uma coisa. Então a gente sabe que é um aprimoramento. E ser legendário, ele abre um leque de compreensão em que a pessoa, ela está mais aberta para aprender. Isso que eu acho importante, para aprender. Tem muita coisa na nossa vida que já endurecemos o coração e se tornamos tipo aquela pessoa de dura cerviz, que não quer mais assimilar nada, acha que está tudo bem. Eu vou fazer 70 anos, como eu lhe disse, desde o dia 10... Desde o dia 10 de julho, eu estou fazendo meu aniversário. Eu estou me aniversariando. Eu dou presente para mim mesmo, né? Eu dou presente. E no primeiro dia, quando eu achei muito interessante, teve um casal de ovelhas lá, foi numa sexta-feira, quando o primeiro dia eu estava celebrando meus 70 dias, a completar 70, completar os 70 anos, esse casal, ele me deu de presente 8 chocolates pequenos. Oito chocolates, porque oito representa aliança.
0: Isso.
1: E eu entendi naquele momento, quando eu recebi aqueles pequenos chocolates, oito, que ninguém é abençoado se não entender a aliança que tem com Deus. Por isso que Jesus quer que a gente vá à cruz, porque foi feita uma aliança dos céus com a terra, do homem com o seu Criador. Então, muita coisa, aqueles irmãos, amigos que estão ouvindo a rádio nesta manhã, dê uma chance para você. Invista em você. Eu te garanto que você vai voltar impactado depois do legendário.
0: Olha, apóstolo, você estava falando aí, e às vezes eu fico pensando que existem pessoas que elas deixam de dar frutos porque viraram árvores envelhecidas. Uma árvore muito antiga, a gente mora na Amazônia, você sabe, ela cria uma costa, né? Uma casca, né?
1: Exato.
0: Bem forte. E às vezes assim é na gente, nós somos árvores para dar fruto, mas a gente vai ficando muito tempo na igreja, muito tempo, vai criando essa casca, e às vezes a gente não consegue mais estar aberto para aprender, para evoluir, para conhecer a Deus, para ter experiências com Deus. A gente fica carrancudo mesmo, sabe? Aquela mão de cascas. Mas olha, a Bíblia fala que nós somos árvores para dar fruto. Jesus disse ao discípulo, olha, não foste vós que me escolheste, mas eu escolhi a vós para que vais e dê fruto, e o vosso fruto permaneça. Mas tem muitas árvores, apóstolo, que deixaram de dar fruto porque criaram essa casca aí e precisa realmente remover essa casca, tirar essa casca, né? É ter uma podagem, né? Assim, e viver uma experiência espiritual diferente para que possa dar fruto. Então, tá aí feito o convite, né, apóstolo? As inscrições estão abertas, só ir lá no Instagram dos Legendários Roraima, lá já vai estar o link já, tá bom? Lá você vai ter todas as informações de valor, de pagamento, data, o material que você precisa ter para fazer parte do Legendário. E enfim, gente, olha, o apóstolo falou que fez com 67, quantos anos? 50, quanto você fez a primeira vez?
1: 68.
0: Com 68, né? 68, né? E alguém apóstolo, já está com 50, 65, ou 5, diz, ah, já estou velho. Não. Mas nunca é tarde para aprender ou para viver uma experiência fantástica com Deus,
1: né? Eu comentei na outra oportunidade que no top que eu fiz, tinha um senhor de 82 anos. E estava com um filho de 62.
0: Olha aí.
1: E no segundo dia, para ter uma ideia, o filho de 62 disse, papai, eu vou desistir.
0: O de 62?
1: É. E o pai disse, eu te carrego, mas você não desiste.
0: Olha aí.
1: E todo mundo ouviu. E tinha um menino novo que estava acabado lá. Eles ficaram vendo aquela palavra daquele senhor. E disse, eu tenho que criar vergonha na minha cara.
0: Se encorajaram, né?
1: Olha, e muitos foram motivados com essa palavra desse ancião.
0: Que benção.
1: E ele foi até o fim. E o filho disse, não, papai, não precisa não, eu vou... Rapaz, é uma experiência, pastor.
0: Forte,
1: que você,
0: né?
1: Vai ficar muito impactado, viu?
0: É isso aí, pessoal. Tá feito o convite, né? E aí, apóstolo Flores, né? Tá feito o convite para você que tá aí do outro lado, ouvindo a programação hoje. Eu quero ressaltar, incentivar, motivar você aí do outro lado. Sai dessa cadeira, sai dessa rede, sai dessa cama, sai dessa zona de conforto e vem viver uma experiência única com Deus. Invista em si mesmo, invista no seu relacionamento com Deus. É tudo isso que a gente pode falar, dizer, para que você possa se motivar aí do outro lado e participar desse grande evento, tá bom? Eu vou pedir para o apóstolo fazer as suas considerações finais. Apóstolo, por favor. Fique à vontade.
1: Eu agradeço, viu, pastor Alessandro, mais essa oportunidade de poder estar aqui nessa rádio, uma rádio que tem difundido a palavra, proclamado o louvor, a adoração ao Senhor. E com certeza a gente ouve muitos alôs que as pessoas dão, que ficam ligados à rádio toda, verdade, todo o tempo ligado, ouvindo, porque debaixo do céu de cada casa está proclamando a palavra. Então, louvamos a Deus por essa rádio, o parente foi o precursor, né? E que o Senhor continue abençoando esse trabalho, essa emissora, fazendo com que faça a diferença em todo lugar onde se ouvir essa rádio. Uma vez, não sei se ficou sabendo, eu estava em Jerusalém, e aí eu... Ficou sabendo dessa, né? Aí eu filmei, eu ouvindo a rádio, ver como é que é a comunicação. Eu estava ouvindo. E fiz um vídeo, mandei para o parente, ele até proclamou isso aí, né? Porque hoje a comunicação é uma coisa incrível.
0: Incrível.
1: Eu fico com muito temor com isso, porque o profeta Daniel disse que nos últimos tempos a ciência ia se multiplicar. Né? Então é só baixar o aplicativo onde estiver.
0: Está ouvindo a Parente tá FM? Ouvindo. Verdade, apóstolo. Obrigado, viu? Obrigado pelo seu carinho, obrigado pela sua amizade. Eu externo a minha gratidão diante de Deus e diante da sua pessoa também, por esse relacionamento saudável que a gente tem construído desde quando nós nos conhecemos. E você tem sido um parceiro dessa rádio, um parceiro meu. A gente fica muito feliz em tê-lo aqui nesse hall de amigos e parceiros da Parente FM. Que Deus continue lhe abençoando. Obrigado pelo presentão de hoje.
1: Não, é uma honra poder presentear.
0: Vamos registrar isso, vamos divulgar essa minha participação, tá bom, apóstolo? Mas muito obrigado pelo presente, muito obrigado pela sua vinda aqui. E as portas sempre estarão abertas para você, para o seu ministério, tá bom? Para divulgação daquilo que Deus tem colocado no seu coração, sobre o reino, nesse lugar. Então, apóstolo, só agradeço e deixo as portas abertas para você.
1: Amém, amém. Muito obrigado também. Que o Senhor continue a abençoar ricamente, não somente você, o seu ministério, a sua casa. Continue sendo essa bênção, transmitindo, irradiando alegria aos ouvintes.
0: Amém. É isso aí, pessoal. Que bate-papo bacana hoje com meu amigo apóstolo Flores, rapaz, gente boa demais. Eu vou fazer o seguinte, eu sei que o tempo tá estourado, a irmã Carlin já fez ali vários sinais ali pra mim. Já regalou o olho, mas eu vou de um pedaço de uma música e já eu volto. Vou soltar a música, irmã Carlin.
1: Agora...

isso aí, com esta linda canção, nós finalizamos a nossa programação de hoje, o nosso TBT musical, com uma participação ilustre do nosso amigo Apóstolo Flores, que veio hoje aqui falar do evento, né, que vai acontecer, presentear os nossos ouvintes com uma inscrição. É, todos aqueles que participarem amanhã do programa, tá bom? E segunda-feira estarão indo para o sorteio de uma inscrição do Top que vai acontecer agora em agosto. Então, eu já quero lhe convidar para participar amanhã, tá bom? Da nossa programação. Eu vou ficando por aqui pedindo perdão para muita gente. Olha, muita gente, entendeu? Muitas pessoas mandaram mensagem e não deu para eu ouvir, não deu para eu realmente ler. E eu quero agradecer de coração, gente, a todos vocês. Um forte abraço, um beijo no coração de vocês. Não podem ficar com raiva do pastor. Não podem, tá bom? Não é pra ficar com raiva de mim, não, tá bom? Não pode, porque não deu mesmo. Eu sou um... Eu digo, irmã Calimpita, que eu não sou muito bom de entrevista. Eu gosto de conversar, sabe? Eu acabo esquecendo, entendeu? Às vezes as mensagens. Mas olha, muito obrigado a você que enviou mensagem, tá bom? Acho que eu li, deu tempo. Agradeço, tá bom? Isso que eu não li e nem ouvi, olha, gente, não pode ficar com raiva, me perdoe. Eu já peço perdão desde agora pra você não ficar chateada comigo, não, tá bom? Me perdoe, libera o perdão aí, vai. Libera o perdão aí, vai. Ah, tá bom, liberou o perdão? Então tá bom, obrigado, viu? Vou pra casa em paz agora, tá bom? Gente, um beijo no coração de vocês, uma excelente quinta-feira, uma quinta-feira recheada de muitas bênçãos na vida de vocês, na vida de toda a família, tá bom? Se Deus quiser, amanhã eu estarei de volta aqui. Então, um forte abraço, que Deus abençoe e...

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0: Vinde a mim todos os que estáis cansados e oprimidos, e eu vos aliviarei. Mateus 11:28.
1: Opa,

0: Opa, tá começando por aqui mais uma edição do nosso Café com Bênção pra você nesta quinta-feira. Seja bem-vinda, quinta-feira, sua linda. Tá começando mais uma edição do nosso Café com Bênção. Café é bom demais e com bênção é melhor ainda. Por aqui seu amigo Alex Gouveia, trazendo muita música de qualidade pra você. Olha, você confere comigo hoje, Thales Roberto, Marcos Salles, Leia Mendonça, Beyond Music, tem Lud, Vitor e Ellen e muito mais. O programa hoje promete, tá bom? Aumenta esse volume no máximo e compartilha aí nas suas redes sociais, tá bom? Hoje você ainda confere também com a gente os nossos quadros Rotina Fit, I Love Pet, Caminho Verde, tem Minuto da Tecnologia com a participação especial dele, Diego Elias, tem Pastor Ruajanos e a Poderosa Palavra de Deus, tem também ele, Gabriel Soares, a partir de agora. Tá com tudo pronto aí já a produção, Gabriel Soares trazendo as comemorações do dia pra você. Bom dia, Gabriel, seja bem-vindo, chega pra cá, garoto!
1: Bom dia, Alex! Bom dia a todos ligados aqui nesta manhã de quinta-feira, 23 de junho. Eu sou Gabriel Soares, direto aqui da redação, para trazer as comemorações de hoje por aqui. Hoje, dia 23 de julho, é o dia do guarda rodoviário. Uma salva de palmas aí para os patrulheiros e policiais rodoviários que fiscalizam as nossas estradas, garantindo a segurança de motoristas e passageiros dia e noite. É também dia mundial da síndrome de Sjögren. Acho que é isso, né? Data de conscientização médica sobre essa condição autoimune. É, buscando levar a mais informações, diagnóstico precoce e apoio aos pacientes. Muito importante.

0: Vamos às cidades aniversariantes desta quinta, 23 de julho. Japaratinga, em Alagoas. Na Bahia, Conceição da Feira, Santa Cruz da Cabralha e Serrolândia, que ficam na Bahia. Viana, no Espírito Santo. E em Santa Catarina, Jacinto Machado e Pouso Redondo. Parabéns a todas essas cidades, comemorando mais um ano de fundação. E você, nosso ouvinte querido, está comemorando o seu aniversário hoje? Ah, eu sei que tem gente, viu? Parabéns, parabéns!
1: Um feliz aniversário!
0: Agora é contigo mesmo, Alex. Um forte abraço para você, boa quinta-feira e até amanhã em mais uma oportunidade por aqui. Valeu!
2: Esse foi Gabriel Soares e as comemorações do dia. Valeu, Gabriel! Muito bom dia! Agora tem Thales Roberto, o poderoso Deus, abrindo a nossa primeira sequência.

0: Central Music com Drops e Renato Mimeschi fechando sequência. Vida Longa ao Rei ao vivo, Marcos Salles na sequência, Vim para Adorar-te. E abrindo por aqui a nossa primeira sequência de hoje, nessa quinta-feira, Thales Roberto Poderoso. Olha, se liga aí que já já tem mais, hein? Tá só começando. Rapidinho a gente volta.
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3: Rotina Fit. Viva a vida muito mais leve.
0: Se o seu desenvolvimento de dorsais estagnou, foque em movimentos como a puxada no pulley articulado unilateral. Fazer exercícios puxando a carga com apenas um braço de cada vez permite que você concentre força exclusivamente no músculo alvo. Aumenta a amplitude do movimento puxando o cotovelo mais para baixo e corrige assimetrias de força entre o lado direito e o esquerdo das costas.
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0: Kleber Munhoz, fechando sequência Fonte de Vida. Tivemos ainda Beyond Music, Resgatador, Leia Mendonça com Marquinhos Gomes, Memórias, ao vivo aqui no nosso café. Já já tem mais, hein? Já já tem mais Café com Bênção pra você. Rapidinho a gente volta.
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2: I Love Pet, porque eles merecem todo carinho.
3: Gatos se sentem altamente vulneráveis e estressados quando passam muito tempo no nível do chão, exatamente por onde o fluxo agitado da casa acontece. Eles precisam da visão do alto. Limpe uma prateleira e coloque uma almofada macia sobre o guarda-roupa ou instale nichos nas paredes. Tem um local elevado de onde possam observar o ambiente. Transmite uma sensação profunda de segurança ao felino.
2: I Love Pet, porque eles merecem todo carinho.

0: Alto Monte, Vitor Valente, Tua Igreja, fechando sequência ao vivo, tivemos ainda Samuel Miranda e Isaac Marins, Nenhuma Condenação Há. Mais uma top pra você, olha só, Reverecon, Raniel Eduardo e também Júlia Vitória, Santo, Aleluia. Já já tem mais Café com Bênção pra você, rapidinho a gente volta.
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1: Se a sua receita pediu apenas uma colher de extrato de tomate e o resto da lata fatalmente vai estragar na geladeira nos próximos dias, mude a estratégia. Despeje o conteúdo restante em formas de gelo e congele. Depois, de firmes, transfira os cubos de tomate para um pote fechado no congelador. Você terá pequenas porções exatas e prontas para jogar diretamente na panela no próximo preparo.
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Você já reparou o que sente quando vê uma viatura da polícia rodoviária parada na estrada? Você observa se está dentro dos limites de velocidade? Chega a diminuir a velocidade? Por que será? Primeiro, o policial ali representa ordem. Ele lembra a você que existem limites. Segundo, ele significa proteção. Está ali para cuidar de cada um que passa por ele. Seu cuidado consiste em evitar acidentes, manter a harmonia dos motoristas com as leis de trânsito. Isso significa paz na estrada. Terceiro, ele traz um senso de vigilância. Alguém está vendo você, o seu modo de dirigir, de se conduzir na estrada. Agora, se em vez do policial é um cristão que cruza o seu caminho e conversa com você sobre como você dirige a sua vida, especialmente dentro da sua casa, com sua família, no seu trabalho, baseando-se no Evangelho de Cristo Jesus, como você reage? Você faz bem lembrar que, assim como os sinais de trânsito, a palavra de Cristo nos corrige, nos orienta, porque assim se revela o amor divino. Orientações e repreensões de quem nos ama é sinal da graça de Cristo. Sua vida importa mesmo para quem você não conhece. A verdadeira espiritualidade na fé cristã se revela no cotidiano, no modo como você trata o seu cônjuge, seus filhos, seus pais. O reino de Deus se manifesta nas escolhas pequenas, mas intencionais, como ouvir, servir e obedecer. Ao ver uma viatura na estrada ou alguém chamar sua atenção, não considere como invasão de privacidade. Encare como oportunidade para você fazer uma rápida avaliação do seu modo em como se dirige nas rodovias dos relacionamentos significativos da sua vida. Há momentos que alguém lhe avisa que você precisa frear ou mudar de pista para melhorar o trânsito. É assim que você vai mais longe e chega. Quando Jesus diz que é o caminho, a verdade e a vida, lembra que é preciso prestar atenção a pessoas que, como anjos, ajudam a transitar em comunhão com Deus Pai.

0: Alexandre Magnani com Paulo César Baruque, fechando o nosso Café com Bênção de hoje. Teu amor não falha. Essa que foi gravada, se eu não me engano, ao vivo em Lisboa. Olha, tô indo nessa, tá? Foi muito bom ficar junto contigo. Beijo no fundo do coração e eu volto amanhã com muito mais pra você, tá bom? Valeu, galera. Tchau, tchau. Fui.
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vestido em forma de Deus, não julgou como usurpação ser igual a Deus. Antes a si mesmo se esvaziou, assumindo a forma de servo, tornando-se semelhança de homem.

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1: Idioma. Shalom, shalom, shalom, povo de Deus. Seja você muito bem-vindo aqui, programa IDE pela Parente FM 105,9, aqui meio-dia, 13 minutos, capital Boa Vista, aqui quente hoje, hein, gente? Nossa, como tá bom! E glória a Deus por isso, né? Porque a tudo dai graças. Como é que tá você nessa quinta-feira? Manda aí um alô pra gente, da onde você tá nos ouvindo. Aqui o nosso telefone 991-16-1059 tá liberado para você participar. É claro, hoje nós vamos falar sobre o assunto poderoso, como sempre aqui na Parente, no programa IDE, nós trazemos muita edificação para a sua fé. Nesse horário, todo dia, meio-dia, a gente está aqui para trazer para você o melhor, o assunto do momento, aquilo que o Espírito Santo tem para nos ensinar, para trazer de bênção e de crescimento para nós. Então fica ligado aí, nós vamos falar hoje aonde você está colocando a sua fé, hein? Eita! Deus tem falado muito ao meu coração sobre isso. Meu devocional de hoje também

0: sobre isso. E a palavra que a gente recebeu hoje também, ali na oração na madrugada, lá na igreja também foi sobre isso. Onde você está colocando a sua fé? Tem gente que coloca a sua fé no dinheiro, tem gente que coloca a sua fé nos negócios, tem gente que coloca a sua fé na sua saúde. Mas aí, e onde fica Deus no negócio? Nós vamos falar um pouquinho sobre isso, mas eu quero dizer para você que o programa ID é do Ministério Internacional da Restauração aqui em Roraima. Se você já nos conhece, é uma bênção maravilhosa. Se você não nos conhece, já está convidado para participar conosco. Agora, próximo domingo, vai ser um culto da família, um culto maravilhoso ali na Avenida Villeroy, 7740, bairro São Vicente. Então você cola com a gente lá domingo, 5 da tarde, porque vai ser uma bênção ainda maior. E claro, você não pode deixar de participar com a gente e congregar o Senhor. A Bíblia nos fala que a igreja somos nós. Mas a congregação é onde o corpo de Cristo se reúne. Então nós não podemos deixar de nos encontrar, de estarmos juntos ali para adorar ao Senhor, para receber palavra, instrução e direção de Deus. Então, domingo 5 da tarde, ali na Avenida Villeroy, 7740, bairro São Vicente, espero você. E se você quer saber um pouco mais sobre nossos cultos, sobre a nossa igreja, abre lá o Instagram. Instagram, arroba Mir Roraima, você vai ver tudo que acontece lá na nossa igreja, os cultos, as festas bíblicas e tudo aquilo que Deus tem feito de bênção, de glória, de vitória, de alegria e de transformação na vida de muitos homens e mulheres que têm seguido ao Senhor e têm levado ali, né, o seu espírito através do que Deus tem feito na vida deles. Então cola com a gente, não fica de fora. Porque o Senhor está lhe convidando, e quando Deus convida, você não pode deixar de atender. 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Deus é bom demais e Deus, ele honra a quem dá honra. 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E olha, gente, aqui no programa aí, você sabe que sua participação está sempre liberada. 991-16-1059. E hoje nós vamos falar sobre onde nós estamos colocando a nossa fé. E Deus, ele tem nos abençoado muito aqui no programa. Mas eu quero falar para você também, ontem nós estivemos aqui com Mário Fogaça. Um abraço a você, Mário, Carmeliza, vocês aí, sempre guerreiros, firmes na promessa, né? Carmeliza também aí está sempre com a gente aqui na quarta-feira. Esses dias está focada lá nas esposas de legendários. E, gente, estamos chegando próximo do dia do nosso Top Legendários. E aí você fala assim, poxa, mas todo dia esse homem vai falar de legendários aí na rádio? Vou! Sabe por quê? Porque a palavra de Deus fala, batei, batei. Insiste, meu irmão. Insiste. Sabe por que Deus está insistindo? Gente, não sou eu que estou insistindo, não, tá? é Deus que está insistindo porque Ele quer que você participe do Legendários. Você é homem de Deus, você é mulher que tem um homem aí que precisa levar para o Legendários. Pode ser seu esposo, pode ser seu filho, pode ser teu cunhado, pode ser teu irmão, pode ser o teu sogro. Olha só, Legendários é transformação de vidas, é um começo de uma nova história a partir do momento em que a pessoa se inscreve, tá? Nem é a partir do momento que volta para a montanha, porque a partir do momento em que se inscreve, já começam a acontecer ali as atividades, principalmente para a família, para as esposas, para as pessoas que estão em volta daquele homem que vai subir a montanha. Quando esse homem sobe a montanha, lá ele aprende técnicas, ele aprende conhecimento, sabedoria, ele tem direção de Deus específico para a sua vida mudar. Lá ele vai ter um encontro com aquele que realmente precisa estar na sua vida, que é Jesus Cristo. Ali, se você nunca encontrou Jesus, meu irmão, mesmo estando dentro da igreja, então, ó, vai na montanha que Jesus vai estar lá lhe aguardando. A palavra do Senhor diz, onde tem dois ou três reunidos em meu nome, ali eu estarei. Então, Deus vai estar lá. O Senhor Jesus Cristo vai estar lá esperando você. Nós temos aí muitas inscrições. O Mário falou ontem para a gente, já estamos no segundo lote, né? E o segundo lote já está acabando. Então, gente, corre. Corre para fazer a inscrição. @ Legendários Roraima é o lugar onde você vai lá no Instagram. Ah, Rafa, não sei mexer no Instagram. Pede para alguém. Chama seu sobrinho, seu filho. Chama um jovem aí. Chama uma pessoa mais nova, ó, que tem Instagram. Vem cá, me escreve aqui nesse negócio que eu quero participar Legendário. Então não tem desculpa. Gente, sabe o que é uma desculpa? A desculpa é uma justificativa enfeitada. Você sabia disso? Desculpa é uma justificativa enfeitada. Quando você coloca desculpa, você mesmo está dando para Deus uma justificativa de que você não quer. Ou que você não tem coragem. Ou de que você não acredita naquilo. Aí eu quero dizer para você, meu irmão, onde é que você está colocando a tua fé, né? Você vai dizer, Rafael, mas eu não tenho dinheiro, Rafael, mas eu não tenho cartão. Coloque a sua fé no Senhor. Tenha fé, tenha bom ânimo. Arrocha o nó nesse Instagram aí, meu irmão e minha irmã. Abre lá Instagram, @ Legendários Roraima. Toca no link lá que está na bio. E faz a tua inscrição o quanto antes, que as vagas estão acabando. Gente, só ontem o Mário me falou no off aqui uma coisa. Falou, Rafael, nós temos pouquíssimas vagas e tem muita gente querendo se inscrever aí. Tem um empresário que vai mandar umas pessoas. Tem um outro amigo nosso que vai pagar para 5, 6 homens ali da sua família. E, gente, olha como tem muita gente procurando, tá? Então você corre, ainda tem vaga. Entra lá no @ Instagram. No Instagram, @ Legendários Roraima. Já tô empolgado, tô trocando aqui. @ Legendários Roraima. Toca no link da bio. Top Legendários que vai acontecer agora. Trek de outdoor, de potencial, Vale da Cura, aqui em Roraima. É novidade. Tá começando agora. É o segundo top que vai acontecer aqui, a segunda edição. Tivemos o top pioneiro há 2 meses atrás. Foi transformador. Mais de 100 homens subiram pela primeira vez aquela montanha e saíram dali novas pessoas, novas criaturas. Teve gente que veio do sul do país para participar do top aqui. Teve gente que veio de outros estados, sul do país, não foi do sul do nosso estado de Roraima, não. Tivemos também pessoas do sul do estado de Roraima, de outros municípios, tá? Mas teve gente que veio de outro estado, do sul do país, para participar do Top Legendários aqui em Roraima. Aí ele fala, poxa, mas por que que ele veio lá do Rio Grande do Sul participar do Top Legendários em Roraima, se lá Santa Catarina tem Legendários, Rio Grande do Sul tem Legendários, Paraná tem Legendários, Amazonas tem Legendários, quase todos os estados brasileiros têm Legendários. Por que que ele vem em Roraima? Porque aqui, meu irmão, é o top Vale da Cura. Não existe outro lugar. Aqui é um lugar onde Deus vai trabalhar de um jeito específico para aquela pessoa que vier nesse top aqui. Eu digo para você uma coisa. Eu aprendi isso lá no meu top. Quando eu terminei o top, eu perguntei para o coordenador. Coordenador, eu posso fazer de novo? Ele falou, não, não pode. A experiência que Deus tem para você é única. Agora você pode servir nos próximos tops, como servo. Mas fazer o top em outra pista você não pode. Eu falei, meu Deus. Agora eu entendi porque as pessoas se deslocam do outro lado do país para vir aqui a Roraima fazer. Porque aqui a experiência ela é única. Eu conheço a pista do Amazonas também, fiz o meu top lá. Conheço a pista aqui de Roraima, né? Servi na pista aqui de Roraima no top pioneiro. E eu vou dizer para você uma coisa, já falei aqui com vários legendários e servindo em outras pistas, mas unanimidade todos, eles falam, gente, essa pista aqui, ela tem algo diferente. Aqui, os legendários que subiram a montanha para servir, já tão, tem legendário, que nem o Mário ontem. O Mário falou aqui, ele já tem 10 ou 11 tops, né? Mais de um ano aí que ele já está no legendário servindo em outras pistas. E ele falou pra gente aqui, que essa pista aqui, ela é diferenciada. Tem algo de Deus ali. Nós não somos melhores, tá? Tô dizendo isso. Nós somos diferentes, porque cada pista tem algo diferente de Deus. E aqui em Roraima é uma pista especial. Então você que tá aqui em Roraima, gente, você tá tendo o privilégio de ter bem próximo a você, na tua cidade, no teu estado, a pista do Top Legendários. É um privilégio. Sabe por quê? Porque eu, quando fiz o meu, não tinha em Roraima. Eu tive que fazer em outro estado. Eu tive que gastar com passagem, com hospedagem, com aluguel de equipamento. Então, aqui você não vai precisar. Você já vai ter essa economia. Você está em casa, né? Quando eu terminei o meu Top Legendários, a primeira coisa que eu queria era voltar para casa, ver minha família. E eu não tinha minha família lá. Não tinha. Estava só. Né? Tava ali com meus irmãos de montanha, mas eu queria minha família. E aqui, quando você chegar, você vai ter sua família. Sua família vai estar te esperando. Quando você voltar a descer da montanha, concluir o processo que Deus tem para você, você volta para casa. É muito diferente quando você está em outro estado. Eu demorei 5 dias para voltar para casa. Eu estava em outro estado, era passagem, tudo, né? Então, você tem aqui em Roraima essa bênção de estar participando. Meu irmão, dentro de casa é outra coisa. Dentro de casa é sobrenatural. Você sente a presença de Deus de um jeito diferente. 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Na bio tem o link, você clica, vai aparecer lá para você fazer sua inscrição. Ah, Rafael, eu quero tirar dúvidas. Vai lá no @LegendariosRoraima, clica no link da bio, tem lá. Tira dúvidas, né? Tem um WhatsApp oficial do Legendários Roraima para você entrar lá. Você vai conversar com a equipe de homens que já estão aqui trabalhando há mais de um mês. Aliás, a gente nunca parou, né? Desde o top passado, há 2 meses, a gente continua trabalhando. As equipes estão intensamente servindo a Deus, preparando a pista, preparando a logística, preparando a mídia, preparando administrativo, preparando tudo o que for preciso para que ali seja o melhor lugar para você estar, a melhor experiência para você. Então, @LegendariosRoraima. Recebi aqui uma mensagem do Júnior Vieira, está aqui perguntando assim, ó, boa tarde, gostaria de saber como eu faço para participar do Legendários aqui em Roraima. Júnior Vieira, Júnior, como eu faço? É pago? Quanto custa? Quantos dias é no campo? Júnior, primeiro passo é o seguinte, você vai entrar no Instagram, @LegendariosRoraima, lá na bio tem um link, você vai clicar nesse link da bio e vai aparecer lá para você fazer tua inscrição, tá? Para você fazer tua inscrição. Você vai clicar na inscrição, vai preencher o termo da inscrição e aí depois vai colocar todas as informações, o nome, endereço, telefone, a tua esposa, se você não tem esposa, vai colocar aí o nome de uma mulher, pode ser da mãe, pode ser da cunhada, uma mulher que é da sua casa, que ela vai ser edificada também, tá? E aí você vai preencher tudo isso, vai fazer tua inscrição. Como que faz para pagar? Hoje, Eu tenho que olhar aqui se tá na promoção, tá? Porque o Legendários Roraima, a coordenação aqui do estado, fez uma promoção, tá certo? E essa promoção tava em R$1.700 mais uma taxa, tá? Dividido em 12 vezes. Poxa, foi mais R$1.700, por que que é esse preço? Porque esse é o preço, é o valor que você vai pagar, o investimento que você vai fazer para a transformação da sua vida, tá? Esse valor aí é o custo operacional de cobrir todos os custos de você estar fazendo Legendários. Só para você ter uma noção, tá? O Legendários, ele é 4 dias. Então, vai ser de 6 a 9 de agosto. Então, dia 6, 7, 8 e 9 de agosto é o período da tua experiência lá no Legendários. Lá você, né, vai ter... cada dia uma experiência com Cristo diferente. Você vai ser colocado num lugar onde você vai ter todo o apoio, todo o carinho, toda a atenção. Você vai ter os desafios, você vai ter as instruções, as prédicas. Olha, tudo o que você precisar. E aí esse valor está sendo o valor base para cobrir todos esses custos. Você sabe quantas pessoas... serviram nos Legendários, no top passado. Serviram 200 homens. Tinham 120 homens na montanha, tinham 200 e poucos homens servindo aos Legendários. Então, a logística para um top desse acontecer, ela é gigantesca, né? Quando você for participar, você vai ver que tem muitas surpresas que eu não posso contar aqui, que você vai passar lá, que você... Eu, quando fui, eu paguei o dobro desse valor, tá? Fora passagem, hospedagem, alimentação e tudo mais. Eu paguei o dobro desse valor. Porque eu fui em outro estado. Então, aqui em Roraima, você já está economizando muitíssimo. Muito mesmo, né? Então, você faz a tua inscrição. Pode parcelar em 12 vezes. Você vai estar economizando aqui, né? Muito, porque já está em casa, tá? Então... não deixe de participar, Legendário. Então, Júnior, eu aguardo você lá na montanha, tá certo? São 4 dias, de 6 a 9 de agosto. E a inscrição é lá através do Instagram, @legendariosroraima. Agora, digo para você, Júnior, para todos que nos ouvem aqui. Não olhe para o preço, não olhe para o quanto você vai pagar. Você sabe por quê, gente? Quando eu saí do Legendários, eu paguei o dobro, tá, desse valor. Aqui está uma promoção e está muitíssimo boa. Quando eu saí do Legendários, o que eu aprendi lá, eu não conseguiria mensurar o valor do que eu aprendi da experiência que eu passei. Eu estava, olha só, quando eu decidi fazer o Legendários, eu não tinha um centavo na minha conta, nada. Eu fui abençoado em todas as etapas do Legendário, todos os custos que eu precisei, eu fui abençoado. Por quê? Porque o top Legendários, ele é espiritual. E ele começa antes de subir a montanha. Sabe quando é que começou o teu top, Júnior? Agora. O fato de você perguntar, você já está dizendo para Deus assim, ei Deus, eu quero fazer. Abre as portas. Eu sei que Deus vai fazer as portas se abrirem para você. Hoje nós estávamos na oração da madrugada, ali 5 da manhã, orando por vocês que querem fazer as inscrições e talvez ainda não encontraram uma forma, não encontraram o recurso. Eu digo para você, meu irmão, quando a gente quer, a gente dá um jeito. Quando a gente não quer, a gente dá desculpa, mas quando a gente quer, a gente dá um jeito. Então, você que está me ouvindo aí, quer fazer o Legendário, meu irmão, dê um jeito. Porque se fosse um caso muito triste na sua família, que precisasse você arrumar esse dinheiro, era questão de vida ou morte, você ia arrumar. Eu digo para você uma coisa, se você sente aí que o seu casamento, que os seus negócios, os seus relacionamentos, que a sua família, que você mesmo não está bem, precisa de alguma melhoria, precisa de algo a mais, você sente ali que falta alguma coisa, esse algo que está faltando, você vai encontrar no Legendários. Você vai encontrar no Legendários. Então entra no link da bio, lá no Instagram. Abre o teu Instagram aí agora. Abre o teu Instagram aí agora, você que está me ouvindo aqui. Vai lá na pesquisa, lá na parte de cima, tá? na parte de baixo do Instagram, quando você abrir, tem uma lupazinha lá embaixo, ó, uma lupazinha. Você clica lá na lupazinha, toca nela, aí vai aparecer lá em cima uma pesquisa. Lá na pesquisa você vai escrever assim, Legendários Roraima, tudo junto. Aí vai aparecer ali o perfil do Legendários Roraima. Você vai apertar no perfil do Legendários Roraima, tá? Vai abrir ali o que a gente chama de bio, que é a página do Legendários Roraima dentro do Instagram. Lá na parte de cima, debaixo da foto, da fotinha, tem um link, tá? Vai estar numa corzinha diferente. Você aperta nesse link, aí lá embaixo vai aparecer três links. Um para você tirar dúvida, um para você fazer inscrição e o outro para você entrar no grupo, tá? Você aperta no link da inscrição. Você perde o link da inscrição, ele vai abrir uma página para você fazer a sua inscrição. Estou dando passo a passo tutorial aqui. Se você está seguindo agora, você vai terminar esse programa de hoje já inscrito. Já escrito, tá? Então, abriu a página da inscrição, você vai preencher tudo aquilo que está pedindo ali. Coloca um e-mail, coloca telefone, coloca nome completo, coloca endereço. É um cadastro que você vai fazer. Esse cadastro, ele serve tanto para você fazer a compra, mas mais especial de tudo, esse cadastro serve para você estar registrados no Legendários Global. No Legendários Global, a partir do momento que você preencheu aquele cadastro ali, você já começou a fazer parte de um grupo de legendários do mundo inteiro, não só Roraima, tá? Não só Roraima. Você vai ter acesso ao Legendários Global, e aí depois que você fizer o top, você vai ter acesso a muitas coisas que só quem é legendário já sabe, e eu não posso contar aqui para você, porque se eu contar aqui, perde a graça. Você vai querer e não vai poder. Você só vai poder depois que você fizer o top, né? Então você precisa fazer o top primeiro. Você vai ter acesso a network, você vai ter acesso a cursos específicos, você vai ter acesso a orientação, a grupo de apoio. Olha, isso aqui é só a nata, só a tampinha, só o que a gente consegue ver daquilo que tudo que Deus faz na nossa vida após o Top Legendários. Durante é o período de transformação, onde você se encontra com você mesmo, se encontra com seu Deus, se encontra com Jesus Cristo, aprende técnicas novas. Mas quando você sai de lá, Deus ele começa a abrir portas que só Ele pode abrir na sua vida. Deus ele começa a fechar portas que você estava querendo que fossem fechadas há anos, mas só Deus podia fechar. Você vai começar um ciclo novo de transformação, de história, de vida, que só Deus pode fazer na sua vida. E só pode acontecer depois que você passar Top Legendários. Que você vai olhar para Deus e vai falar, Deus, agora eu sou um legendário. E eu como legendário, o Senhor me levou àquela montanha, me ensinou. Agora eu como legendário, eu tenho o Senhor do meu lado para isso, para isso, para isso. Aí você vai pegar as técnicas que você aprendeu na montanha e vai conversar com Deus de um jeito diferenciado. Lá você aprende instrução de como conversar com Deus. Também de um jeito diferenciado, porque você passou a estar numa nova categoria de vida. Você passou a estar na categoria legendária. Você subiu o nível de vida. Você subiu o nível. Não importa se você já é formado, já é pastor, já está há muitos anos, já é o homem perfeito, a tua família é perfeita, mas você vai subir um degrau na sua vida. Se você não fizer legendário, você vai ficar com essa pulga atrás da orelha a vida inteira. Mas se você fizer, você vai tirar a prova do que eu estou falando. Eu sou legendário, fiz o meu em fevereiro desse ano, tá? Já servi no Top Pioneiro aqui em Roraima, tá certo? E eu vou dizer para você uma coisa. Aquele que passa pela experiência Legendários, ele é marcado com a marca da promessa e essa marca nunca mais sai da vida dele. Estou falando para você. Então você, meu irmão e minha irmã, tem aí vontade de fazer o Legendários ou de mandar alguém pro Legendários, entra agora no Instagram, @ Legendários Roraima, faz a tua inscrição. Júnior, obrigado pela audiência, faz a tua inscrição, tô aguardando você lá na montanha, tá certo? Que Deus abençoe sua vida, que o Senhor venha trazer conhecimento, sabedoria e transformação para sua casa, para os seus negócios, para o seu trabalho, para tudo aquilo que você for fazer após Legendários. Eu sei que você vai estar com a gente na manada do Legendários. Quero ver você no próximo RPM após o top, tá bom, Júnior? E todos vocês que nos ouvem aqui também, aguardo vocês ali. Gente, enquanto você faz a tua inscrição, vou colocar um louvorzinho aqui rápido Tem muitas mensagens chegando aqui, tá? Mas eu vou continuar, porque nós vamos falar ainda onde você está colocando a sua fé. Primeiro passo aí, meu irmão e minha irmã, fazer top legendários é pela fé, tá bom? Não é pelos olhos humanos, não. É pela fé. Eu fui pela fé e eu fui abençoado. E Deus derramou sobre a minha vida, sobre a minha casa, sobre a minha família, uma transformação que eu estava precisando e nem sabia. Te falando, ó. Estava precisando e nem sabia. Mesmo tendo um casamento bom, mesmo sendo um homem bom, mesmo sendo um servo do Senhor, mesmo estando tudo alinhado aos meus olhos, mas Deus queria me levar para um nível ainda maior. Ainda maior. E dali a transformação de vida começou. Hoje eu ajudo outros homens, outras famílias e direciono as pessoas a viver uma vida melhor, a estarem ali mais presentes junto com Deus. Eu dou direcionamento através de mentorias e isso partiu através do conhecimento daquilo que Deus fez comigo na montanha, porque eu entendi que não adianta eu tentar só pela minha força. Eu precisava de direção certa, eu precisava de apoio, eu precisava estar no lugar certo, ouvindo a instrução correta para aquilo que eu queria na minha vida. Lá no Legendários eu aprendi, saindo do Legendários, o acompanhamento, a manada, os irmãos me fizeram seguir, tirar dúvidas e continuar para eu crescer ainda mais, para saber onde eu colocava a minha fé, para ter ali um novo estilo de vida que era aprovado por Deus. E você, homem de fé que está me ouvindo, você está recebendo esse convite agora. 6 de agosto começa o top, então você tem que se inscrever o quanto antes, o mais rápido possível, porque para quem já está inscrito, já está recebendo de Deus, já está tendo as lives toda semana, tá? As esposas de legendários estão se reunindo junto com as mulheres que estão aí indicadas na inscrição e já começou a edificação da casa delas. A gente já está tendo testemunho, tá? Já estamos tendo testemunhos de casas que já estão sendo transformadas, milagre que Deus já está fazendo. E o top nem chegou ainda, gente. Top é só no dia 6 de agosto, mas Deus já está trabalhando. Então corre fazer a tua inscrição. Vamos ouvir aqui o louvor para que a gente seja mais edificado. Enquanto toca esse louvor, você corre lá no Instagram, @legendariosroraima, e vai fazer tua inscrição rapidinho, porque Deus está te esperando para fazer a tua vida ainda melhor, ainda maior, ainda mais poderosa do que já é.
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Levante uma mãozinha para cima. Um dia João Batista estava batizando e de repente ele olhou lá atrás e disse: aquele lá é o Cordeiro de Deus que tira o pecado do mundo. Ele vos batizará.

entre nós, Senhor, e acende a tua chama.

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1: É, você tá ouvindo aqui o Programa ID do Ministério da Restauração, você viu aí, né? Acende a chama em nós e eu quero saber, você já fez aí a tua inscrição para o Legendários? E aí eu quero saber, se você não for participar desse Legendário, você vai participar quando, meu irmão? Esse é o momento, essa é a hora, Deus está te chamando aqui para você aí mudar a história da sua vida. Olha, Silvio aqui mandou uma mensagem para a gente, vamos ouvir aqui, que eu achei muito interessante aquilo que ele falou. Preste bem atenção aí na mensagem do Silvio.
2: Boa tarde, pastor, paz do Senhor. Mas o que o senhor está dizendo aí é uma pura verdade sobre o estado de Roraima. Eu fazia parte do Ministério Pentecostal Unido do Brasil, e aí uma vez o presidente nacional, pastor Benem, estava numa reunião. Quando terminou o culto, aí nós fomos conversar, aquela reunião, tudo, fomos conversar, tudo ele conversando lá com os pastores, e eu fazia parte, e aí nós estávamos lá conversando, e ele dizendo, um pastor nosso disse, Manaus é a cabeça da igreja, né, pastor? Manaus é a cabeça, assim como quem diz, Manaus está acima de nós, porque Manaus é muita gente, aqui era pouca gente, mas pouca gente é 350 pessoas, né? Aí ele olhou assim e disse, Manaus, Amazonas, pode ser a cabeça da igreja pentecostal unida aqui, porque mais gente, mas vós sois o cabelo da cabeça. Ei, meu irmão, aí foi forte, ó.
1: Pois é, meus irmãos, vocês ouviram aí que mensagem poderosa, né? Nós somos o cabelo da cabeça. O que quer dizer isso? Quer dizer que Deus, ele tem muito para fazer aqui no estado de Roraima e você não pode ficar de fora do Legendários. Então, Silvio, muito obrigado aí pela sua participação. Eu quero dizer para você uma coisa. Deus, ele está convidando você para o Legendários. E se você não aproveitar esse momento para participar conosco, vai ser quando, hein? Você vai adiar até quando aí o agir de Deus na sua vida, na sua casa, na sua família, nos seus negócios? E você sabe que nesse momento, se você está aí ouvindo essa mensagem, é porque Deus tem colocado você como uma pessoa convidada para estar nesse Top Legendários que vai acontecer agora, 6 de agosto, aqui no Vale da Cura. Então, vai lá, abre o Instagram, arroba Legendários Roraima, corre que as vagas são limitadas. E ontem a gente recebeu uma mensagem que tem poucas vagas, tá, gente? Então você corre para fazer a tua inscrição rapidamente, porque se acabarem as vagas, irmão, aí a gente não sabe quando vai ter o próximo top. Você sabia que a autorização do top vem do global, né? Não é daqui de Roraima. Então, você não pode ficar de fora dessa, corre, arroba Legendários Roraima, toca lá no link da bio do Instagram, no perfil do Legendários Roraima e faz a tua inscrição correndo, porque Deus está te chamando e você ainda vai ser muito mais abençoado. Quero agradecer você aí e mandou mensagem pra gente. Quero dizer para você uma coisa, que sem Deus nós não chegamos em lugar nenhum. Se você está aí na sua vida, colocando a sua fé no seu dinheiro, colocando a sua fé naquilo que você sabe fazer, eu digo para você uma coisa, Deus, ele tem um caminho diferente para você. Deus, ele quer que você seja uma pessoa que acredita nele, que no momento da dificuldade você vai até o Senhor Jesus, coloca para ele a sua dificuldade e ele vai tirar o fardo pesado, porque ele falou, vinde até mim todos vós que estão cansados, porque o meu fardo é leve, o fardo de Jesus é leve. Então você que está aqui com a gente, aproveita, toma essa oportunidade nas suas mãos e segue o caminho de Cristo, porque o Senhor tem muito a lhe abençoar. E lá na montanha, meu irmão, você vai encontrar um Jesus que você nunca viu na sua vida e tua história vai ser transformada. Vou deixar vocês com louvores. No término do louvor, a gente encerra aqui o nosso programa. Eu guardo você amanhã, aqui ao meio-dia conosco, o programa ID. Que Deus abençoe sua vida, sua casa, sua família, seus negócios. Um forte abraço para você e shalom, shalom.
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0: Oi! Daqui, Érica, aumenta o meu retorno que tá fraco. É só o último aí, aumenta aí, por favor. Aí. Oi! Olha, deixa, olha, que Deus abençoe o nosso programa até as 2 horas. Daqui a pouquinho o pastor Isamar Ramalho já está chegando aqui, que hoje começa a nossa rodada de entrevistados, de pré-candidatos ao Senado. Eu tô com o Fará na linha aí, né? O pastor já tá vindo, vou aproveitar o tempinho. Peço desculpas, mas a virose tá horrível. Fará, daqui a pouquinho a gente vai ter que dar uma hora, né, a todos os pré-candidatos, e o nosso querido pastor já tá vindo aqui. Mas eu queria que você falasse da convenção, Fará. Já houve traição para um lado, traição para o outro. Já não é mais o Velton, a Bacarim que ligaram lá pro Flávio, lá de cima do palanque. Tá uma confusão danada, Fará. Fala aí como é que foi a convenção.
1: Paulo Giovanni, realmente a convenção do PL foi uma convenção bastante cheia de tratativas, cheia de conspiração, traições. Foi uma convenção bastante confusa. E a grande verdade é o seguinte, o prefeito Arthur, ele tem um perfil que ele acredita que ganha-se uma eleição só. Então ele já esnobou a liderança do pastor Isamar, que é o presidente da maior igreja evangélica do estado de Roraima. Eu acho que ele mesmo vai confirmar aí a forma que o Arthur tratou o próprio pastor Isamar, que hoje não apoia ele justamente por conta da arrogância. E ele quer impor na chapa do PL, ele como candidato a governador, o deputado, o senador do PL tem que ser o Hélio Negão e tem que ser o Nicolete. Então ele quer indicar os dois senadores, o vice e ele como candidato. Ele não aceita ninguém indicar fora do contexto dele. O que ocorre é que a chapa de vice, eles chamaram o Partido Novo, hoje falei com o Zé Luiz Zago, e ele me confidenciou que estava tudo certo, de que a indicação do vice poderia vir do Novo. E com isso ele já tinha traído o Velto, que imaginava que o nome seria o dele. E no meio da convenção, Magno Malta faz ligar para o candidato Flávio Bolsonaro que a vice não era nem do Novo aqui do estado de Roraima e nem o Velton, o tenente Velton, seria Gerlane Bacarim, no acordo entre Flávio Bolsonaro e o senador Irã. Portanto, o tumulto da eleição da convenção do PL se deu justamente isso. A vice é Gerlane Bacari, senador Irã, está indicando o vice. Mas dizem que o Arthur é muito difícil cumprir palavra. Então, até fecharem a ata, essa vice vai rodar na mão de muita gente ainda.
0: Bom. Se o ex-prefeito Arthur, né, deu as costas para o Jucá e a Tereza, que fizeram a campanha, a vida política dele, o resto é fichinha, né, Fábio?

0: indicar ninguém é um desprestígio enorme. Ele está falando ao senador Irã que ele é inexpressivo numa composição de chapa. E aí, do outro lado, nós temos o governador Antônio Denari, que não pode lançar a Tânia como candidata a senadora do grupo.
1: Mas tem uma matéria
0: esse
1: dele.
0: É o Arthur que mas apoio tem... no fechamento da ata dele.
1: Tem uma matéria aqui, bem novinha do Denário, dizendo que ele vai apoiar a Tânia para o Senado. Mas como é que vai apoiar?
0: É, porque aí a grande pergunta é se ele vai apoiar a Tânia para o Senado, no palanque do Arthur. O Arthur não pode pedir voto para a Tânia não pode ir no palanque do Arthur, porque o PL já tem seus dois candidatos, é o Hélio Negão e o Nicolete. Portanto, não pode a Tânia fazer parte desse palanque. Como é que o Denário vai apoiar o Arthur sem que o Arthur possa apoiar a Tânia? Então é um grande questionamento com relação a isso.
1: Pois é. É, traição vai, traição vem, né? Todo mundo cuspindo no prato que comeu. Parazinho, fica à vontade aí para falar mais alguma coisa, se despedir. Estamos só aguardando o pastor Isamar, né, para começar a nossa entrevista. O mesmo tempo que será dado para o pastor, será dado para todos os pré-candidatos, claro, aqueles que quiserem vir, né? Mas oficialmente nós vamos convidar todos. Fique à vontade, meu querido Fará Mesquita.
0: É, Paulo, só concluindo dizendo assim, a Federação Solidariedade e PRD vai coligar com o Avante, nós estamos a nossa convenção. Nós estamos lançando a candidatura do Hilton Xavier para Senado, mas a gente também tem as alternativas. Nós temos a deputada Helena, que é a candidata ao Senado, o seu colega radialista Márcio Junqueira, pelo PSDB, também será candidata ao Senado. O Isamar e a Tânia, pelo União Brasil, a ex-prefeita Tereza Surita, pelo MDB, o Hélio Negão e o Nicolete pelo PL e o candidato da esquerda, que será o Bartô, me parece, pelo PV. Então, são esses os quadros do candidato ao Senado. Paulo, muito obrigado e amanhã a gente traz mais novidades.
1: Eu que agradeço, não esqueça também de falar no candidato a governador Fará Mesquita. Se não o TRE lhe barra.
0: É, verdade, mas dessa vez não é barra, não. Dessa vez não é pra urna.
1: Fará, que Deus lhe abençoe, querido. Obrigado. Qualquer novidade, liga amanhã para dar novidade aqui. E eu, inclusive, ontem que você não ligou, não sei se foi ontem, teve um ouvinte até que cobrou, não foi, Érica? Cadê, rapaz? Manda o Faradinho se ligar para dar as notícias políticas. Aí fica complicado, se não ligar, os ouvintes vão lhe xingar, viu, Fará?
0: Não, aí eu tenho que ligar. E quem manda aí na minha vida é você. É você e a Érica. Então,
1: você quer meu voto para governador, né? Sem vergonha.
0: Também.
1: Que Deus lhe abençoe, viu? Um abraço, obrigado.
0: Um abraço, meu amigo.
1: O Farazinho é dessas pessoas que a gente... sempre teve distante, mas quando veio aqui para a rádio, que a gente começou a conviver, se tornou um grande amigo nosso, da rádio, aqui da Érica. Todos nós gostamos muito dele, porque é uma pessoa muito, muito boa de se lidar. Mas vamos para frente, estamos só aguardando o pastor, são 13 horas e 14 minutos, já estamos aguardando o pré-candidato ao Senado, o pastor Isamar Pessoa Ramalho. Mas enquanto isso, o telefone vai estar aberto para que você possa ligar. Inclusive, quando o pastor vier, se você quiser mandar perguntas, né, você pode mandar mensagem de áudio, você pode mandar por escrito e você pode, inclusive, participar do programa para fazer pergunta aos pré-candidatos.

0: caso hoje é o pastor Isamar Pessoa Ramalho. Hoje é 23 de julho, dia do guarda rodoviário. Naquela época era guarda rodoviário, hoje é Polícia Rodoviária Federal, né? Então, parabéns à Polícia Rodoviária Federal, a todos os policiais federais, né? Antigamente chamava os guardas rodoviários, né? Que eram os policiais das rodovias. Um abraço. Olha, e tá aqui o governador, o ex-governador, não abre mão nem a pau. Antônio Denário diz que manter o apoio à pré-candidatura Tânia Soares ao Senado. Pela União Brasil, eu não sei como, né? Mas se esses negócios, esses caras vão pra Brasília, faz um caqueado por lá e volta, e é uma confusão danada. E o ex-ditador, ainda bota ex-presidente, o ex-ditador da Venezuela, Nicolás Maduro, e a ex-primeira-dama, Cília Flores, né, que aterrorizaram tanta gente, mataram tanta gente, né, vão ser julgados agora nos Estados Unidos, né, já estão pagando aqui na Terra pelos crimes que fez. Olha, a justiça solta policial penal e outros suspeitos presos com garimpos usados, com produtos usados em garimpo ilegal em Roraima. É, meu amigo. Os homens têm dinheiro, que se fosse pobre, não tava solto, era com nojo, viu? Olha, o policial penal e outro homem preso em flagrante pela Polícia Federal em uma carga de produtos suspeitos de abastecer atividade de garimpo ilegal receberam liberdade provisória concedida pela Justiça Federal nesta quarta-feira. O pedido de soltura foi acompanhado pelo Ministério Público Federal, que se manifestou para a aplicação de medidas cautelares no lugar da prisão preventiva. Em manifestação, a Justiça, o Ministério Público Federal reconheceu a existência de indícios de crimes investigados, mas entendeu que não havia elemento suficiente para justificar a permanência dos suspeitos presos. Segundo o órgão, os investigados não possuem registro de condenações criminais e os fatos apurados não envolvem violência ou ameaça contra outras pessoas. Isso aqui tudo é papo furado. Isso aqui porque os caras têm grana para contratar advogado, né, para ir à primeira instância, à segunda instância, à terceira instância. Né? Advogado amigo de juiz. Porque nesse Brasil, meu amigo, é assim mesmo. Você vê, eu costumo dizer aqui que pedófilo rico está solto aí, né? Na porta das lojas, está tudo solto aí cometendo pedofilia, né? Liberado pela justiça. Mandante de assassinato rico também está solto, tudo aqui em Roraima está solto. Agora, pedófilo pobre, né? Como aquele avô que estuprou a neta, que entrou na terça, na quarta amanheceu morto a pauladas. É o que acontece com o pedófilo pobre, vai preso. Pedófilo rico vai solto, porque tem dinheiro. Quer dizer que esse pessoal aqui que está solto, foi solto porque é a justiça? Isso é papo furado. Foi solto porque tem dinheiro. Justiça no país é para pobre, preto e prostituta. Para quem tem dinheiro não tem justiça, não. Você manda matar, rasgam um mandado de prisão em cima da mesa. O cara vai lá para a lojinha dele, lá vender moto, de boa. Se frescar com ele, como diria o Luciano, ele manda matar de novo. Ele tem advogado bom, dinheiro bom, né? É amigo da justiça aí. Olha, a dupla foi detida na terça-feira durante uma ação da Polícia Federal que apreendeu aproximadamente 375 quilos do composto químico com característica compatível a cianeto. Há 6 meses atrás, se eu não me engano, foi preso uma carreta aí de um motorista com aquelas pedras preciosas aí. Acaba até hoje está preso. Parece que era o motorista que vinha trazendo. Não tinha dinheiro para pagar advogado. Não tinha dinheiro para ir na primeira e segunda instância. Não tinha dinheiro para conversar com o juiz. Como é que fica? 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Dona Edila, te convido, eu volto já já.
1: Boa tarde, seu Paulo, e a todos os ouvintes. 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

0: Alô, bom, olha, desculpe a demora, mas eu estava aqui ajeitando os microfones, né, que está sendo transmitido. O pessoal da equipe também do pastor está sendo transmitido aqui. E a gente já está aqui com o pastor Isamar Pessoa Ramalho, que é pré-candidato ao Senado Federal nas eleições do dia 5 de outubro. Eu só, antes de anunciar, chamar o pastor, eu já falei com o Chico Rodrigues, né? Nicolete será quarta-feira. Tereza Surita será quinta-feira, ela falta me confirmar. Então, todos os pré-candidatos serão convidados. Vem aquele que quer. Mas, assim, a critério do Tribunal Regional Eleitoral, do TRE, a gente tem que fazer isso. Pastor, é um prazer tê-lo aqui. De vez em quando seu nome rola aí, antes de ontem até rolou aí. Ligaram dizendo que o senhor não era para ser candidato, que era para sair da igreja. Aí ligou outro dizendo que o senhor era um bom candidato. Sempre é bom a polêmica, né? Mas, pastor, boa tarde, é um prazer tê-lo aqui, né? Obrigado pela deferência, eu sei da correria, mas fique à vontade.
1: É um prazer, Paulo Giovanni e demais amigos e ouvintes da Rádio Parente, essa rádio que toca a família e está todo dia melhorando. Então, eu estou aqui à sua inteira disposição e quero agradecer também por me receber aqui. Eu estou sendo o primeiro aqui.
0: Dessa rodada é o primeiro.
1: Sim.
0: Será o primeiro.
1: Então, eu estou aqui para...
0: E não será o último.
1: Muito obrigado. Eu estou aqui...
0: E não será a última entrevista.
1: Sim, senhor. Sim, senhor. Então, eu estou aqui para confirmar. Estou pré-candidato ao Senado Federal pelo Partido União, né, que está dentro da federação União Brasil e PP. Então, nós estamos ali reunidos dentro de uma federação, os dois partidos. Mas os dois partidos, pelo estatuto da federação, os partidos eles têm independência. Cada um vai ter os seus candidatos, cada um vai fazer a sua convenção. E as duas convenções juntas vão para a mão do coordenador-geral da federação e é feita uma ata onde diz, do lado de cá foram lançados candidatos tal, tal, tal, tal, e do lado do PP foi lançado tal, tal, tal, tal, junta as duas e aí registra na ata da federação e leva para o órgão competente, que é a TRE, para poder dar ali os candidatos das duas e agora unidos pela federação. Vai ser assim.
0: Quer dizer que lá no União Brasil, o pastor será o candidato único. No caso, assim,
1: ao Senado.
0: Ao Senado.
1: Sim, senhor.
0: A ex-Tânia, que postulava o candidato ao Senado, será candidata a deputada federal, a princípio, né? Vai ser só o senhor candidato?
1: Sim, senhor.
0: Pastor, o pessoal fala muito, o negócio está uma onda danada de direita, de esquerda. As pessoas têm que entender que a essência das igrejas já é de direita, né, pastor? As igrejas católicas, as igrejas evangélicas. Como é que o senhor vê esse lado aí? Porque na rua é diferente. O senhor está na rua conversando com as pessoas declaram voto para o senhor, declaram não voto para o senhor e falam por quê e tal. Então, essas conversas de rua é que a gente sente mesmo a situação. Como é que o senhor vê esse lance de direita, de esquerda? Governador Sampaio, eles falam que o governador é de esquerda, mas o governador é do republicano. O republicano também é de direita.
1: Republicano é da Igreja Universal.
0: É da Igreja Universal. Mas estão aplicando isso aqui em cima para ir contra a eleição do governador Sampaio. É uma confusão danada.
1: Eu estou aqui claramente para defender a minha pré-candidatura.
0: Claro, claro.
1: O meu objetivo é a minha pré-candidatura. Mas eu não posso ser ingrato de forma nenhuma com quem me acolheu. O governador Sampaio me acolheu gentilmente, juntamente com os demais correligionários dentro do Partido Republicano, a quem eu quero aqui agradecer por ele ter me acolhido. Eu estava ontem, o que aconteceu com o Subvelto, na convenção ali do PL, né? Foi muito deselegante, muito desconcertante.
0: Eu não ia nem falar isso aqui.
1: Muito constrangedor, muito constrangedor. Era isso também que estava preparado para mim. O que aconteceu ontem com aquele homem que tem sido um homem ético, padrão, cabeça erguida o tempo todo, foi a mesma coisa que aconteceu e ia acontecer comigo. Era o que ia acontecer comigo. Se eu tivesse permanecido ali, eu não teria chance nenhuma. Como já aconteceu outras duas vezes. como já aconteceu outras duas vezes. O que acontece? As outras duas vezes, eu também tive a minha candidatura embargada. Uma vez o ex-governador, que hoje está lá com o nosso ex-prefeito Arthur. Então, o que acontece? Uma vez ele disse para mim, em 2018, quando eu perdi para o Senado, tive 52.028 votos, ele foi lá e disse, pode gravar um vídeo aí, vamos gravar um vídeo, você vai ser o meu prefeito daqui 2 anos. Você vai ser o meu prefeito daqui 2 anos. Está gravado, eu tenho, eu guardo isso. Então
2: você fala do ex-governador Denário.
1: Sim, senhor. Então, ele lá na frente de toda a igreja, ele disse lá para todo mundo, pastor Isamar, ele vai ser, ele perdeu agora, mas daqui 2 anos ele vai ser o meu prefeito, nós vamos trabalhar juntos e eu vou eleger o pastor Isamar. Ok. E quando chegou a época da eleição, eu e o pastor Diniz fomos lá com ele, e ele não pôde, ele disse que não podia de forma nenhuma me ajudar, porque ele tinha comprometimento agora com o Otaci, que o deputado, o presidente da Assembleia à época, era o deputado Jalcer. Então, ele estava lá num exacerto lá. E depois o Otaci fica fora e entra a dona Sherida, né? Então, dona Sherida e a Bel Galinha conversaram lá com ele, ele me chamou, eu e o pastor Diniz, ele disse, eu não posso mais lhe ajudar. Mas, moço, você deu a sua palavra. Bom, então eu já fui colocar de escanteio bem aí. E eu não pude, e eu saí por conta e risco, não tive apoio de ninguém, mas saí a minha candidatura. E quando foi para a eleição agora dessa turma de deputados que estão aí, deputados estaduais, inclusive eu vim aqui, fui chamado aqui, né, numa entrevista, porque não queria que eu saísse para deputado estadual. Eu já tentei sair.
2: Eu lembro.
1: Então, um grupo dentro do PSC disse que eu não podia, que eu não devia sair. Porque se eu tivesse saído naquela época, a gente conseguiria eleger eu, o deputado Isamar Júnior, meu filho, e eu acredito que o que foi bem votado lá, o Irã, o jovem empresário Irã Ramalho, por sinal. Então, o que acontece? Ele também seria eleito. Mas no dia da convenção lá, eu fui colocado para fora. Não deixaram eu sair candidato. Então, eu já assisti esse filme e é muito ruim. Você trabalha um projeto todinho e quando chega a tua vez de sair, você não sai.
0: Péssimo. E o pior, desculpe, pastor, mas o pior é que o subtenente Velto levou toda a família lá para o CTG e soube, na entrada do CTG, ele voltou do meio do caminho, que ele não seria mais vice. Isso foi constrangedor e horrível.
1: Muito constrangedor. Eu acredito que, e aqui não é para defender o candidato ao governo, o Arthur, não, mas eu acredito que isso não partiu do Arthur. Eu não acredito, de forma nenhuma. Eu acredito que teve outras interferências lá. Mas o que acontece? Se eu estivesse ontem lá, eu também teria sido colocado fora, porque eu estou pré-candidato ao Senado. E lá já está o Hélio Negrão e está o Nicolete e o governador Denário e o senador Irã querendo colocar a Tânia. Então, o que acontece? Certamente não me caberia também. E ontem eu teria pego também um bypass, né?
0: Eu estou vendo aqui, tem uma matéria nova aqui do Denário, dizendo que o apoio da Tânia ao Senado, no União Brasil, ainda está brigando ainda.
1: Está brigando. É o direito de cada um correr atrás daquilo
0: claro,
1: que...
0: Claro, claro.
1: Eu não tenho nada contra, muito pelo contrário. Tá entendendo? Eu acho legal que todo mundo corra, mas corra de maneira justa.
0: Verdade.
1: Corra de maneira justa.
0: Verdade.
1: Então, eu hoje estou aqui pré-candidato, reafirmando o que o presidente Rueda falou para mim ontem. Antes de ontem...
0: O presidente Rueda, para quem não sabe, é o presidente nacional.
1: Nacional. Está entendendo? Então, ontem seria muito triste para mim e para a igreja todinha, porque quando eles me rejeitam, eles rejeitam também, sabe, os meus irmãos, porque eu sou o representante desse grupo.
0: Com certeza.
1: Eu sou o representante desse grupo.
0: Pastor, se o senhor, ao invés de ter tirado 51.100 e poucos votos.
1: 52.028.
0: 52.028 votos.
1: Sim, senhor.
0: Se o senhor tivesse tirado 22. Se o senhor tivesse tirado 2 mil votos, né, ninguém estava enchendo o saco. Ninguém estava nem preocupado com o pastor.
1: Eu quero só que eles me deixem.
0: Chama o pastor, bota o pastor aí, que ele tirou só 2 mil votos para o Senado.
1: Bota aí.
0: O senhor tirou 50 e tantos mil votos, quer dizer, numa campanha que a gente conheceu numa campanha franciscana.
1: Corretíssimo, franciscaníssima.
0: É, na frente dos outros, franciscaníssima, né, meu tio?
1: É.
0: Mas é isso. Então, agora... Aí o pessoal fala também, desculpa, o pessoal fala também de direita, de pautas de direita e tal. A Gerlânia Bacarin, que vai ser vice do Arthur, é presidente de LGBT, que ia mais, nada contra. Mas isso não é pauta da direita, não é? E eles falam que o Sampaio, sei mais quem, é de esquerda. Agora estou querendo meter o pastor no lado de esquerda. E falam das pautas, né? Que, mas não, como é que se pode fazer pauta de direita com LGBT?
1: É. Complicado. Só para você ter uma ideia. Só para você ter uma ideia. Eu sou de direita de nascimento.
0: A igreja é?
1: Eu sou de direita de nascimento. Então, uma igreja de direita. Meus avós, meu pai, mamãe. E o meu pastorado, a minha vida todinha, sempre defendendo a direita, porque é isto que eu acredito. Não tem como conciliar a esquerda de forma nenhuma com pastor, com evangélico, não tem, de forma nenhuma. Então, o que acontece?
0: Os princípios são outros.
1: São outros. Porém, alguém aí diz, não, o pastor agora virou esquerda? Alguém mandou aqui no meu celular, pastor, o senhor virou a casaca? Não, de forma nenhuma. Jesus, o pastor não tem jeito para fugir da Bíblia. Então Jesus, ele andou com as prostitutas, ele andou com os ladrões e com os cobradores de impostos. Nunca se contaminou. Aonde Jesus chegava, ele era a luz e o sal da terra naquele momento. Então, se eu estiver no meio das trevas, da escuridão, a luz sou eu. Eu é que sou a luz. E Jesus mandou eu pregar o evangelho a todos quantos. Então, enquanto eu estou dentro da política, eu nunca vou perder a minha essência. Eu sou o que sou aonde eu estiver. Eu sou crente, lavado e purificado pelo sangue de Jesus. E se eu tiver agarrado com um toco, aquele toco é mais fácil do que se converter, do que eu virar o toco. Tá entendendo? Então, eu quero deixar bem claro isso aqui, meu irmão, meu amigo Paulo. Tá entendendo? Que eu sou de direita, sou pastor evangélico. Agora, dia 10 de novembro, já vou completar 28 anos à frente da Assembleia de Deus. À frente da Assembleia de Deus. Sou neto da primeira crente e a minha postura ética, moral, espiritual e financeira não me deixa fugir dos meus princípios. Eu posso... Jesus, ele estava lá com as mulheres, estava lá com os homens, estava lá com os cobradores de impostos, com os ladrões, tratou todo mundo igual. E alguém diz assim, e o Sampaio é o quê? A vida dele é a vida dele, ele que responda pela vida dele. Agora que ele me acolheu e me acolheu muito bem, acolheu ele e todos os outros, porque os nossos deputados estaduais, nós temos 12 deputados estaduais que estão lá juntamente com o Sampaio, do meu partido. Lá no, junto com o Arthur, só tem só dois, que é o deputado Lucas e a deputada Águida, né, que estão lá.
0: Águida Portela,
1: são só os dois. Se eu ficasse lá com o Arthur, eu não teria chance nenhuma. Ontem acabava. Ontem faria comigo também do mesmo jeito. Né? E volto a dizer, não por parte dele, mas por quem está lhe orientando e auxiliando. Então, se eu fico lá com o Arthur, só tinha dois deputados estaduais que podem me ajudar. Porque os votos do União Brasil, se nós trabalharmos juntos, nós temos 12 deputados estaduais do União Brasil eleitos com mandato hoje. Se um pelo outro tiver aí 4 mil votos, eu já vou ter aí o quê? Eu vou ter mais de 70, 80 mil votos. Se um pouquinho desses votos sobrarem aqui para mim, eu vou ter esses votos. Qual é o meu interesse? Eu quero entrar para perder ou entrar para ganhar? Eu quero entrar para ganhar. A Bíblia diz que Jesus nos chamou para ser cabeça e não cauda, está em cima e não embaixo. Então, eu tenho que optar. Eu quero chegar onde? Eu quero chegar no Senado. Bom, eu posso ir para o Senado de bicicleta, eu posso ir para o Senado num automóvel, eu posso ir de Uber, como eu posso ir num caminhão, num ônibus. Então, quem é esse caminhão hoje? O caminhão hoje é o governador Sampaio. É ele que é o caminhão. Então, ele tem lá 12 deputados, 4 deputados federais, dos 4, não, 3 deputados federais que estão lá com ele, que é o pastor Diniz, é o Denner e o Gabriel Picanço. Estão lá com ele. Esses colegas aí, eles vão me ajudar. Nós somos todo União Brasil. Nós vamos estar juntos e de braços dados.
0: O senhor falou aí do... O senhor pode repetir o nome dos federais?
1: Pastor Diniz, é o Denner, Estélio Denner e o Gabriel Picanço.
2: Mas não falta o outro lá que...
1: Zé Haroldo?
2: Não, que era vereador e agora é deputado. Esqueci o nome dele. Foi apoiado também pelo Sampaio lá.
1: Desculpe, eu não...
2: Ai, meu Deus, esqueci o nome.
1: Eu, que eu sei que é do União Brasil, Diniz, Estélio Denner, Gabriel Picanço e Zé Haroldo. Esses quatro. Zé Haroldo está lá, está lá com o ex-prefeito, né? Está lá com ele, apoiando ele. Ok, cada um faz aquilo que lhe convém para poder ele chegar na sua reeleição. Eu não posso ir num barco que eu sei que vai afundar. O meu barco, como pré-candidato ao Senado Federal, junto com o ex-prefeito Arthur e com o grupo que está lá com ele, eu não tenho chance nenhuma de chegar. E eu preciso chegar. Eu preciso chegar. Então, eu estou lá, então, eu tenho aqui, ó, só para o senhor ter uma ideia, eu anotei aqui, eu anotei para não errar, eu anotei aqui e coloquei aqui, ó, está aqui, os estaduais, nós temos 12 estaduais, Jorge Everton, Marcelo Cabral, todo que está junto com o Sampaio no União Brasil, Jorge Everton, Marcelo Cabral, Odilon, Idásio, Coronel Chagas, Isamar Júnior e Gabriel Picanço. Aurelina, Joilma, Catarina e Ângela. Não, a Ângela eu acho que é do PP. Né? Mas são 12. Todos eles estão lá e certamente o nosso partido, o nome é União. Tem uma repórter que diz, é a desunião. Nunca foi desunião. A desunião não foi criada dentro do União Brasil. A desunião não foi criada dentro do União Brasil. Dentro do União Brasil nós estamos coeso. Nós estamos de braços dados. Nós estamos de braço dado. E cada um lutando um pelo outro para que todos cheguem.
2: A união é importante.
1: Sim, senhor. A Bíblia diz que onde há união, Deus ordena a bênção e a vida para sempre. Então, o que acontece? E nós estamos aqui juntos e trabalhando. Não foi ninguém do União Brasil que quis colocar a senhora, e com todo o respeito devido por ela, a ex-secretária, a dona Tânia, não foi nenhum dos membros do União Brasil que quis colocar ela para ela ser senadora. Não foi. Quem quis colocar ela foi o senhor Denário, que era do PP, que saiu e foi para o Republicano. Então, ele sai do PP, que estava junto com a gente na federação, e vai para o Republicano.
0: Que é o partido do governador.
1: Que é o partido do governador. Ele deveria estar junto com o governador.
2: Verdade.
1: Ele deveria estar junto com o governador. Então, se alguém está sendo infiel, não é o pastor Isamar de forma nenhuma. Porque vão exigir dele a fidelidade partidária. Se ninguém falou nesse assunto, mas vão exigir dele.
2: Fidelidade partidária.
1: Fidelidade partidária. Em lugar de ele estar lá, onde ele está, ele deveria estar aqui, junto com o doutor Irã ou junto com o governador Sampaio. Então, nós temos que entender, e eu quero que os amigos que me ouvem nesta oportunidade me entendam. Se você sabe que você está num barco que não vai te levar até o teu destino, onde você quer chegar, o que é que você tem que fazer? Você pede, por favor, dá para parar o barco aí só um minutinho, que eu vou pegar uma canoinha aqui, mas eu vou escapar. Eu não quero ir num barco que vai me deixar no meio do caminho. Então, o governador Sampaio, junto com a União Brasil e junto com o Republicano, me deram garantias que vão me ajudar, porque lá eu sou o senador, o pré-candidato ao Senado número 1 daquele grupo. Aqui no outro, eu era o número 4.
2: É, lá o senhor, o número 1, que foi inclusive aclamado lá para ser o candidato.
1: Sim, senhor. Por quê? Por que que eu era o número 4 do outro lado? Porque já tinha o Hélio Negrão, já tinha o Nicolete, que é de direita, e já tinha lá a dona Tânia, e o quarto seria eu. Eu teria chance para chegar se só vai eleger dois?
2: Não.
1: Não teria chance nenhuma. E mas por que que eu...
2: Seria queimada no meio do caminho.
1: Eu tenho para mim que eles me jogavam bem antes.
2: É, mas não tenha dúvida. Pastor, aqui nós temos uma coisa enterradíssima aqui. Pode trazer, pode pegar água ali pro pastor, por favor. Porque não avisaram para a Érica e não veio a equipe. Aliás, avisaram já em cima e não veio a equipe. Pastor, ó... Nós temos aqui, eu pedi para ela que eu estava aqui, que eu estava... O Albuquerque.
1: Albuquerque
2: que foi o candidato do que o Sampaio ajudou muito.
1: Mas ele é do Republicano.
2: Sim, mas o Albuquerque também é... O senhor não falou aí, mas o Albuquerque também pode lhe ajudar, porque o Albuquerque está ajudando o governador, não é isso?
0: deputado federal?
1: Bom, desculpe, eu não vi ainda, não encontrei ainda com o Albuquerque as duas vezes.
0: O Albuquerque que... é do Republicano.
1: É, do Republicano.
0: Do Albuquerque.
1: Mas eu acredito, federal, eu acredito que ele, me ajuda.
0: Foi eleito também...
1: Pelo Republicano.
0: Pelo Republicano.
1: E com o apoio do Sampaio.
0: Com o apoio do deputado Sampaio.
1: Sim, senhor.
0: Então,
1: sim,
0: senhor. Eu acho que ele também lhe ajudar. A Helena das Atu é candidata também. O Duda Ramos está... O Duda Ramos também está no... Agora ajudando o Sampaio, né?
1: Sim, senhor.
0: Está
1: lá.
0: O Sampaio. Tá lá. Né? Que também pode lhe ajudar. São
1: sim,
0: dois votos para o Senado.
1: Sim, senhor.
0: São dois votos para o Senado.
1: E eu só preciso só de um.
0: Pois é.
1: Só preciso só de um.
0: Pois
1: os
0: é.
1: Outros colegas devem observar também quem é um outro candidato. Porque para nós, o Brasil, para ele ter uma mudança real, o Brasil precisa ter eleitos senadores de direita, que possam chegar lá no Senado Federal e não ter amarras.
0: Verdade.
1: E não ter amarras. Verdade. O que são as amarras? O camarada responde processo. O cara responde processo. Aqui na primeira instância. Ou na segunda instância. E na hora que ele bater lá em cima, ele vai falar grosso, ele tem que falar é fino mesmo.
0: Com certeza.
1: E daí o Alexandre de Moraes vai lá e bota uma argolinha na venta dele e diz, você vai fazer o que eu vou dizer para você fazer. Eu não tenho amarras com ninguém. Eu não tenho amarras com ninguém. Sou de direita e sou chateado, tá entendendo, com a prisão injusta do Bolsonaro. Eu sou chateado. Eu sou chateado com a prisão daqueles mil e tantas pessoas que o ministro Alexandre de Moraes, Toffoli, Gilmar, Rosa Weber, Carmen Lúcia, essa turma todinha, o Barroso, né, que disse até que aqui em Roraima não se ganha eleição, aqui se toma. Aqui se toma. Eu quero estar no Senado, tá entendendo, para pedir o impeachment desse povo. Eu quero estar no Senado para poder defender as pessoas, sabe, que fazem as coisas certas. E para mim não interessa se é de direita ou de esquerda. Não interessa. Eu acho que a justiça cabe para todo. As leis do Brasil, elas alcançam todas as pessoas, chamam de lei erga omnes. Não quer saber se é crente, descrente, se é alto ou se é baixo, ela vai alcançar a sociedade de modo geral. Mas hoje em dia, só quem é condenado é o povo de direita. É só o povo de direita. E muitos...
0: Politicamente, o povo de direita, genericamente, o povo liso... Né, pastor?
1: Eu estava ouvindo rádio ali.
0: Eu não vou mais mencionar nomes aqui para não dar problema para a rádio.
1: Isso.
0: Mas nós temos tantos casos aqui, pastor. O pastor sabe, eu tenho quase 40 anos de profissão aqui. O pastor tem mais de 40 anos de vida pública praticamente, né? E ele sabe, tem gente aqui que mata os outros e o mandado de prisão é rasgado em cima porque tem dinheiro. Né? Tem gente aqui que é pedófilo até hoje e está lá nas suas lojas, porque tem dinheiro.
1: Sim, senhor.
0: E os pedófilos, o vovô que estuprou a neta o mês passado, nós demos até a notícia aqui, ele entrou na terça, na quarta mataram a pauladas. Né? Agora o outro de Rorainópolis deram umas facadas também, mataram. Então, pastor, infelizmente...
1: Nós não queremos, né? eu não quero aqui, eu não quero de forma nenhuma, tá entendendo? Acusar a ninguém.
0: Não, eu só estou generalizando.
1: Não quero acusar a ninguém. Eu quero falar do meu projeto. Pastor. O meu projeto é chegar ao Senado e trabalhar. Eu tenho um sonho de trabalhar com escolas, sabe, que possa... As escolas, eu não sei como é que vai dar o nome, mas existem umas escolas chamadas de confessionais, que são escolas, sabe, que para você botar o seu filho lá, você vai assinar. Meu filho, olha, essa escola aqui, ele vai trabalhar com a grade curricular bíblica. Eu fui aos Estados Unidos e lá na Oral Robert, que é uma grande faculdade, todas as pessoas que seus filhos vão estudar lá, o que que acontece? Eles são conscientes que os filhos dele vão estudar princípios de direita, criacionismo, não evolucionismo, não evolucionismo. Criacionismo é o quê? Ele crê no que está escrito na Bíblia. Deus foi quem criou céu e terra, ar e mar e tudo que nele existe. Tchau. Então, eles vão estudar lá a Bíblia, como base, como livro de base curricular. E qualquer pai de família que quiser colocar o seu filho lá, ele vai ter que assinar um termo declaratório que conhece a instituição e sabe quais vão ser os ensinos. Que o pai é o pai responsável. O Estado não é responsável pelo meu filho. O Estado não pode ser responsável pelo meu filho. Quem tem que ser responsável pelo filho é o pai. Hoje em dia, o ECA dá o direito para o Conselho Tutelar, com ordem judicial, de tirar os filhos da mão do pai. E daí, porque o pai teve uma falha, teve um erro, alguém denunciou, e o pai agora é punido tirando o seu filho. E quem é mais punido? É o pai que perdeu o filho ou o filho que não vai ter a referência do pai e da mãe? Quem é mais punido? Está entendendo? Então, nós precisamos urgentemente dar uma olhada nessas leis, tá entendendo? Para não deixar os pais perder os filhos. Agora, claro, se o pai está agredindo o filho, se o pai está violentando, eu falo os pais, não é somente o pai, pai e mãe, está violentando, está fazendo coisa, aí sim, aí deve ser tomada uma medida protetiva para que esse filho tenha a sua desenvoltura completa. Outra coisa, as leis que são feitas hoje, parece que as leis hoje, mais do que nunca, estão para proteger só as mulheres, e não é. A Constituição já protege as mulheres, mas hoje, com a lei de misoginia, se eu olhar para uma senhora, sabe, por qualquer que seja o motivo, como eu, pastor, e não é só pastores, padres e outros, não. Qualquer pessoa que pegar a Bíblia e orientar uma mulher, olha, você deve ser submissa ao seu marido. Isso já é digno de prisão, porque é considerado como lei de racismo. Tu imagina só que ignorância nós estamos chegando com as leis do nosso país. Que ignorância. Eu sou contra o aborto. E agora tem aí que o menino já completou 9 meses. Está em dia de parir. Não, pode matar essa criança no ventre. Pode matar essa criança no ventre. Eu quero trabalhar na nossa nação para que a gente faça, de lá de Pacaraima até no Rio Grande do Sul, ferrovia e rodovia um do lado do outro. Ah, pastor, mas sim, eu ando, já tive a oportunidade de estar em 26 países, a gente vê essas outras nações sendo cortadas por ferrovia e rodovia, uma do lado da outra. Isso barateia o custo do transporte, que barateia o custo da venda dos produtos ou no comércio do comerciante. Tá entendendo? Isso vai baratear. Mas por que a gente não fala? Por que Roraima sempre é a escória do Brasil? Por que Roraima sempre é o último a ser lembrado, a ser escolhido? Então, isso precisa acabar. Às vezes, eu fico pensando que nossa base do governo federal, como é que eu posso dizer, os deputados federais, os senadores, eu tenho para mim que tem que ser, nós temos que sentar e parar para trabalhar em prol do Estado de Roraima. Em prol do Estado de Roraima. Nós não podemos. Eu sou de Roraima, então eu tenho que trabalhar pelo Estado de Roraima. Como senador da República, eu posso trabalhar pela federação inteira. Mas eu devo me dedicar aqui, porque não é o resto do Brasil que está me elegendo. Quem está me elegendo é aqui o Estado de Roraima. Então eu tenho que me empenhar pelo bem-estar do nosso Estado. Nós passamos aí não sei quantos anos com a maternidade de lona. E não teve um senador que fizesse mudar isso. As verbas vêm, as emendas acabam, as emendas somem e a lona continuou. Morreram não sei quantas crianças, morreram mães, sofreram as famílias e está tudo calado. E cadê a justiça que não enxerga isso? Então são essas coisas que eu defendo. Eu quero só ter uma oportunidade. Se eu não servir, você não precisa trabalhar para me reeleger. Não precisa. Se eu mudar o meu discurso durante os anos do meu mandato, você não precisa me reeleger. Diga isso na minha cara. Mas dê uma oportunidade a um homem que os meus princípios e a minha conduta têm sido essa ao longo do meus... Agora eu tô indo para 64 anos de idade. Quando era mais jovem, não é muito menino. E agora, vão dizer o quê? Vou dizer o que é de mim. Porque se a nossa igreja, se a AD Brasil fosse uma empresa, era uma empresa de muito sucesso. porque eu peguei 43 igrejas aqui dentro do estado de Roraima. Hoje tem 543 igrejas. Qual foi a indústria, o comércio, a loja que cresceu esse tanto aqui dentro do estado de Roraima? E diga-se de passagem que isso foi trabalhando com dízimos e ofertas. Eu não tenho uma emenda nem PIX, nem outro tipo de emenda, tá entendendo? Não chega um pacote de dinheiro aqui para o pastor Isamar, dentro do planejamento, ó, pastor, esse pacote de dinheiro aqui é para o senhor fazer isso, isso, aquilo, outro. Eu nunca sei quanto é que vai dar uma oferta, eu nunca sei quanto é que vai render de dízimo, mas eu com dízimos e oferta, mesmo variando o tempo todo, a cada culto, eu trabalhei, produzi, claro, isso é a bênção de Deus, a mão estendida de toda a minha liderança, de homens e mulheres, e toda a sociedade evangélica que tem contribuído, mas sou eu que sou o gestor. Antes de mim já passaram 11 pastores, e eu recebi desses 11 pastores a somatória de 43 igrejas aqui dentro de Boa Vista. Hoje tem 543. Será possível que eu só sirvo só para dentro da igreja? Será possível que essa inteligência, essa capacidade que Deus tem me dado é só para mim ficar restrito aqui dentro da igreja? E alguém no seu programa, eu acho que foi antes de ontem, eu ouvi alguém que talvez não conheça nem o regramento, nem o estatuto dentro da igreja, nem as leis do país, disse assim, o pastor Isamar tem que sair da frente da igreja. Mas, gente, e o que me impede? O que me impede de eu continuar fazendo meu trabalho? Eu vejo aí comerciante, fazendeiro, agricultor, empresário, eles vão, eles defendem a política, eles fazem a política e nunca abriram mão das suas fazendas, das suas indústrias, dos seus comércios. Nunca abriram. E por que tem que ser eu? Será que as leis que amparam esses outros colegas que já são políticos, elas não podem me amparar também? A minha igreja não me proíbe, o estatuto da igreja não proíbe, de forma nenhuma. Agora eu tenho que ter o compromisso de ser o mesmo homem, íntegro, leal, fiel, porque está aí a igreja crescendo e prosperando. Eu, Paulo, em 2003, você deve lembrar, eu fui chamado de ladrão. Eu fui chamado de ladrão por um grupo político fora da igreja, que se meteu dentro da igreja e foi lá dentro me chamar de ladrão. Eu passei 10 anos e 30 dias respondendo dois processos na área civil e na área crime. Eu saí de cabeça erguida do outro lado. Sair de cabeça erguida do outro lado. Sabe por quê? Porque os meus princípios são os mesmos. Eu tive um pai e uma mãe que disseram, o que é seu, você come, bebe, toca fogo. Agora, o que é dos outros, não toque. Não toque. Então, o meu princípio é esse a vida toda. Eu queria é que esses políticos que estão aí um bocado enrolados na justiça, tá entendendo? Tivesse a chance de poder andar de cabeça erguida e dizer, eu fui inocentado. Eu fui inocentado. Mas eles não têm. Eles ficam atrás de que o processo deles possa prescrever para se livrar da punição. Eu não. Quando o meu processo chegou o tempo de prescrever, sabe o que, é que eu fiz? Eu fui com o advogado, nosso advogado, doutor Jaime Kett. Eu fui lá e digo, não pode prescrever meu processo. Eu sou um pastor. Porque senão a igreja vai dizer, que tal, pastor? O senhor foi inocentado? Não, o Estado não pode mais me punir. Não, eu queria ser ou inocentado ou condenado. Mas eu tinha que ter uma resposta para eu poder dar para a igreja. E eu sabia que a resposta seria a minha inocência. Então, quando foi em 2013, eu fui inocentado, porque não toquei em dinheiro nenhum da igreja. E quero dizer, Paulinho, eu quero dizer, se começarem a me chamar de ladrão, tá entendendo? Os meus advogados estão aí para poder responder por mim. Né? O rapaz diz, porque ele quer roubar. Agora o Estado já roubou a igreja. Você pode provar o que você está dizendo? Porque se você não pode provar, está entendendo? A melhor coisa que tem é não falar desse assunto. Porque eu tenho todos os meus documentos, estão abertos ao público, estão abertos. É só ir lá na minha rede social que está lá. Eu fui inocentado, porque não peguei, não toquei, porque essa não é a minha prática. Às vezes as pessoas acusam os outros daquilo que elas são. Então, eu não quero saber quem é. Se vier com conversa de ficar me chamando de ladrão, tá entendendo? Eu vou ter que procurar os meus direitos. Porque eu não posso ser ofendido na minha honra naquilo que eu não pratiquei, naquilo que eu não fiz.
0: Para quem não sabe, quem expôs essa situação de ladrão para toda a sociedade fui eu. No meu programa de televisão, na época... O pastor Isamar foi denunciado dentro do meu programa. Em continuação, ele não colocou o processo em cima de mim. Ele foi inocentado. Depois eu fui pessoalmente pedir desculpas. Não pedi nada para ele não colocar processo. Só fui pedir desculpa porque estava dentro do meu coração essa vontade de pedir desculpa, porque acabei abrindo espaço para uma grande justiça, né? Graças a Deus o pastor me perdoou, ele foi inocentado e está tudo bem, né?
3: Muito bem resolvido.
0: Muito bem resolvido, mas eu tinha que dizer isso, né? Porque realmente foi dentro do meu programa na época que foram levar isso aí para
3: o
0: pastor.
3: Agora, sabe o que, que é bom? Vontade, é bom, pastor, que se diga que o Márcio Junqueira, na época, era o senhor, me permita dizer, era o senhor, era o Márcio Junqueira e era o
4: Isaías Maia.
3: Né? Era o Isaías Maia. Então, os três me batiam todo dia.
4: Era porra.
3: É. Devolve o dinheiro, pastor ladrão. É. O lobo no meio das ovelhas. É. A mão na Bíblia e outra no cofre. Era desse jeito. Eu fui,
0: pastor,
3: humilhado.
0: Se bagaço, daqui a pouco o pessoal não vai me escutar mais, pelo amor de Deus. Vai, vamos pra frente. Mas pode continuar. Então, vai devagar.
3: Foi desse jeito, foi desse jeito. Mas eu achei muito bonito, Paulo, a sua atitude. E o do Márcio Junqueira também.
0: Eu tinha que fazer.
3: Eu estava na sala de aula do meu filho, porque hoje o deputado Isamar Júnior, né, um coleguinha dele lá, disse, aí, o filho do pastor ladrão. E ele foi e deu um tapa no rapaz, o rapaz foi lá e quebrou ele no pau, né? E outros dois foram lá e bateram no meu filho. Então, eu passei 6 meses dentro do reizão, sentado na cadeira do lado do meu filho. O doutor, o pastor Douglas disse, pastor, não precisa. Não, meu amado. Meu filho está tendo essa divergência aqui de entendimento com os coleguinhas. Eu prefiro ficar sentado. Eu fechei a minha faculdade e fui me sentar do lado do meu filho. E todos aqueles meninos se tornaram, hoje, são advogados, são doutores, são meus amigos. Me sentei com eles, eu digo, ei, rapaz, nós somos tudo de amigo, vamos acabar com essa confusão. Passei 6 meses dentro do reizão, fechei minha faculdade e fui sentado do lado do meu filho, para poder protegê-lo. E o resultado disso, é que Deus me abençoou de uma forma tão grande, porque no dia que foi o último julgamento, eu fui lá e me sentei lá naquele banquinho e fiquei assistindo. Foi muito legal, sabe, quando ele disse que eu estava sendo inocentado. Eu fico muito feliz de poder dizer ao público, todos os seus ouvintes, dizer, eu não fui condenado como ladrão. O rapaz que falou aqui disse que eu fui condenado. Não fui condenado de forma nenhuma. Não fui condenado como ladrão. É, mas tranquilo, estou à sua disposição.
0: Olha, pastor, às vezes...

0: de qualquer, sem problema. Poderia ser qualquer um membro de igreja. Ninguém vai para a igreja para ser violentado, induzido ou seduzido ao erro, de forma nenhuma. A igreja é lugar de paz, de alegria, é lugar de comunhão, é lugar que você tem que estar ali, sabe? É por isso que eu quero sim ser senador da República, eu quero, eu sonho com esse dia. Porque eu acho que os evangélicos do estado de Roraima, né, vão ter alguém que sinta a sua mesma dor e tenha o seu mesmo Cristo no seu coração. Então, os evangélicos aqui, eu quero dizer para você, eu serei a sua voz lá no Congresso Nacional e lá no Senado Federal. Eu serei a sua voz. Vai ser eu. Nunca eleger um cristão aqui, um evangélico aqui em Roraima, sabe, ao Senado Federal. Nunca eleger. Eu já tive a oportunidade de trazer para a eleição o pastor Frankenberg, foi o primeiro que eu fui atrás da Venezuela e trouxe para cá, para Roraima, né, e botei ele como meu vice-presidente, apresentei a sociedade e ele ganhou muito bem, fez um excelente trabalho. É. O Carlos Andrade, também tiramos ele da diretoria geral da Roraima Energia e levamos ele ao Senado Federal, ao deputado federal. E agora, por último, o pastor Diniz. Quem era que conhecia esses três homens? Ninguém. Se não fosse a igreja da oportunidade, eles não chegariam. Quem era que sabia quem era Nazareno? O presbítero Nazareno. Ninguém conhecia o presbítero Nazareno. Eu, pastor Isamar, ele era o carimbador na Assembleia Legislativa. Eu disse para ele, escolha aí um gabinete desse, porque no ano que vem o senhor vai ter eleito. Apresentei ele à igreja e ele foi. Por último, meu filho. Quem é que conhecia o meu filho, Isamar Júnior? Conhecia o pastor. Então, mas nós apresentamos. Nós já elegemos, Paulinho, nós já elegemos 21 vereadores, 3 federais e 2 estaduais. Isso é muita coisa. Tem governador aí que não elegeu ninguém. Tem governador que entrou e saiu, não conseguiu eleger ninguém. Então, um trabalho desse...
1: Não com campanha, tão remuneradas.
0: Pois, com campanhas milionárias. Com campanhas milionárias. Tá entendendo? Então, e por que que eu, que sou o líder desse grupo, e já elegemos também 11 conselheiros tutelar. Tudo isso com um projeto cristão. E todo esse. Não tem um que saiu aí como ladrão, não tem um que saiu aí como pedófilo. Não tem. Todos eles saíram de cabeça erguida. Tem falhas? Tem, mas são falhas mínimas que dá para se absorver no meio da sociedade. Mas não como tem uns aí que eles saem daqui e vão lá para Brasília para pedir apadrinhamento para não serem condenados. Porque se a justiça for feita com justiça mesmo, não escapa, escapa poucos.
1: Mas não tenha dúvida. Meu irmão, se você quiser fazer alguma pergunta ao pastor Isamar, né, você manda um áudio, você manda por escrito, você então liga que a gente passa para o pastor. Né? Tem algumas aqui, Érica, que está mandando para mim. Amém, meu pastor, estamos com você, Daiane e Paula. Fechado com o pastor Isamar, para pré-candidato ao Senado, Jean Oliveira. Boa tarde, sou o ex-prefeito. Se o ex-prefeito Arthur colocar como vice a esposa do senador Irã, ele vai dar um tiro no pé, é a Raica. Já colocou, viu, Raica? É obrigado a colocar. Pastor Isamar, porque a igreja da Vila Fonte Nova, da AD Brasil, está fechada. Estive lá esses dias, inclusive, falando do seu nome como opção para o Senado. Mas a igreja já está fechada há bastante tempo. Inclusive, sem culto. É o Elton. Muito boa entrevista com o pastor Isamar Pessoa Ramalho, pré-candidato ao Senado. Paulo Giovanni, pastor Isamar, o que passou, passou. É sobre aquele negócio, né? O que passou, passou. Precisamos de políticos verdadeiramente de direita, porque quando chegam as eleições, todo mundo diz que defende a família. É contra as drogas, é aborto. É, meu Deus, está entupindo de mensagem. Érica, vamos ter que dar uma paradinha, porque senão ninguém consegue ler todas. Mas vamos para frente. É aborto, mas poucos realmente são de direita. Contra o socialismo, é o Denilson e Paula. É o Frederico Batista. Parabéns, meu pastor, meu presidente, meu pré-candidato ao Senado. Parabéns, pastor Isamar Ramalho, será um grande líder no Senado. Pastor, estamos com você aqui no João de Barro. Vamos continuar aqui, porque é muita mensagem e nós vamos, inclusive, passar aí para a sua assessoria, que está lotando. Geralmente...

0: Eu, quando você não está aqui, as pessoas ligam perguntando, imagino como o senhor está aqui. Eu tinha que fazer essa pergunta, pastor.
1: Por favor.
0: Nós estamos com um problema aí na nossa fronteira, né? Agora não veio mais dinheiro para o exército, que fiscalizava pouquinho a fronteira, porque o dinheiro era pouco, agora não tem mais nada. O exército anunciou que a fiscalização da fronteira está prejudicada porque o governo federal não mandou mais dinheiro. Pode mandar que a gente daqui a pouco fala demais. A Erika está perguntando se pode mandar mais. Vai chegando, vai mandando. Aí, pastor, eu ia perguntar ao senhor sobre o problema da fronteira, sobre o problema da nossa segurança pública, porque estamos encharcados de bandidos venezuelanos, além dos bandidos brasileiros, nós temos agora as facções venezuelanas vindo para cá, né? A intupção, pastor, nós estamos, e isso é muito importante o candidato, pré-candidato ao Senado saber, nós temos no poder público municipal, no poder público estadual, no poder público municipal, na área de saúde e educação, por exemplo, na área de educação, nós estamos quase sem vagas, praticamente sem vaga para brasileiros, porque as crianças venezuelanas estão lá, né? Na área da saúde, não tem mais vagas no Hospital da Criança, tem muita criança venezuelana, também nascendo na maternidade. Então, o sistema de saúde educacional, tanto do Estado, né? Se você for no Colégio 3 de Setembro, agora à tarde, o senhor não encontra um aluno brasileiro. Eu digo porque eu moro na porta do colégio, eu converso todo dia com as pessoas que saem de lá. É tudo venezuelano, nada contra. Mas a situação para os brasileiros vai ficando cada dia mais difícil, né? Eu queria saber o que é que o pastor tem de planos para essa operação acolhida, para essa fronteira desprotegida e para esse caos que nós ficamos cada dia pior.
2: Olhinho, eu e a sociedade que me ouve nessa oportunidade. Lá atrás, a primeira carreta que cruzou a fronteira para acudir os venezuelanos não foi do Estado, não foi da União, nem foi do município, nem foi de nenhuma ONG. Eles só apareceram quando apareceu o dinheiro federal. Agora, a Assembleia de Deus, em 2016, nós saímos daqui com uma carreta lotada de rancho, roupas, calçados, 5 toneladas em kit de higiene pessoal feminino, desde o creme ao absorvente. Tudo nós. Foi a Assembleia de Deus. Isso está registrado na Receita Federal. Eu tive que fazer da igreja, importação e exportação. Nós tivemos que fazer esse trabalho todinho de legalização, porque eu não podia sair com todos esses materiais da cidade. E isso foi quem? Isso foi pastor Isamar. Isso deu aqui no teu jornal, isso deu no Getúlio Cruz, isso deu em algum canto. Não dá encanto nenhum, porque o que a igreja faz só é visto se tiver alguma coisa feia. E daí, se a igreja fizer alguma coisa feia, todo mundo cai de pau em cima. Mas nós saímos daqui com dízimos e ofertas, uma carreta lotada, empilhada. Atravessamos e fomos embora até Cumanã, Punta de Mata, El Tigre, todos esses locais onde a igreja... Hoje são 44 igrejas nós atendendo a Venezuela. Você não vai achar um crente da Assembleia de Deus dentro da Venezuela, aqui dentro de Boa Vista, pedindo nada para ninguém, porque nós cuidamos dos nossos irmãos. Você não vai achar um crente da Guiana Inglesa, das 6 igrejas da Guiana Inglesa, não vai achar um crente aqui pedindo, porque todo mês a gente cuida deles. Não vai achar nenhum crente das 2 igrejas que tem na Colômbia, não vai achar nenhum crente aqui cuidando, pedindo nada aqui. Da África, 15 igrejas na África, nossa escola infantil na África, não vai aparecer ninguém aqui pedindo nada, porque nós cuidamos do nosso povo. Lá para a Venezuela, na época era o coronel Canarinho, que era o adjunto do general Dutra. Eu fui convidado para ir lá no Exército. Eu fui convidado como ouvinte, era o doutor Carlos Andrade, nosso deputado, e daí eu fui levado lá. E daí, quando chegou lá, todo mundo podia falar, me deram oportunidade. E eu me dirigi ao general, que estava sentado aqui à minha esquerda, e eu disse: ô, general, posso dar uma sugestão, assim, para tentar solucionar esse problema? Naquela época tinha chegado 90 milhões de reais, se eu não estou enganado, era esse valor, 90 milhões. E eu disse, general, e a todos os demais, a imprensa estava lá. Né? Eu digo a todos os demais que me ouvem nessa oportunidade aqui, como pastor de uma igreja, que temos igreja lá dentro da Venezuela. Se é para resolver aqui dentro do Brasil a nossa situação, em lugar de deixar que os venezuelanos continuem entrando, por que a gente não resolve de uma forma diferente? porque a gente já estava tendo dificuldade na saúde, na segurança e nas escolas. Já estava tendo essa dificuldade. Resultado. Qual é a sua sugestão? Eu digo, não tem os cartões aí? Tipo cartão de crédito? Por que que não pega? Quantas pessoas estão aqui? Parece que já tinha naquela época 50 mil, não sei quantas mil pessoas. Eu digo, pega esses 90 milhões, divide, coloca no cartão, coloca no cartãozinho social, um valor para eles, e eles só recebem se eles estiverem de Santa Helena para lá. Para não encher Boa Vista, nem o estado de Roraima, de venezuelano. Não que a gente não queira, mas nós temos que proteger primeiro os domésticos da fé, primeiro aqueles que vivem aqui. Ah, meu amigo, eu fui chamado, foi em separado, para conversar. Eu fui chamado em separado, e o doutor Carlos Andrade, que está vivinho, está entendendo, era o deputado, me acompanhou. Pastor, é porque isso aí é um programa do governo federal. Eu digo, sim, pode ser programa de quem for. Estão pedindo sugestão, eu estou dando a minha. A minha era que, em lugar de abrir as fronteiras, é que eles ficassem de Santa Helena para lá, já que nós vamos gastar o dinheiro, mas que gastasse com eles lá, comendo arepa, cachapa, comendo o seu pódio, comendo lá dentro da Venezuela, e não aqui, porque lá eles estariam com a família deles, todo mundo na sua cultura, nos seus princípios éticos, morais e espirituais, vivendo, e no lugarzinho deles, com a família de cada um, porque é muito triste você estar fora da sua pátria. Meu amigo, eu fui chamado e nunca mais me deram oportunidade para dar sugestão sobre esse assunto. Nunca mais. Então, não me entenderam. Hoje, estão querendo fazer o quê? Estão querendo criar um cartão para dar na mão do venezuelano, está entendendo, para eles irem comer o pãozinho deles lá dentro da Venezuela. Mas não estão atrasados? Estão atrasados. Porque só querem ouvir pastor quando ele fala de Deus, quando ele fala do Espírito Santo, quando ele fala de Jesus. Quando é para falar de política, eles acham que o pastor é um orelha furada que não sabe de nada.
0: Com certeza, pastor, já estouramos o nosso tempo, mas, olha, 14h22, como eu tinha prometido, ele dá uma hora, né? A gente ultrapassou, aí os outros se vierem aqui, quando vierem, a gente começa de uma até as duas. Vou deixar o microfone para que o senhor possa se despedir e marcarmos uma próxima entrevista, né? E depois se despedir, não saia, que é para a gente agradecer sempre no final, porque eu não vou deixar ir embora, porque sempre eu agradeço a Deus, e agradecer a Deus perto do pastor é bem melhor. Sim, fique senhor. À vontade.
2: Eu quero agradecer ao senhor, em primeiro lugar, por ter me dado tão grande oportunidade de poder estar aqui, e como pré-candidato ao Senado, eu poder, pelo menos, me explicar um pouco para a sociedade, porque é muito fácil bater.
0: É fácil demais.
2: É muito fácil criticar.
0: É fácil demais.
2: Porém...
0: Pastor, só antes de eu despedir, eu lembrei agora. Eu de coração, eu adorava chamar pastor de ladrão e crente de doido. Eu achava maravilhoso. Para mim, todo pastor era ladrão e crente de doido. Na hora de uma grande desilusão física, de problemas estruturais na minha vida, eu fui cair no MIR. No Ministério Internacional da Restauração. Sim, senhor.
2: Pastor Flores.
0: Nas mãos do apóstolo Flores.
2: Sim, senhor.
0: Né,
2: meu amigo.
0: Do pastor Francisco e tal. Eu passei 8 meses lá. Né, lá eu consegui...
2: Sendo cuidado.
0: Lá eu não bebia, não
2: Espírito
0: fumava.
2: Espírito corpo e alma.
0: Corpo e alma. Então, calado minha boca. Quando eu saí de lá, eu nunca mais consegui chamar pastor de ladrão, nem crente de doido. Porque durante 8 meses eu convivi lá dentro. Fui acolhido, fui alimentado, fui tratado, fui retirado de todos os vícios, né, lá dentro da igreja. Então, eu fui calado mesmo na igreja.
2: Como eu estou com um filho no internato lá nos Estados Unidos, então, quer colar, eu vou lá com ele. E eu acho muito bonito as leis americanas, porque as igrejas lá recebem verbas públicas. E as igrejas fazem exatamente o que nós fazemos aqui no Brasil.
1: Sem verba pública.
2: Sem verba pública. Lá as igrejas, eu vou para lá e vou para a igreja, que é o meu canto. Então o que é que acontece? Você quer pagar o seu imposto, você pode pagar lá na sua igreja. Você pode, tranquilamente. Você vai pagar aí 100, 200, não sei quantos mil reais, você pode ir lá na igreja. Pastor, o senhor pode, por favor, fazer o termo declaratório do meu imposto? Daí ele entrega o imposto dele. Está entendendo? O pastor faz o termo declaratório e o pastor contribui com casas de amparo para drogados, contribui com casas de amparo para as crianças violentadas, contribui com as mães que não têm como criar o seu filho. E aqui no Brasil a gente faz tudo isso de graça para a União, para o Estado e para o município. Ninguém vê isso. Agora, se um pastor, se um crente fizer qualquer coisa, até no trânsito, botar o carro atravessado ali na rua, tá entendendo? Tu é crente, tu é isso, fica xingando. Tá entendendo? Então, mas eu louvo a Deus porque eu quero poder responder alguém que falou aqui da Fonte Nova, Igreja
0: vontade,
2: da Fonte Nova. Por favor, amigo que me falou sobre a Igreja da Fonte Nova, pode ter certeza que hoje ainda, não vou dizer que a igreja vai estar aberta, porque eu não sei por que essa igreja está fechada. Eu não sei. Mas uma coisa eu sei, as nossas igrejas elas não devem estar fechadas. Deve estar ocorrendo algum problema. De repente, um líder lá daquela igreja, ele pode, porque crente adoece também, como todo mundo. Vai que esse rapaz, essa pessoa, não está bem de saúde, não está podendo dar assistência. Eu lhe peço desculpa por esta igreja estar fechada. Por favor, tá bom?
0: Mas ela vai estar aberta.
2: Mas sobre a segurança que o senhor falou, eu admiro... O El Salvador, olha a mudança radical que aconteceu. O Bukele, que é o presidente de El Salvador, um menino que o próprio pai já orava por ele e abençoava ele, você vai ser o presidente da nação. E hoje ele chegou lá sob orientação do seu pai e fez tudo aquilo que papai e mamãe oraram e abençoaram ele para ele fazer. Ele é um libertador daquela nação, que ninguém podia andar com aliança, que o cara cortava a mão para tirar a aliança. Hoje em dia tem paz. Nada contra ninguém, mas se tem justiça... Só que a justiça do Brasil, infelizmente, aqui eu não cito pessoas. Eu estou citando a justiça, no modo geral, está acontecendo algum problema dentro da nossa nação que precisa ser visto e revisto. E não é o povo do judiciário que tem que rever. Quem tem que rever é o Congresso Nacional, senadores e Câmara Federal.
0: Que fazem as leis.
2: Então, só que tem muita gente que está tão amarrado ao Superior Tribunal Federal, que eles têm que ficar caladinhos, porque senão eles é que vão preso. Como é que está aí a situação do Banco Master? É? Como é que está aí a situação? Tem gente de Roraima enrolado com o Banco Master. Eles vão querer que mexa nisso? Eu, senador, eu vou cutucar lá, não tem conversa não. Eu vou estar lá, porque quando um pobre rouba uma galinha... Ele, além dos tapas que ele leva na hora da apreensão, passa 6 meses preso por causa de uma galinha. O cara rouba o Brasil e o mundo e tá solto, comendo camarão na cadeia.
0: Acaba bom de matar os outros e tá solto.
2: Sim, senhor. Muito obrigado por me receber. A você que me ouve, por favor, me dê essa oportunidade. Confie que certamente eu não vou lhe decepcionar. E eu disse ontem na igreja, teve gente da minha família, que quando eu assumi a presidência da igreja, o pastor mais jovem do Brasil fui eu, das Assembleias de Deus, assumi um estado sozinho. Então, quando eu assumi com apenas 35 anos, hoje eu estou caminhando para 64, mas quando eu assumi, gente da minha casa disse assim, tu vai ser o meu pastor, não vou ficar aí não, vou mudar de igreja. Então, e os outros? Muitos fizeram do mesmo jeito. Hoje, está fácil para falar do pastor Isamar. 543 igrejas, uma sede do tamanho que é aí, um trabalho social muito bem feito. Nosso deputado Isamar Júnior colocou 11 milhões dentro do centro social, foi reconstruído aquela parte que já tinha ali e agora tem um prédio totalmente novo para atender 8 bairros no entorno do Caranã. 48 mil pessoas vão poder ser atendidas lá naquele centro social. Isso é o quê? É projeto do pastor Isamar Pessoa Ramalho, através do projeto político da igreja, através do seu deputado federal e estadual. Diniz colocou 4 milhões. O Estado não tem geriatra, não tinha como trabalhar com as doenças raras. O município não tinha. Mas o pastor Isamar, através do projeto social da igreja, através do deputado federal, pastor Diniz, colocou 4 milhões e está lá funcionando as doenças raras. Temos geneticistas que são raríssimos no Brasil. Está entendendo? Nós temos aqui dentro do estado de Roraima esse povo trabalhando a favor da sociedade. Me dê uma oportunidade, você não vai se envergonhar.
0: Obrigado, senhor, mas muito obrigado mesmo por mais um programa de rádio. Obrigado, senhor, pelos meus braços e pernas perfeitos, quando há tantos mutilados. Obrigado, Senhor, pelas minhas mãos que trabalham quando tantas mendigam. Obrigado, Senhor, pela minha voz que fala quando tantas já emudeceram. Pelos meus ouvidos que escutam quando tantos vivem no silêncio. Pelos meus olhos que veem quando tantos vivem na escuridão. Obrigado, Senhor, por ter um lar para voltar quando há tantos que não têm para onde ir. Dai-nos força, Senhor, para aceitar com serenidade tudo que não possa ser mudado. Dai-nos coragem para mudar o que pode e deve ser mudado e sabedoria para distinguir uma coisa da outra. Obrigado, Senhor, pelo prato de comida quando há tantos que morrem de fome. E por fim, obrigado, Senhor, mas muito obrigado mesmo por ter tão pouco a pedir e muito, mas muito a agradecer. Obrigado, pastor, e Deus abençoe. Até amanhã.

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5: Você já sentiu aquele frio na barriga diante de uma situação incerta? Muitas vezes o medo paralisa nossas reações e nos faz esquecer de quem está no controle. No entanto, o salmista Davi nos ensina uma estratégia poderosa: transformar o medo em um gatilho imediato para a confiança. Afinal, sentir medo não é pecado, mas permanecer prisioneiro dele é uma escolha que podemos evitar. Salmo 56, versículos 3 e 4. Mas eu, quando estiver com medo, confiarei em ti, em Deus cuja palavra eu louvo, em Deus eu confio e não temerei. Que poderá fazer-me o simples mortal? De fato, quando depositamos nossos temores aos pés de Cristo, algo sobrenatural acontece. Deixamos de carregar sozinhos o que nos aprisiona. Ao contrário do que pensamos, Deus não minimiza o que sentimos nem nos repreende por estarmos assustados. Pelo contrário, Ele nos convida a chegar perto com um coração sincero. Então, ao entregarmos essa carga a Ele, permitimos que a sua paz preencha os espaços onde antes reinava angústia. Então não carregue esse peso sozinho nem mais um minuto. Lembre-se de que Deus já vai à sua frente, amparando os seus passos com firmeza e ternura. Sendo assim, o que um simples mortal pode fazer contra você se o Criador é o seu refúgio? Por isso, dê passos de fé hoje e descubra que, com Ele, você é capaz de muito mais do que imagina. Vamos orar? Senhor da minha confiança, admito que tenho medos e inseguranças sobre o futuro. Por favor, recebe cada um deles agora, pois não quero carregá-los sozinho. Obrigado por não me julgares, mas me acolheres com o teu amor perfeito. Troca minha angústia pela tua paz e lembra-me que tu vais à minha frente. Eu decido confiar em ti e não temerei. Em nome de Jesus. Amém. Vamos que vamos! Ótima quinta-feira para você! Sejam bem-vindos aqui a mais uma edição do nosso Conexão Vida, edição desta quinta-feira, dia 23 de julho. Muito legal ter a sua companhia aqui, viu? Vamos trazer lindos louvores, informações, a palavra de Deus, tudo isso aqui nas próximas horas. E a gente espera sempre que possamos ser uma companhia assim abençoadora para sua vida todos os dias, de segunda a sexta, aqui no nosso Conexão. E ó, vem fazer parte do programa também. Você pode mandar sua mensagem, participar, manda o seu áudio, manda o seu texto, manda no direct, fica à vontade, beleza? Me encontra aí nas redes sociais, Facebook ou Instagram, @ locutor Diego Elias. Tô esperando a sua participação, hein?
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5: Beleza, combinado? É quinta-feira, minha gente, dia 23 de julho, vamos que vamos!
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5: Nesta quinta-feira, dia 23 de julho, teremos informações aqui na programação, no quadro Conexão News. Após sobreviver a grave acidente de moto, jovem aceita Jesus. Ex-líder de gangue aceita Jesus após receber profecia na rua. É. E também, em cruzada na Tailândia, mais de 400 pessoas aceitam a Jesus. Confira todas estas informações aqui ao longo do programa de hoje. E no quadro Hora da Saúde, Anvisa aprova nova vacina contra a gripe com eficácia de 73% em adultos e 65% em crianças. Já já vamos falar sobre isso, para você também saber mais detalhes sobre o assunto. E ainda hoje teremos a reflexão da palavra, momento especialíssimo para que o Senhor possa falar aos nossos corações, tá bom? Vamos em frente, Conexão Vida no ar, ótima quinta-feira.
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5: Bora lá, começando com o Clebson Collins, Sonhos, aqui no Conexão.

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1: Gabriela Maganetti fechando aqui o nosso primeiro bloco de louvores do nosso Conexão Vida. Nuvem no Deserto, também teve Filhos do Homem com Flame, a canção Guerreiros da Última Geração. Muito bem, o nosso Conexão Vida tá só começando aí nesta quinta-feira pra lá de especial. Obrigado aí por sua companhia, por sua audiência. Eu volto já com muito mais.
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3: O jovem equatoriano Elias Jaramillo viveu uma experiência que transformou completamente o rumo de sua vida após sobreviver a um gravíssimo acidente de trânsito. Conhecido por uma rotina de festas e alta velocidade em duas rodas, Elias colidiu de frente com um automóvel durante uma viagem na província de Loja. E o impacto foi tão violento que ele sofreu traumatismo craniano, que teve duas paradas cardíacas revertidas pelos paramédicos e permaneceu 18 dias em coma na unidade de terapia intensiva, respirando com a ajuda de aparelhos. Enquanto o jovem lutava pela vida, uma grande corrente de oração se formou entre familiares e membros da igreja local. Ao despertar, Elias enfrentou uma longa e dolorosa jornada de reabilitação para reaprender a andar, falar e se alimentar, além de lidar com sequelas como crises de ansiedade e epilepsia. Diante do milagre de sua sobrevivência, ele decidiu abandonar a antiga rotina, entregou sua vida a Jesus Cristo através do batismo e hoje atua ativamente no ministério de louvor de sua comunidade, testemunhando sobre o recomeço que recebeu.
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3: Wagner Mamede com o clássico Rosto de Cristo.

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3: A brasileira Jane Lima compartilhou seu emocionante testemunho de transformação após abandonar uma juventude marcada pela criminalidade para se tornar ministra do Evangelho. Criada em um ambiente hostil, Jane passou a liderar uma gangue de rua aos 12 anos de idade, envolvendo-se em roubos, agressões e vandalismo na região de Campina Grande, na Paraíba. A mudança radical em sua história começou na saída de uma festa, quando um homem cristão se aproximou do grupo para orar. Sentindo-se desafiada, Jane exigiu agredi-lo fisicamente antes da oração, mas ao levantar a mão, foi tomada por um forte tremor que a impediu de desferir o golpe. O homem então orou por ela e profetizou que aquela seria sua última noite na criminalidade. Pouco tempo depois, abalada pela morte do pai, Jane visitou uma igreja evangélica, converteu-se e decidiu se desfazer de todas as armas e bebidas de sua antiga rotina. Apesar de enfrentar a rejeição inicial da família, ela manteve-se firme em sua decisão e hoje, aos 27 anos, atua na igreja ao lado do marido e de seus 3 filhos.
4: Muito bem, a sua participação é sempre muito bem-vinda. Muito obrigado a todos que vêm com a gente no Facebook, no Instagram, dando aquela moral especial, viu? Eu quero mandar um abraço aqui especial para a Júlia Vargas, está com a gente no Instagram, também Amanda Diniz e o Fernando Silva, todos esses aqui que eu citei no Instagram, tá bom? Deixa eu ver aqui no Facebook, tem também aqui curtidas no Facebook? Tem sim, ó, Leonardo Dutra, em Santana da Boa Vista, Melissa Dariele, em Jaraguá do Sul, Beatriz Rodrigues, em Eldorado, e mais um aqui, Roberto Carlos da Silva, em João Pessoa, na Paraíba. Ó, o pessoal que tá com a gente aí no Facebook, no Instagram, ouvindo também a programação, seja no aplicativo, no site, no rádio, enfim, conta pra gente aí, manda um direct, vai ser bem legal conhecer você. @locutor Diego Elias.

0: One Service, Jéssica Augusto, Livres, ainda Charles Martins, O Escudo. Mais uma bela regravação também. Em instantes a gente volta com muito mais.
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0: Som do Reino, Laura Sougueles, Incensário, também teve Aline Souza cantando Que Ele Cresça. Muito bem, depois do intervalo tem a nossa, o nosso quadro Reflexão da Palavra, momento especial, a gente volta com a Palavra de Deus para você. A gente completa também com mais louvores lindões aqui na sequência. Volto já.
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0: Jesus, o mestre dos mestres, aquele que ensina com a vida. Esse é o tema da nossa reflexão de hoje e separamos aqui apenas o trecho de João 13, versículo 13, que diz: Vós me chamais mestre e senhor e dizeis bem, porque eu sou. Quando pensamos em mestres, logo nos vem à memória professores, mentores, pessoas que marcaram nossa história com palavras importantes, enfim. Mas nenhum deles se compara a Jesus. Ele não é apenas um mestre de discursos bem construídos, ele é o mestre da vida vivida. Jesus ensina com autoridade, mas não com arrogância. Suas palavras não são opiniões, são verdades que atravessam o coração e confrontam a alma. Jesus não apenas fala sobre amor, ele ama de forma prática e sacrificial. Quando ensina sobre humildade, ele mesmo se humilha e serve. Ao invés de apenas apontar o caminho, Cristo declara com autoridade: Ele é o caminho. Seguir Jesus é aceitar o desafio de aprender todos os dias. É permitir que seus ensinamentos moldem nossas decisões, nossos relacionamentos, nossas atitudes. O ensino de Cristo não fica preso à teoria religiosa. Ele se manifesta na prática do perdão, no serviço ao próximo, na compaixão pelos feridos e na verdade vivida, mesmo quando dói. O que torna Jesus único é que ele viveu tudo aquilo que ensinou. Enquanto muitos falam sobre fé, ele confiou plenamente no Pai. Enquanto muitos ensinam sobre servir, ele lavou os pés dos discípulos. Enquanto muitos pregam sobre o amor, ele entregou a própria vida na cruz. Reconhecer Jesus como mestre é permitir que ele governe todas as áreas da nossa vida. A nossa família, o trabalho, escolhas, sonhos e até nossas dores. É confiar que sua sabedoria é suficiente, mesmo quando o caminho parece confuso ou difícil. Aprender com Jesus não é um evento isolado, é um processo diário. É caminhar com Ele, ouvir sua voz nas Escrituras e permitir que sua presença transforme nossa maneira de viver. Em resumo, Jesus não é apenas um mestre que ensina, ele é o mestre que transforma. Seguir seus passos é viver com propósito, amor e paz verdadeira. Que o Senhor nos abençoe.
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0: Dunamis Music, Matheus Gonçalves, Vai Valer a Pena.

0: Me Leva Além, aqui na sequência, hein? Que maravilha! Tá aí, gente, o nosso Conexão Vida fechando aqui com o nosso... com nossos lindos louvores aqui nesta quinta-feira. Amanhã tem mais, se Deus quiser, tá bom? Receba aí o nosso abraço, o nosso carinho, e amanhã a gente tem mais aqui pra você na sequência. Valeu, gente, um abraço!
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0: 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Aquele abraço e até a próxima. 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
2: Olá, povo de Deus. Muito boa noite. Na paz do Senhor. 18 horas e 1 minuto. Cheguei aqui na Parente FM, na Rádio Nossa Voz, para mais um Fé em Ação nesta quinta-feira. Quinta-feira, 23 de julho de 2026. É nesta quinta-feira. Uma ótima noite para você que está ligado aqui na programação, nos ouvindo nos aplicativos da Rádio Nossa Voz, também na frequência 105.9, também no rádio nossavoz.com.br, Rádiosnet. Você acompanhando pode baixar lá no Play Store, Parente FM, e acompanhar toda a programação. Você que me dá carona agora, no táxi, lotação, no Uber, no carro particular, meu boa noite. Você que está aqui indo para casa, você que está indo para o trabalho, um abraço, bom trabalho. Você que está indo para casa, bom descanso, cuidado, tem muita moto na cidade, tem muita gente correndo demais na cidade por aí. Vamos lá com fé em ação nesta noite, tá bom? Estamos caminhando para um fim de semana e chegamos aqui trazendo muita notícia para você hoje, nesta quinta-feira. Programa Fé em Ação. Você pode mandar mensagem por 99116-1059. Conte como é que está o seu bairro, a sua rua. Fique à vontade para você mandar sua reclamação ou denúncia. E daqui a pouco vamos falar dos bairros da Buraqueira. Segundo informações que me passaram, tem alguns maquinários por lá já pelo bairro. Pessoal, pastor, me passaram, olha, tá começando, mas eu vou cobrar de novo, é rua de novo do União. Eu vou citar três ruas aqui, o restante já sabe como é que tá. Essas que eu vou citar é a melhorzinha que tá ainda. As outras só tem um buraco. Tá bom? Vem Ação no ar, uma realização da De Brasil. Aqui nos trabalhos técnicos, irmã Carly Pita. Na produção, irmã Tatiane Ramos. Na técnica, lá na Rádio Nossa Voz, meu amigo Vini Júnior. Alô, Vini, bom trabalho. A direção de programação, doutor Alexandre de Paula. Direção de programação, Jaqueline Parente. Eu sou o pastor Luiz Mário. Senhor é da amizade, conte comigo, sou seu amigo. Você com a gente é o maior presente, porque sem você, jamais eu poderia estar aqui levando essas informações para você. E hoje nós temos... Todo aí, você pode ser o nosso repórter virtual aí no bairro, mandar as mensagens para nós, dizer o que você achou por aí das coisas. Vou trazer já nos bastidores da política. O tabuleiro ainda está sendo mexido. E para jogar, tem que saber jogar. Se não saber jogar, não joga, porque senão pode perder. E até o dia 5 de agosto é o último prazo de fechar as atas, encerrar tudo. Por enquanto, a ata está aberta. Pode haver... E coligação, pode haver ainda algumas mudanças de um lado para o outro. Já teve a primeira convenção, a segunda convenção ontem. Nós vamos já falar sobre esse assunto. Essa aí que está hoje dando ibope. Tá bom? Já a gente fala. Vamos ao destaque dos principais temas que movimentaram esta quinta-feira.
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2: Pacientes oncológicos denunciam falta de medicamentos essenciais para controle da dor no pronto atendimento Cosme Silva. Caia reduz carga horária e aumenta salários de cargo de nível superior em concurso. Justiça do Trabalho de Roraima proíbe empresa de pressionar funcionários para participar de eventos políticos. Mulher arranca parte da orelha do marido com a mordida após fragá-lo com amiga em bar. É mamadeira, não sai daí, volta já com esses outros assuntos aqui no Fé e Ação.
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2: De Brasil, forma de 18, 5, eu disse pra você, já eu voltava, já estou de volta. AD Brasil Informe, hoje temos culto em todas as nossas congregações AD Brasil desde 1915, aqui no nosso estado. Aí no bairro que você mora tem uma AD Brasil, essa mesmo, branco com verde, essa mesmo, desde 1900 aqui no estado. E hoje tem um homem, tem uma mulher de Deus aí ministrando a palavra de Deus, é o culto de oração, de ensinamento da palavra de Deus, tá bom? Ouça a palavra de Deus, hoje é dia de ensinamento da palavra de Deus, por isso hoje eu saio mais cedo que eu tenho que ir para a congregação ouvir, aprender mais da palavra de Deus. Hoje é quinta-feira, Santa Cecília tem congregação, então não fique em casa, não seja aquele crente domingueiro, só aquele que vai no domingo, tá bom? Aquele que vai no domingo, chega às 7, quando dá 8h30 já quer ir embora, tá bom? Que o culto começa às 18h30, então seja aquele crente participativo, não seja só ouvinte, seja praticante verdadeiro da palavra de Deus, tá bom? Você não sabe, pastor, que eu estou cansado, não, mas chega lá, você fica fortalecido, ouvir a palavra de Deus hoje em todas as congregações da AD Brasil aqui na nossa capital Boa Vista. Tá bom? Nós também, AD Brasil Informe, nós vem aí, nós chegando aí dia 22 de agosto, hein? Ó, tá faltando menos de um mês, tá bom o quê? Menos de um mês tá faltando para a grande corrida, tá bom? 22 de agosto, 17h30, é aí o aniversário, a corrida do, do aniversário dos 111 anos da AD Brasil. Gilson disse que já se inscreveu, tá bom, né, Gilson? Vamos às categorias. Nós temos categoria Kids, caminhada de 3 km e corrida de 5 km, tá bom? As inscrições ainda continuam abertas. Da inscrição em Roraima. Entre lá no site inscrição em Roraima, se inscreva e participe desse grande evento. Um abraço, meu amigo Gilson. Obrigadão pelo carinho, obrigado. Um abraço. Já estou no aguardo delas. Olha, está aguardando já a medalha. Ele já mostrou a medalha aqui, ó. E, Gilson, esse ano o negócio é medalha são diferentes. Ê, rapaz. Esse ano, Gilson, tem novidades aí na medalha e tem mais. A congregação que mais escrever vai levar R$1.000 em espécie. Milzinho. Aí você leva, pode ser em dinheiro, pode ser no Pix. Você que ganhou, a sua congregação ganhou. Então você que é líder de congregação, meu amigo, evangelista Jean. Um abraço aí do Asa Branca de número 3. Tá bom? Um abração. Olha aqui, ele já viu a medalha, rapaz. Ó, a corrida do aniversário dos 111 anos. Medalha oficial. Ei, meu amigo. Rapaz, já tá aguardando aí, Gilson. Um abraço, muito obrigado, Gilson. Tá bom? Queria que todo mundo fosse como o Gilson. Animado para participar da corrida. Animado, tá bom? Você já se inscreveu? Não, a irmã Carla, no ano passado, tá animado. Você não animou, não tá animado. De maneira alguma. Tá no silêncio? É, vamos aguardar. A senhora vai estar correndo aí, né? A irmã Érica Pinto deve estar correndo também, né? Olha, nós também... aqui, a AD Brasil lá da Malacacheta, está fazendo um sorteio Pro Central de Ar. É a Igreja Além da Malacacheta, meu amigo pastor Eduardo, me dando audiência na Malacacheta. Aquele abraço a toda a Malacacheta pela audiência ao programa. No primeiro prêmio, nós temos uma mesa giratória de R$3.500, segundo prêmio R$500, terceiro prêmio R$500, quarto prêmio leitão, segundo prêmio, quinto prêmio R$200, sexto prêmio R$200, sétimo prêmio jogo de tapete, oitavo prêmio um açaí de 700 ml. Alô, Aliel! O Aliel gosta de açaí, o Aliel. Um abraço, meu amigo Aliel. E, tá bom? Nós, no nono prêmio, R$200. A contato... Para mais informações, 981057640, 981057640, 99128-7240. É isto mesmo. É dia 12 de setembro, na Malacacheta. Meu abraço, muito obrigado. Fé e Ação, boa noite. Povo fala, meu amigo Marcelo.
3: Boa noite, meu pastor.
2: Boa graças noite, meu amigão. Como você está? Tudo bem?
3: Nome, né? Tudo bem, graças a Deus.
2: O que, é que você manda no Fé e Ação hoje aqui?
3: Nós queremos, vou dizer em geral, meu pastor, geral, Roraima, Boa Vista agradece mais uma vez ao TSE de Brasília e a zona eleitoral daqui de Boa Vista, os juízes que, com todo respeito, que eu respeito os trabalhos de cada juiz daqui do meu estado,
2: sim,
3: uma falta de desrespeito com o povo do meu estado até agora, o que ganhou não conseguiu, infelizmente, chegar lá. Aí fica essa palhaçada, essa brincadeira, porque, meu pastor, eu vou ser bem sincero, eu fui votar nesse suplente aí que aconteceu.
2: Sim.
3: Ninguém me deu gasolina, não, pra me sair da minha casa, não.
2: Certo.
3: Eu não acordei 8 horas, 9 horas da manhã para ir lá em vão, não. Eu votei sim, não vou falar o nome, mas eu votei sim num candidato. Infelizmente, né? A justiça tomou a decisão lá, não sei o que, Brasília, que não podia tomar posse por causa disso. A gente fica envergonhado. A gente quer. Ô, meu pastor, eu sou macuxi daqui de Roraima. Eu tenho a vergonha dessa situação, essa vergonha que acontece aqui no nosso estado. Que ninguém toma decisão de nada. De nada. É uma vergonha. Aí, se o pastor não votar, se eu não votar, se um cidadão de Boa Vista não votar, não pode fazer isso, não pode fazer aquilo, fica suspenso um monte de coisa. Isto é uma vergonha para o estado de Roraima, um estado que carrega um sufoco aqui de venezuelano, que ninguém faz nada, não vai nem fazer, porque enquanto tiver dinheiro, essas ONG estiver recebendo dinheiro, ninguém nunca vai fazer nada. Alguém fez alguma coisa na Assembleia Legislativa, o deputado estadual foi lá, brigou, olha, aconteceu isso, ninguém fez nada, tão preocupado, sabe o quê? Com as eleições que tá chegando. Aí, para bater a porta na casa do morador, eles sabem, né? Mas para resolver a situação do estado de Roraima, não sabe. Melhor dizendo, Boa Vista, estado de Roraima em geral, não sabe. Só interesses próprios. Me desculpa, meu pastor. Boa noite.
2: Valeu, meu amigo Marcelo, muito obrigado. Sempre participa com a gente. Um abração, muito obrigado. O que ele está falando é sobre a eleição suplementar, que até agora nada foi decidido. Tá bom? E continua aí dessa forma. É que o irmão Marcelo está falando, opinando aqui no programa. Tá certo? Um abraço, irmão Marcelo. Eu tenho certeza que ele e outros também querem ter essa posição de sim, de não. Tem que bater o martelo por lá, né? Olha, 18.

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em Ação já, depois desses assuntos aí, a política hoje, nós estamos realmente ontem, nós tivemos aí a segunda convenção, foi do PL, ontem lá no CTG, ali quando eu saí daqui ontem, realmente já encontrei bastante gente ali, indo para o movimento, mas... uma festa que começou e depois me parece que terminou, não com todo mundo feliz, mas com algo que aconteceu semelhante no decorrer da programação. Ou seja, o pré-candidato Arthur, ex-prefeito Arthur, ele foi e recebeu ali o Hélio Negrão, né, o Negão, né? Veio o Magno Malta também representando ali, com certeza, o Flávio Bolsonaro. E nesse encontro para lá, para cá, me parece que a Gerlane Bacarini, ela foi a Brasília no tempo da filiação, se filiou no PL. E com certeza estava cogitando mais para um lado de ser uma vice ou se candidata a deputado. Então, eu não sabemos o acerto que houve lá com o Flávio. O resultado, Flávio, o Magno Malta veio para cá, articulou tudo e à noite ali o sargento, tá bom? Velto, que tinha certeza que ele seria, porém, quando chegou lá, que ele viu o movimento, que o nome dele não estava na lista como vice, ele tinha convidado amigos, a família, e ele se retirou do local. E ao se retirar do local, juntamente com a família, com os amigos, e aí fizeram uma ligação ali, o Magno Malta faz uma ligação de vídeo, chamando o Flávio Bolsonaro, e ele coloca o nome ele no microfone para todo mundo ouvir, e ele... reforça nesse momento ali Arthur como o candidato a governo do estado em outubro. E lança o nome que não estava esperado agora, que talvez seria outro nome, não sou do subtenente Velto. Ele lança agora a Gerlane como vice. E me parece-me que o povo que estava ali, pela reação, ninguém, parece que todo mundo ficou parado. Não teve aquela reação de alegria. Imediatamente se conversa que não foi lançado definitivo ali. O resultado disse, mano. O PL colocou a nota que ainda está articulando com outros partidos, outras coligações, pode vir, mas seria lançado ontem. E aí, agora, o que eu entendo é que houve uma pressão de cima. E talvez não era aquilo que o Arthur queria no momento. Talvez o vice dele é a pessoa que está mais próximo, que ele tenha mais confiança. É claro que cada um coloca o seu vice, aquela pessoa que ele confia dele. E agora, qual é a sua opinião do outro lado? Como é que vai ficar? Ele tem até o dia 5 para entregar o nome do vice, 5 de agosto. A Gerlane vai continuar? É desejo de Flávio Bolsonaro que ela seja vice. E se ele não aceita, ele pode realmente não ter o apoio direto de cima. E aí tem dois senadores, ali o Hélio Negão, que vem com a fala que visitou Raposa Serra do Sol. E essa fala dele me preocupou muito na entrevista, quando ele disse, visitei a Raposa Serra do Sol. Ou seja, ele não conhece. E num vídeo que ele publicou, dizendo que ele é pré-candidato ao Senado, ele coloca um brasão do estado que não era o de Roraima. E depois ele corrige e coloca o de Roraima porque o povo falou. Ou seja, como é que alguém é candidato a senador do estado de Roraima, ou qualquer cargo eletivo, executivo, que não conhece o próprio estado que ele vai representar. Ah, mas veio para Roraima porque nós temos que acabar com a esquerda, mas Roraima não tem esquerdista. Eu acredito que Roraima tem homens de direita que podem muito bem representar a direita sem precisar mandar alguém. Por que ele não concorreu no Rio de Janeiro? Eu vi um vídeo do deputado Renato Silva falando sobre isso. Ele diz, Roraima tem homens de direito. Eu vi um vídeo do deputado Cláudio

0: um cirurgião também, falando sobre essa situação de vice. Qual é a sua opinião do outro lado? Você que é eleitor, que briga é essa total? O que é que nós queremos para Roraima? O que é que nós queremos para Roraima? De um lado chove, do outro lado vento. Os caciques da política não querem deixar de maneira alguma a mamadeira. A mamadeira é que é o negócio junto com leite. Porque quando ela está seca, ela até pode jogar no lixo. Mas quando ela está com leite, meu amigo, eu não quero soltar de maneira alguma. 18 horas e 18 minutos. Eu quero a sua opinião do outro lado. 99116-1059. Quem será o vice? Colocaram até um meme na rede social dizendo: é menino ou menina? É menino ou menina que vai ser o vice? O povo pode opinar com a gente no 99116. Alô, Nivaldão, analista político. Fala comigo, Nivaldão. Como é que vai ser o desenrolar desse negócio por aí? Justiça do Trabalho de Roraima proíbe empresa de pressionar funcionários para participar de eventos políticos. A Justiça do Trabalho de Roraima determinou que a empresa Danprev, Serviço de Vigilância Limitada, de pressionar, constranger, obrigar ou induzir os empregados a participar de eventos políticos. O sindicato da categoria moveu uma ação civil pública sobre o evento ocorrido no dia 17 de junho de 2026. Um jornal da capital procurou a defesa da empresa, mas até a última atualização da reportagem não obteve resposta. De acordo com a ação, a sócia administradora da empregadora teria convocado trabalhadores, inclusive aqueles que estariam de folga, para uma reunião com a presença de um candidato ao governo, solicitando também que levasse familiares ao evento. Segundo o sindicato da categoria dos vigilantes, afirma teria utilizado a posição hierárquica para constranger empregados a participar de um ato de campanha eleitoral de um dos candidatos ao governo do estado. Ainda conforme a associação, aos empregados relataram o temor de sofrer represálias ou até perder o emprego caso não comparecesse ao encontro. Meu Deus! Além disso, o juiz do trabalho, Raimundo Paulino Cavalcante Filho, também impediu qualquer outro ato relacionado à eleição suplementar para o governo de Roraima e as futuras campanhas eleitorais do estado. A decisão final ainda será tomada pela Justiça do Trabalho. A decisão ressaltou a necessidade de preservar a liberdade de consciência e a convicção política e de voto dos trabalhadores, assegurando que a autoridade do empregador não será utilizado para interferir na livre manifestação política dos empregados para divulgar determinação jurídica. A empresa também deve expor a cópia integral da decisão em local visível da sede durante dias de votação. Além disso, a justiça determinou a publicação de decisão em um jornal de grande circulação no prazo de 24 horas após ciências oficial da medida. Caso a empresa deixe de cumprir as determinações judiciais, a decisão prevê multa de 5 mil, limitada a 50 mil, a outras providências para assegurar a ordem. O processo continua em andamento. O mérito da ação, que corresponde à análise definitiva do processo, ainda será apreciado pela Justiça do Trabalho. Isso após o exame das provas, dos argumentos das partes. G1 Roraima, a nossa fonte. Paz do Senhor, meu pastor, estou na escuta aqui, lá no Asa Branca, giro número 3, um abraço, evangelista Jean, Asa Branquense, 3, rapaz, o irmão evangelista Jean, convida um pouco para o culto hoje, né, evangelista Jean? Não falta no culto de doutrina hoje, com certeza, evangelista Jean, tem uma mensagem de Deus, tá bom? Para você hoje. No Asa Branca de número 3, Avenida Nossa Senhora da Consolata, Um abraço, meu amigo evangelista Jean. Um abração, muito obrigado pelo carinho e audiência ao programa Fé e Ação. Comigo na audiência, Pastor Nascimento. Me dando audiência, um abraço, Pastor Nascimento. Obrigadão pelo carinho. Meu amigo Ronaldo Damasceno. Olha, falar em Ronaldo Damasceno, eu fui procurado por alguns motoristas de aplicativo. Eu encontrei no local e disseram: Pastor, eu ia ligar para a rádio, mas você pode falar. Mas eles também têm liberdade de falar. Eles reclamam constantemente da feira ali. Eu vou falar o que eles me disseram. Ele disse que não concorda que fechem 7 horas da noite ali a Avenida Taiditeba, onde tem a Feira do Garimpeiro. Eles querem que feche mais tarde, porque é uma rota que eles rodam. E muitas vezes, quando o aplicativo dá por ali, eles têm que fazer outra rota, desviar a rota, é um gasto maior daquela corrida. Então eles pedem às autoridades que olhem com carinho. Aí, meu amigo, aí é com muito tempo que antigamente fechava 6, está fechando 7 agora, né? Eles querem que feche 9, 10 da noite, mas eu não sei, aí é outro balaio de gato que tem que acontecer, né? 18 horas e 24 minutos, bom Francisco.
1: Programa, que Deus abençoe esse programa maravilhoso aí, você que tá na frente aí desse trabalho, que Deus abençoe, né? Aí na Rádio Parente, também minha família, toda aí no hospital, na penitenciária, todo que tá na escola desse programa, né? Sim. Todo taxista, Alvoria Celeste, irmã Nanadil, pastor Paulo, irmão Antônio, né? Todos aí que estão na escuta desse programa, irmã Terezinha, todos aí que estão participando, da Estádio Rádio no Brasil e no mundo, tá? Pastor, que Deus abençoe a cada dia, irmão. Em Jesus, né?
0: Valeu, irmão Francisco, esposo da irmã Silvânia, lá no Cabobé, me dando audiência nesta noite, aquele abraço, muito obrigado. Alô, Kaique, alô, Moisés, o rei do Guaraná, me parece, meu, que ontem, que aconteceu o jogo, quando foi o jogo ontem, alô, meu, José do Centenário, irmão José do Centenário, alô, Nivaldão, me traz o placar do jogo de ontem, do Mengão, como foi que aconteceu o jogo ontem, me diz, Kaique, aí, pra mim poder trazer pro povo, manda um áudio pra nós, dizendo se teve jogo ontem, se não teve, como é que foi esse negócio ontem, tá bom? 9916-1059, vamos lá. KR reduz carga horária e aumenta salário de cargos de nível superior em concurso. Tá bom, meu amado? Um abraço, muito obrigado, meu amigo Cleberson. Me dando audiência. Cleberson, Viana, gente boa demais. Só tem um defeito bom aqui, é palmeirense. Valeu, vamos se encontrar de novo. Vamos se encontrar de novo. E esse encontro é para sacudir os quatro cantos, tá? Meu amigo Cleberson, um abraço. Alô, meu amigo pastor Misael de Paula. Convida todo o povo lá da congregação, ali do Primavera de número 1. Ele disse que hoje é quinta-feira, às 19h30. Tem culto de ensinamento, tá bom? Então, todos os nossos irmãos ali na congregação Primavera de número 1, na Avenida Mário Homem de Melo. Tem culto hoje, tá? Ei, Lê, ouviu? Tem culto hoje, o pastor manda avisar que as portas estão abertas a partir das 19 horas, já aguardando você, tá bom? Não fica em casa dizendo, será que tem culto? Não, já. Ele mandou anunciar que toda quinta, todo domingo de manhã na escola dominical, todo domingo à noite a partir das 18h30, tem culto, tá bom? Segunda na sede, quarta na sede. Já chegou comigo por aqui, pastor Daniel, a paz do Senhor, meu pastor.
2: Pastor Luiz Mário, paz do Senhor.
0: Tudo bem, meu pastor?
2: Aproveitando, tudo bem, aproveitando aqui para a gente começar, dando início aqui no seu programa. Sim. Aproveitando a audiência para dizer que a congregação 3 de setembro, ela está completando 50 anos de existência.
0: Sim.
2: A De Brasil 3 de setembro, na pessoa do nosso líder, pastor Raul e missionária Raimundinha, a gente convida todos os moradores, irmãos, que queiram participar com a gente. Hoje começa com o culto dos pioneiros, né? A gente tem ali a missionária Emi, que tudo começou na casa dela, na época do pastor Alcinês, há muito tempo atrás. Então, essa história, ela vai ser contada lá na congregação, mas em nome do nosso líder, pastor Raul e missionária Raimundinha, a gente quer convidar todos os nossos ouvintes que quero participar dessa celebração de 50 anos da congregação Até Brasil, 13 de setembro. Mas, meu pastor Luiz Mário...
0: E aí, meu pastor?
2: É como nós falávamos antes, né, ontem, nós ainda tem muita coisa para acontecer. Então, as convenções iniciaram, surpresas em cima de palanques... algumas decepções, frustrações, mas a política ela se reserva dessas situações, principalmente no estado de Roraima. Se eu disser para os nossos ouvintes que em uma convenção eu vi a chapa do majoritário mudar de vice 3 vezes, as pessoas talvez não acreditem, mas isso é Roraima. Já participei disso E o que acontece é que a gente fala aqui para os nossos ouvintes que ainda muita coisa pode acontecer, né? Já começaram algumas mudanças, a gente chama de revoada. Eu estou em um ninho, saio desse ninho, vou para outro ninho e, enfim, tem aquela questão ainda, né, de especulação. A gente vive num estado muito pequeno, onde os nossos colegas jornalistas, eles especulam. Alguns conseguem o furo de reportagem, né, adiantam alguma coisa que em algumas situações dá certo, mas eu acredito que o eleitor de bom senso, o eleitor que de fato tem um compromisso com o bem-estar, que não se deixa levar por disse-me-disse, o eleitor que de fato ele já está decidido, ele não vai se deixar levar por outras conversas, que fulano é de esquerda, que fulano mudou por causa disso, por causa daquilo. A gente sabe que política é muita questão de conveniência. Você vai procurar um local onde, de fato, ou um time que, de fato, lhe dê condições de chegar aonde você quer. No entanto, aí entra a observação do eleitor, né? Se realmente essa pessoa que está mudando, que está construindo, né, a sua estrutura política, a sua plataforma política, de fato, ela realmente ela tem compromisso com o estado de Roraima. E acho que é isso que é importante. Nós tivemos ontem a convenção do PL, né, na surpresa ali na apresentação, na omissão, mas na verdade houve um furo ali, acho que ninguém acertou direito com o presidenciável Flávio Bolsonaro, que acabou anunciando Gerlane Bacarin como vice, né? Parece que, embora não tenha sido anunciado no palanque, mas o Flávio soltou esse furo aí. Né? Houve aquele descontentamento, todo mundo já está sabendo. Isso é política, como eu falei. E quando você cria uma expectativa em cima, né, de um projeto que pode mudar, você pode ter, sim, algumas frustrações. Mas isso faz parte do jogo. O importante é que o eleitor continue observando, continue com coerência. E assim a gente pode, sim, ter menos decepção. Surpresa a gente vai sempre ter, mas decepção a gente pode acabar trabalhando isso. Meu pastor, acredito que já falei muito aqui pra gente, mas segue aí. Deixa eu só falar pros eleitores. Gente, a convenção ela ocorre em cima do palanque. Só que até o dia 3 de agosto, 5, é que as atas vão ser registradas. Então, nem tudo que acontece em cima do palanque é o que vai, de fato, acontecer depois do dia 5. Bom, então, pastor, muito obrigado pelo espaço e até amanhã, se Deus quiser.
0: Valeu, meu pastor, muito obrigado. Pastor Daniel, muito obrigado pela sua participação. Muito obrigado, participe umas vezes aí. É nesse momento ainda, é os bastidores da política aí e a gente está trabalhando, tá bom? Tão ouvindo e vamos trazer informação para deixar você bem informado. Até o dia 5 é o último prazo para resolver tudo, que é 16 de agosto, já começa a campanha, tá bom? Vamos lá. 18h31, eu vou chamar um intervalo, já eu volto, tá dando mais informação para você, tá bom? Já eu volto.
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0: Muito bem, nós estamos de volta, 18 horas e 33 minutos, 18 e 33, você me dando audiência, um abraço, muito obrigado pelo carinho, obrigado pela audiência. Olha, a CAE reduz carga horária e aumenta salário de cargos de nível superior em concurso. Aqui foi algo do sindicato das categorias, que realmente reivindicaram lá sobre a CAE, sobre carga horária, sobre salário. Após o pedido de impugnação por parte do Conselho Associação de referente ao primeiro edital do primeiro concurso da Companhia de Águas e Esgoto de Roraima, a CAE, a banca responsável pelo certame, a Fundação Juri, publicou um novo documento retificado. Os salários que possuíam o mesmo valor de R$ 4.554 para todos os cargos de nível superior foram alterados, além da carga horária equivalente a cada remuneração. Na primeira versão, publicada à banca, as cargas horárias eram de 44 horas semanais para todos os cargos, incluindo níveis médio, técnico e superior. Para os cargos de advogado, engenheiro, geólogo, carga horária passou de 30 horas semanais. O salário de R$ 9.726, mais benefícios. Já para os cargos dentro da categoria analista administrativo, formação superior em administração, ciências contábeis, economia psicológica, tecnologia de informação, comunicação social, jornalismo e serviço social, terão remuneração de R$ 1.072, mais benefício, em uma jornada de 40 horas semanais. O novo edital também promoveu mudanças na distribuição das vagas, dos valores das taxas de inscrição. O cargo de analista de saneamento passou a ser dividido por especialistas de especialidades diferentes, profissionais nas áreas de biólogo, química, daqueles das engenharias, geologia, que agora conta com remuneração superior. Além disso, a taxa de inscrição para os cargos de nível médio foi reduzido de R$ 100 para R$ 75, enquanto parte das cargos de nível superior, o valor é de R$ 140 para R$ 150. Já a inscrição para o cargo de advogado permaneceu de R$ 200. A inscrição para o certame começa dia 23, começou hoje, né? Vai até o dia 29 de agosto. Fonte: Folha de Boa Vista. Pacientes oncológicos denunciam falta de medicamento essencial para o controle de dor no pronto atendimento Cosme Silva. Acredito que o ponto, aqui eu não sei, eu não tenho aqui, mas eu acredito que o Cosme Silva, acho que não tem remédio assim, eu acho que deve ser procurado mais o hospital geral, o lado oncológico aí. Mas vamos lá, né? Uma denúncia feita em uma paciente oncológica expõe dificuldades enfrentadas por pessoas que dependem da rede pública e da saúde para o controle da dor. Segundo o relato, a falta de morfina, pronto atendimento Cosme Silva, medicamento essencial para pacientes com doenças crônicas em tratamento contra o câncer, tem comprometido atendimento na unidade hospitalar. A paciente, identificada como Naísa Ferreira, afirma que buscou atendimento recentemente e foi informada que o medicamento não está mais disponível na unidade onde comumente costuma ser atendida. De acordo com informações de profissionais da saúde, a substância não estaria sendo enviada há cerca de 15 dias que tem afetado diretamente pacientes que necessitam de analgésia contínua. Sem acesso ao medicamento local habitual, os pacientes estão sendo orientados a procurar o Hospital Geral de Roraima, HGR, que, segundo a denunciante, gera dificuldades financeiras e logística. Como fica a situação de quem não trabalha, não tem renda, é preciso atravessar a cidade para conseguir o atendimento? Questiona. A denúncia também aponta problema no transporte de paciente. Em um dos casos citado, foi necessário organizar uma arrecadação para custear um carro por aplicativo, já que não havia ambulância disponível. Ainda segundo o relato, mesmo quando o transporte é fornecido para a ida do hospital, não há garantia de retorno para casa. A paciente destaca que possui laudos médicos que compromete a necessidade do uso de medicação e reforça que o acesso ao tratamento adequado é um direito garantido. Não é um favor, é um direito nosso, afirma. Outro ponto levantado é a limitação de acesso aos medicamentos apenas dos setores emergenciais, como chamada na sala vermelha, de que impede o atendimento adequado de pacientes que não estão num estado crítico imediato, mas que ainda assim necessitam de controle da dor. A Secretaria de Saúde informou que a morfina não é destinada ao atendimento de emergência, urgência e emergência realizado no pronto atendimento Cosme Silva e que, por se tratar de um medicamento sujeito a controle especial, o fornecimento segue as normas específicas do controle adotada para garantir a segurança do paciente e a restabilidade do tratamento. Dessa forma, pacientes em acompanhamento oncológico devem procurar atendimento na unidade de assistência da alta complexibilidade oncológica e o serviço de referência para esse perfil assistencial que funciona no Hospital de Rubens Roraima, Rubens de Souza Bento, HGR. Fonte, Folha de Boa Vista. A você que está com a gente, meu boa noite. Obrigadão pelo carinho, obrigado pela audiência. Todo mundo, até agora ninguém me falou nada, o povo quiser opinar sobre o assunto do vice, tá bom? A você, o que que houve? Foi dois vices assim, porque me parece que era o sargento, o subtenente Velto, e depois que já, parece que já tinha outro que seria apresentado, mas o subtenente só soube que ele não era vice quando ele chegou lá no local que não viu o nome dele. Ele não foi comunicado. E aí, imediatamente, ele sai. Aí o outro, talvez que estava na expectativa, também não conseguiu. Aí já chega agora de Brasília um comunicado dizendo que, e agora? Quem vai atender? E aí? 9916-1059. Você pode dizer para mim. Eu vou já para a parte final do programa. O homem é preso. Não, tem mais duas pontas aqui. O homem é preso com 1,6 mil litros de combustível na fronteira entre Brasil e Guiana. O homem foi preso em flagrante na última terça-feira, 21, suspeito de transportar irregularmente a cerca de 1,6 mil litros de querosene em Bonfim, município da fronteira entre o Brasil e a Guiana. Segundo a Polícia Federal, o combustível é de origem estrangeira. A PF informou que o motorista desobedeceu uma ordem de parada e tentou fugir. Após a abordagem, os policiais encontraram, 53 galões de querosene no veículo. A ação contou com o apoio da Guarda Civil Municipal do Bonfim e ocorreu após a troca de informações, monitoramento de um veículo suspeito e entrou no Brasil pela fronteira com a Guiana. O suspeito foi preso em flagrante e encaminhado ao sistema prisional. G1 Roraima, a nossa fonte. Já pensou? O cara com um carro cheio de carote. Esse carro tomba. Era uma bomba. Carro bomba. Né? Vamos dizer assim. Mulher. Aí, rapaz. 18h42. A última notícia. Acho que eu deixei para a última hora. A mulher tão brava, viu? Mulher arranca parte da orelha do marido com mordida após fragá-lo com amiga no bar. A SV, de 46 anos, teve parte da orelha arrancada pela esposa SMR. Deixou a marca dela. De 25 anos, após ser flagrada na companhia de uma amiga em um bar do bairro Cidade Satélite na noite de ontem, 22. Os policiais do 1º Batalhão da Polícia Militar foram acionados para atender uma ocorrência de mediação de conflito. Chegado no local, os agentes encontraram a vítima com ferimento na orelha. O homem relatou que estava no estacionamento com a amiga, quando a esposa, movida por ciúmes, atacou com a mordida. A suspeita fugiu do local, disse, eu não vou ficar. Um já ficou sem a orelha, eu vou ficar também. A mulher fugiu do local antes da chegada da guarnição, uma equipe, foi a mulher que fugiu mesmo, tá bom? Não, foi a mulher. A esposa, movida por ciúme, atacou com uma mordida. A suspeita, que é uma mulher, né? Fugiu do local antes da chegada. Antes da chegada, foi a mulher que mordeu. Não foi a amiga, não. Mas a amiga deve ter corrido fora. Uma equipe de resgate do Corpo de Bombeiro realizou atendimento pré-hospitalar e removeu a vítima para o Hospital Geral de Roraima. Apesar de o homem não ter querido apresentar criminalmente contra a esposa, o caso foi apresentado ao Central de Botes da Polícia Civil para as providências cabíveis. Meu Deus do céu. Meu amigo Nivaldão, rapaz, Nivaldão não fala nada. Parece que está puxado o freio de mão. Foi o que aconteceu, Nivaldo. Eu vou embora, o senhor não vai falar nada hoje. Tá certo? É bom, só deu uma boa noite, meu amigo Nivaldo. Não quis falar hoje sobre aí os vices. Será que, será que vai ter o... Como é que é o... Quando a gente não sabe o sexo do bebê? É o... Será que vai ter o chá da revelação para saber se a vice vai ser homem ou vai ser mulher? Será, meu amigo Nivaldo? Diz aí, Nivaldão. Feiação, fale, Ronildo. Paz do Senhor.
9: A paz do Senhor, pastor.
0: Rapaz, que o senhor está convidado para o chá de revelação aí. Vamos saber se o vice vai ser homem ou vai ser mulher?
9: É menino ou menina, pastor?
0: Ixi, rapaz. Negócio engrossou o caldo. Vem ter muita água passar debaixo da ponte, né?
9: É, pastor, aí é muita mamadeira, pastor, é muita mamadeira aí.
0: E não quer soltar a mamãe, né, Eva?
9: Não quer não, pastor, aí quanto mais tem, mais quer.
0: É.
9: Mas já faz tempo que a mulher do senador Irã Gonçalves quer entrar pra política.
0: É, mas ela quer entrar, ela não concorre a candidato a deputado estadual, porque é que ela quer ser vice?
9: É mais fácil subir na costa dos outros, né, pastor?
0: É.
9: É mais fácil subir na costa dos outros, porque se ela sair só, ela não vai ganhar, não.
0: É. Mas o senhor é a favor que ela seja, né? O senhor é a favor que ela seja pré-candidata a vice do Arthur, né?
9: Pastor, eu sou a favor que esse prefeito Arthur, ele escolha a vice dele. O vice. Eu, não o partido impõe ao ex-prefeito um vice a força, ou ele não querendo, mas que ele possa escolher o seu vice. Ou então ele sai do partido e vai concorrer por outro.
0: Tá certo, meu amigo Ronildo. Obrigado pela sua opinião, porque, viu?
9: Por exemplo, se o senhor aí estiver aí na rádio, não for fazer só o que os outros mandar, só vai ficar aí? Não vai, só vai pular do barco, não?
0: Com certeza.
9: Pois é. E aí, pastor, manda um abraço aqui por mim que estão aqui no carro aqui, o Fábio, o Luiz, o Luan e a Joelma.
0: É o Fábio, o Luiz e o Ângelo?
9: O Luan e a Joelma.
0: Luan e Joelma, todos estão me ouvindo aí?
9: Todos estão me ouvindo, pastor.
0: Desses tem aí tudinho... É 80% é flamenguista, né?
9: Não, pastor, aqui eles sabem viver a vida, eles sabem ser de outro patamar, é trimundial.
0: Então, um cujo time que é de outro patamar é o Flamengo.
9: Um abraço, meu pastor. Boa noite.
0: Um abraço, meu amigo Ronildo. Muito obrigado. Feiação, boa noite. O povo fala. Pastor Léo Sam. Cadê o pastor Léo Sam? Cadê o pastor Léo Sam Padilha? Rapaz, pastor, agora o povo começou a mandar mensagem.
10: Pai do Senhor, pastor Luiz Mário.
0: Pai do Senhor.
10: Parece que o doutor Irã quer tomar o partido.
0: Vem ação, boa noite, o povo fala, pastor Ação Padilha.
11: A paz do Senhor, pastor. A paz do Senhor, alguém quer me ouvir?
0: Não, pastor, eu quero lhe ouvir, mas o senhor liga e desliga, né?
11: Não, eu não desliguei. Eu não liguei, não, pastor. É... Mas vamos lá. Pastor, eu acho que quem vai vir para a vice aí deve ser a Michelle Bolsonaro, pastor.
0: É?
11: Porque agora o PL agora está trazendo só gente de fora para poder concorrer às eleições aqui em Roraima.
0: Eu
11: não estou entendendo o que é isso. Parece que não tem pessoas preparadas, qualificadas para poder julgar e trabalhar pelo estado de Roraima. Então eu acho que suspense aí deve ser a Michelle Bolsonaro, né? Só pode. Então vamos para frente.
0: Tem alguém de fora aí?
11: Pastor.
0: Oi. Pastor Léo, o senhor fica desligando por quê? Cadê o irmão Francisco?
10: Todo mundo quer mandar em tudinho. Quer mandar no PP, quer mandar no União Brasil, quer mandar no PL. Ele quer escolher quem vai disputar a eleição.
0: Alô, pastor Léo Sampadilho, irmão, disse que eu quero mandar aqui. Cadê o Nivaldo? Nivaldo, fala, Nivaldo. Tô já indo embora já. Tá bom, cadê o pastor Léo? Desligou de novo, foi? Fale, pastor Léo. Ligue de novo, pastor Léo. Ligue agora. Bora lá, pastor Léo. Fé em ação, boa noite. Fale, pastor Léo.
11: A paz do senhor, pastor.
0: Sim, senhor.
11: Pastor, eu dou minha opinião sobre a vice aí.
0: Fica à vontade, pastor.
11: Eu acredito que vai ser a Michelle Bolsonaro, pastor, porque esse partido aí do PL não quer pessoas daqui de Roraima para disputar as eleições aqui, quer só pessoas de fora. Então, já que veio pro Senado o Hélio Negrão, eu acho que vão pra vice, já ficou no suspense. Só pode estar esperando a decisão dela, né? Eu acho que eu acredito que pode ser isso. Vamos para frente. Deus abençoe.
0: Valeu, pastor Léo Sampadilha. Obrigado pela sua participação. Vem o Nivaldão. Corre, Nivaldo. Nivaldão vai chegar agora com a sua opinião para a gente fechar o programa. Eu tenho que ir pro culto hoje, tá, pastor? Vamos lá, Nivaldo.
12: Pastor, Oi. Boa noite. Aqui é o Nivaldão aqui do Bela Vista.
0: Fala.
12: Ontem saiu muita gente, não foi chateado lá da convenção, né?
0: É, não.
12: Do PL, né? Rapaz. Mas o chá de revelação já vai sair, pastor. Eu acho que daqui para sábado esse chá de revelação das vices,
0: sim,
12: né? Tanto da parte do governo, do estado, como do candidato ao governo, do Arthur. Daqui para sábado vai sair o chá de revelação. Ou vai ser menino, ou vai ser menina.
0: Opa!
12: Entendeu? Só que o chá de revelação que ocorreu ontem é que deixaram muitos, muitos candidatos à mercê, né? Agora a gente não sabe para onde vai a cunhada do governador. Se ela tá, vai para o Republicano, se vai para a União Brasil, se vai para o PL, para onde ela vai ser candidata. Esse chá de revelação tem que sair também, pastor. Um abraçozão do Nivaldão do Bela Vista.
0: Valeu, Nivaldo. Amanhã a gente traz mais chá de revelação. Diz aí, pastor Léo Sampadilha.
13: É, eu acredito que é a Michelle Bolsonaro, porque só pode. Já vem o Hélio Negrão para Senado, e aí ficaram na suspense, e aí estão esperando a decisão dela. Que o PL agora quer botar só gente de fora para concorrer à eleição aqui em Roraima.
0: Chá de revelação, meu amigo Jean, Pai do Senhor. Pastor Léo ainda está um pouco tonto, porque o São Paulo perdeu ontem. Meu amigo evangelista Jean deu uma chicotada aqui no pastor. Ele disse que o pastor tá meio tonto pra lá, pra cá, da chibatada que perdeu pro Atlético Paranaense. Alô, meu amigo Silvio!
14: Mas a Michelle já saiu do PL.
0: Não, não saiu do PL não, Silvio. Ela tá no PL. Ela não é mais presidente do partido. Do partido PL mulher, mas ela continua filiada no PL. Chegou a hora, eu vou embora. Amanhã a gente conversa mais sobre esse assunto. Eu quero agradecer você pelo carinho, pela audiência. Faço convite para amanhã. Amanhã, sexta-feira, vamos debater sobre esse assunto, bastidores da política no programa. Uma ótima noite para você. E com Deus na frente, a vitória certa. Paz do Senhor.

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